0: de fulano, por que que eu odeio isso? Por que que eu carrego o ódio? Não é só de pessoas, é de situações.
1: Uhum.
0: Ué, né?
2: Exatamente.
0: É mesmo?
2: A gente não pode esquecer.
0: Xinga o salário, né? Porque o salário...
2: E não faz nada para melhorar, né? Só xinga, só xinga.
0: Talvez sim, talvez não. Então, indagar por que que carrega essas coisas. Essa contrariedade dentro de si. Esse veneno no coração.
1: É.
0: Então é isso. Queridos, vamos fazer um exame? E por uma gota de amor sozinha resolve tudo isso. A gota de amor a você, você mesmo, uma gota de amor, você já resolve isso.
2: E lembrar, seu Lorival, que o perdão, uma das principais funções do perdão é nos libertar
0: isso.
2: Daquela situação.
0: Pois é.
2: Né? Perdoa e segue livre, tua vida.
0: Livre disso.
2: Se livra daquilo, exatamente.
0: Tá bom. Um grande abraço, gente. Fique com Deus e vamos em frente.
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0: 9:33.
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2: A semana passada foi praticamente deserta no Congresso Nacional, com raros debates em comissões. Os plenários não votaram nada. As justificativas são as festas juninas, a Copa do Mundo e também manter proximidade com bases em ano eleitoral. Tudo a revelia dos cidadãos comuns. Analista político e diretor do Movimento Contra a Corrupção Eleitoral, Melilo Diniz, critica o recesso informal para festejos e jogos do Brasil.
3: Enquanto isso, salários, verbas de gabinetes e toda a estrutura pública continuam sendo pagos normalmente. O cidadão comum precisa justificar a ausência no trabalho, cumprir jornada, entregar um monte de resultados. Por que que os representantes agem diferentemente? Os parlamentares trabalham em seus estados, isso é claro, não tem nenhum problema, recebem lideranças, têm atividades políticas fora de Brasília. Isso, aliás, faz parte do mandato. O problema é que já está virando uma festa e uma farra que não se confunde com o período junino. Uma democracia madura exige transparência e o eleitor, que é o principal, tem o direito de saber quem está trabalhando, onde está trabalhando e quais são os resultados concretos que está entregando.
2: O senador Romário, do PL do Rio de Janeiro, está nos Estados Unidos trabalhando para uma emissora de TV, sem ter pedido licença. As votações remotas foram implantadas no período da pandemia.
3: O problema é que aquilo que deveria ser exceção acabou virando regra. E aí tem consequências sérias. O parlamento não existe apenas para apertar um botão e registrar um voto. Se fosse assim, bastava organizar um grupo de WhatsApp com enquete. Existe para debater, negociar, convencer, ser convencido, ouvir especialistas, enfrentar a oposição e, acima de tudo, prestar contas à sociedade.
2: Não são poucos os projetos de lei aprovados sem debates aprofundados na Câmara e no Senado. Alguns por urgências injustificáveis, outros por participações ínfimas dos parlamentares em trabalho remoto. Para Melilo, o Congresso pode definir como quer trabalhar, desde que não prejudique as discussões como vem ocorrendo.
3: O que não pode funcionar é um sistema em que a tecnologia facilite a redução do debate, diminua a fiscalização social e enfraqueça a percepção da responsabilidade pública. Porque mandato parlamentar, meu caro, não é um privilégio, é uma função pública, e função pública existe presença, responsabilidade, compromisso e prestação permanente de contas.
2: O Congresso Nacional tem mais de 50 vetos presidenciais para serem apreciados em sessão conjunta da Câmara e do Senado. A sessão ia acontecer no dia 19 de junho, marcada com 30 dias de antecedência, mas além do quórum pouco representativo, os líderes não conseguiram se reunir para organizar as prioridades. De Brasília, Alan Barbosa.
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3: O último imperador asteca, Montezuma II, morre em 30 de junho de 1520. Montezuma significa aquele que governa com ira. Seu governo, de 1502 até 1520, foi marcado por consecutivas guerras. O império tinha 10 milhões de pessoas e abrangia o sul dos Estados Unidos, passando pelo México, América Central e Guatemala. Ele herdou o império no auge do poder, reinou absoluto, se declarou Deus, sacrificou milhares de pessoas, criou um sistema de castas que privilegiava a elite e oprimia os povos nativos. Ao final de 18 anos, Montezuma se entregou a um colonizador espanhol. Entregou ainda riquezas, terras e a soberania de seu povo. A pergunta que fica para a história é: por que um líder se rende com tanta facilidade? Havia alguma coisa por trás de seu relacionamento com o espanhol? Vamos aos fatos. Ele governava da capital, Tenochtitlan, gostava de literatura e dirigiu uma escola superior. Assim que assumiu o poder, demitiu as autoridades e colocou seus ex-alunos no lugar. Ampliou seu poder e dominou cidades irmãs. Em 1519, ele soube que pessoas estranhas se aproximavam de seu império. Montezuma então enviou um embaixador para negociar com o grupo. Montezuma encontra Cortês, presenteia o espanhol com a mais alta honraria, flores de seu jardim. Cortês ordena e Montezuma concorda. Os sacrifícios humanos são suspensos. O sangue do templo é lavado. Montezuma concorda até em ser batizado. O imperador passa a estudar a religião cristã, mas com muita dificuldade. Ele acaba deposto. Os espanhóis atacam Tenochtitlan. Montezuma é ferido e morre 3 dias depois. Em 1522, o Império Azteca passa definitivamente ao controle espanhol. História Hoje, pesquisa, redação e locução, Yara Selva, sonoplastia, Messias Melo.
4: Nove horas e 58 minutos.
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0: de 2026. Desenrola lança modalidades de crédito para trabalhadores formais, informais e que usam FIES. Brasil derrota o Japão e vai às oitavas de final na Copa do Mundo 2026. Eu sou Ailton Moreno e o Rádio Notícias está no ar.
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0: O governo federal anunciou nesta segunda-feira, 29, novas modalidades de crédito do programa Desenrola para três públicos: trabalhadores informais, adimplentes, trabalhadores com carteira assinada e estudantes do FIES em dia. Para informais, a linha permite trocar dívidas com juros mensais de até 1,99%, com operações de até R$15 mil. Trabalhadores formais poderão usar o FGTS como garantia em crédito consignado privado, com juros também limitados a 1,99% ao mês. Estudantes e egressos do FIES adimplentes terão linha especial de crédito para empreendedorismo, com financiamento de até R$80 mil para pessoa física e R$180 mil para pessoa jurídica. As medidas foram apresentadas por medida provisória. Em um jogo muito nervoso, a seleção brasileira venceu de virada o Japão por 2-1 nos Estados Unidos pela fase de 16avos da final da Copa do Mundo de 2026. Após o mau primeiro tempo, que resultou em um gol do Japão, o Brasil pressionou na etapa final e garantiu a classificação com o gol de Casemiro e o gol nos acréscimos de Gabriel Martinelli. Nas oitavas de final, o Brasil enfrenta o ganhador do jogo entre Noruega e Costa do Marfim, que se apresentam nesta terça-feira. O próximo jogo do Brasil está marcado para o domingo, dia 5 de julho, às 17 horas.
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1: Estamos chegando com mais um Love Music. O melhor do romantismo chegando no seu rádio. Eu sou a Maria Lima e esse é o programa que faz você se apaixonar. Vem comigo, sejam bem-vindos.
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0: gente, Otone, incrível! Pedro Sampaio fez história no Rock in Rio Lisboa com o maior cavalinho do mundo. Que história é essa? Isso mesmo que você acabou de ouvir por aqui, né? O Pedro Sampaio protagonizou um dos momentos mais marcantes aí do Rock in Rio Lisboa, em Portugal. O artista reuniu cerca de 100 mil pessoas e comandou aí o maior cavalinho já registrado no mundo, levando o público ao delírio durante o festival. Todo mundo vibrou, gritou, né? Curtiu, dançaram, pularam. Mas quem realmente ficou muito grato, além do Pedro Sampaio, foi o nosso queridíssimo Big Big, que é compositor aí dessa música Cavalinho, né? Ele disse o seguinte: muita felicidade e gratidão por ver a minha música Cavalinho rodando todo mundo e em Portugal. Não foi diferente, né? Claro que não. E é isso, Big Big, sucesso pra você, né? Que traga mais outras e outras. E é isso, felicidade total pro nosso queridíssimo Big Big, compositor, né? Da música Cavalinho, e que saiam outras composições aí do Big Big, né? E que caia na voz aí, né? E na leveza do Pedro Sampaio. Beijo no coração e amanhã eu volto fofocando muito aqui, tá bom? Tchau, tchau!
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1: É amor no ar. No Love Music é assim, muito romantismo. Daqui a pouco tem mais.
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1: Queridos amigos e irmãos, está começando aqui mais um programa Escute Deus pela Palavra. Deus vem ao nosso encontro hoje para que eu e você possamos ser ainda mais em Jesus Cristo. A palavra de hoje em São Mateus 8, versículo 16 e 17. Para você que ainda não me conhece, o meu nome é Tony Melo, estou sempre aqui direto de Boston para falar do amor de Deus na sua vida e para que juntos nós saímos enriquecidos com essa graça em nossa vida. Ele ainda cura hoje, é o tema de hoje. Jesus Cristo, diz Hebreus 3, versículo 8, que ele é o mesmo de ontem, de hoje e eternamente. Jesus Cristo é aquele que curou ontem, cura hoje e vai curar também amanhã. A palavra de São Mateus vai dizer assim: pela tarde apresentaram-lhe muitos possessos de demônios. Com uma palavra, Jesus expulsou os espíritos e curou todos os enfermos. Assim se cumpriu a predição do profeta Isaías. Tomou as nossas enfermidades e sobrecarregou-se dos nossos males. Isaías 53, versículo 4. Alguém chega rapidamente à conclusão de que Cristo curou muitos doentes em sua vida, mas pode haver dúvidas se Jesus de fato continua curando ainda hoje. Passamos mais de 2000 anos com muita frequência recusamos tudo aquilo que nossa mente não consegue compreender. Quando eu falo a respeito de cura, estou me referindo a todos os tipos de cura: a cura física, a cura psicológica, a cura espiritual. Eu presumo que, muito embora você seja tão cético, é claro que você não pode negar os milagres que aconteceram em Lourdes, em Fátima e outros santuários, reconhecidos por todos como milagres, depois de estudos realizados por cientistas, e às vezes por cientistas até mesmo ateus, ou os milagres que a igreja aguarda antes da canonização de uma pessoa e antes de aceitá-la para a glória dos altares, ou os muitos milagres eucarísticos, como aqueles de Laciano, Siena, Orvieto, Santarém e muitos outros. Estas são as curas e os milagres que muitos médicos veem e tocam com suas próprias mãos. Curas que a ciência não é capaz de explicar como possíveis, senão somente através da intervenção de Deus. Eles mesmos dizem isso enquanto examinam e pesquisam a respeito desses milagres. Mas também, se alguém chega a aceitar isso tudo, haverá sempre alguém que considera difícil acreditar que Jesus poderá ter um interesse pessoal em mim ou em você no dia de hoje. É óbvio que Jesus não espera que ignoremos todos os meios naturais que a ciência nos oferece: médicos, psiquiatras, psicólogos, remédios, hospitais. Todos esses meios também são parte do amor providencial que Deus tem pelo homem. Por outro lado, entretanto, seremos tolos se não voltarmos.

0: Pois é, gente querida, que sintoniza essa emissora, acima de tudo com o coração. Vou indo, né? Amanhã, se Deus quiser, esse programa, neste mesmo horário por aqui, estará no ar para comunicar desses valores relativos ao reino de Deus. Este reino maravilhoso que, quando presente no coração, faz toda a diferença. Que Deus continue abençoando sua vida, seu coração. Lembre-se, melhor que amar o poder é ter o poder de amar. Outra coisa importantíssima, irmão ou irmã, viva hoje como se Cristo voltasse ainda hoje. Abração, gente, na paz de Cristo. Tchau, tchau.
1: Tchau.

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aurora já anuncia o raiar de um novo dia, que se eleve ao Criador a prece das criaturas. Obrigado, Pai, pela vida que nos dais, pelo amor que nos faz viver. Nossa oração da manhã hoje é com pensamentos do Salmo 141. Deus, ó Deus, eu chamo por ti, vem depressa me socorrer, escuta minha voz quando clamo pela tua clemência. Suba como incenso perfumado a minha prece, ergo para ti as mãos suplicantes em prece de louvor. Senhor meu Deus, põe ferrolho na minha boca, um cadeado em meus lábios, para eu não pecar com a língua. Segura meu coração para não cair no mal, que eu não seja malvado contra os que me ofendem. Que eu espalhe só o bem, como chuva sobre bons e maus, como o sol que brilha para justos e pecadores. Como és bom e misericordioso, faze, Senhor, faze que eu também o seja. E agora, quero comunicar de coração a cada um de vocês a bênção bíblica sacerdotal. Deus te abençoe e te guarde. Deus te mostre seu rosto de bondade e tenha compaixão de ti. Deus volte para ti sua face de luz e te conceda a paz. Que venha sobre todos e todas e permaneça hoje e sempre a bênção do Pai, do Filho e do Espírito Santo. Amém.

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2: Muito bem, a partir de agora está no ar o Jornal Rádio News. Informação em primeiro lugar. Brasil e o mundo passam aqui na sua rádio favorita. Sejam bem-vindos.
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3: Previsão do tempo para quarta-feira, 1º de julho de 2026. Região Centro-Oeste, em Brasília, previsão de céu claro nesta quarta-feira. Os termômetros da capital federal marcam mínima de 12 e máxima de 25 graus. Umidade relativa do ar gira em torno de 90% a 40%. Cuiabá e Mato Grosso tem tempo aberto com temperatura mínima de 22 e máxima de 35 graus. A umidade relativa do ar vai de 70% a 30%. Região Nordeste, Salvador na Bahia amanhece com céu encoberto nesta quarta-feira. Tem previsão de chuva. Temperatura mínima é de 21 e máxima de 29 graus. Nas horas mais quentes do dia, a umidade do ar é de 95 a 65%. Conceição do Canindé, no Piauí, comemora aniversário com céu claro pela manhã e acúmulo de nuvens à tarde. A temperatura mínima é de 20 e a máxima de 32 graus. A umidade relativa do ar é de 80% a 30%. Região Norte, em Rio Branco, no Acre, previsão de céu encoberto com temperatura mínima de 22 e máxima de 33 graus. A umidade do ar é de 90% a 40%. Alto Alegre, em Roraima, dia de aniversário com céu encoberto com chuvisco e temperatura mínima de 17 e a máxima de 32 graus. Umidade do ar varia de 100% a 50%. Região Sudeste, na capital do Rio de Janeiro, quarta-feira com céu claro. Os termômetros registram mínima de 16 e máxima de 32 graus. A umidade relativa do ar vai de 95 a 30%. Assis, em São Paulo, completa mais um ano com céu claro. Temperatura mínima de 16 e máxima de 29 graus. Umidade relativa do ar é de 70% a 40%. Região Sul, Curitiba, no Paraná, tem previsão de céu claro. Os termômetros registram mínima de 13 e máxima de 24 graus. A umidade relativa do ar fica entre 90% e 45%. Iraí, no Rio Grande do Sul, sopra velhinhas com céu encoberto com previsão de pancadas de chuva pela manhã. Termômetros registrando mínima de 16 e máxima de 23 graus. A umidade relativa do ar oscila entre 100% e 80%. Você ouviu a previsão do tempo para quarta-feira, 1º de julho de 2026, com informações do IBGE Cidades e do Instituto Nacional de Meteorologia, INMET.
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4: O presidente Lula enviou à Câmara dos Deputados nesta segunda-feira o projeto de lei complementar que aumenta o limite de faturamento do MEI, microempreendedor individual. Pela proposta do governo, o reajuste passa dos atuais R$ 81 mil de receita bruta anual para R$ 110 mil já no próximo ano e R$ 140 mil em 2028. A medida também propõe elevar o limite de contratados para 2 funcionários, o dobro do que é permitido hoje. Segundo o presidente da Câmara dos Deputados, Hugo Mota, a proposta será encaminhada para a comissão especial que discute o tema. Pelas redes sociais, sociais, Mota afirmou que essa matéria faz parte de uma negociação direta que liderou junto à aprovação da PEC do fim da escala 6x1. O aumento do teto para o enquadramento como MEI já está em discussão em uma comissão especial criada na Câmara há 2 meses para analisar outro projeto de lei complementar de 2021 de teor semelhante. Segundo o Ministério do Empreendedorismo, a atualização proposta pelo governo atende a uma demanda histórica do setor e corrige uma defasagem acumulada desde 2018, quando o teto atual entrou em vigor. Além disso, a pasta destacou que a inflação e o crescimento natural das receitas tornaram a manutenção dos empreendedores no modelo simplificado cada vez mais difícil e completou que a ideia do executivo é oferecer suporte a essa evolução do setor e oferecer bases sólidas para o desenvolvimento sustentável dos pequenos negócios.
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6: As micro e pequenas empresas continuam liderando a geração de empregos no Brasil. Levantamento do Sebrae aponta que o país possui cerca de 24 milhões de pequenos negócios em atividade, responsáveis por 95% das empresas existentes. O segmento também responde por 26,5% do produto interno bruto e movimenta aproximadamente 51 bilhões de reais por mês em salário. Em 2025, as micro e pequenas empresas abriram 8 em cada 10 vagas formais de trabalho no país, segundo o levantamento. Os dados foram divulgados durante as comemorações do Dia Internacional das Micro, Pequenas e Médias Empresas, criado pela Organização das Nações Unidas para destacar a importância desses empreendimentos na economia e na geração de emprego e renda.
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7: A obrigatoriedade de inscrição no Cadastro Nacional de Pessoa Jurídica, o CNPJ, para pessoas físicas que exercem determinadas atividades econômicas e precisam emitir documentos fiscais foi adiada para 1º de janeiro de 2027. A decisão foi anunciada pela Receita Federal e pelo Comitê Gestor do Imposto sobre Bens e Serviços. Com o adiamento, os contribuintes terão mais tempo para se adaptar, enquanto a Receita Federal desenvolve um sistema simplificado de inscrição no CNPJ, inspirado no modelo utilizado pelo microempreendedor individual, o MEI. A mudança não significa que toda pessoa física precisará abrir um CNPJ. A obrigatoriedade alcança apenas pessoas físicas que exerçam determinadas atividades econômicas e que, pelas regras da reforma tributária, precisem emitir documentos fiscais para recolhimento da contribuição sobre bens e serviços, a CBS, e do Imposto sobre Bens e Serviços, o IBS. Entre os grupos que podem ser impactados estão profissionais autônomos e liberais, que ganham mais de R$40.500 por ano, prestadores de serviços, que ganham mais de R$40.500 por ano, produtores rurais.

0: renda bruta acima de 3.600.000 reais por ano e pessoas que atuam como fornecedores de bens ou serviços. Outros casos ainda poderão ser definidos pela regulamentação da reforma tributária. A Receita Federal informou que está desenvolvendo um novo modelo simplificado de inscrição no CNPJ, inspirado no sistema atualmente utilizado pelo MEI. A proposta é oferecer cadastro digital e automatizado, redução das exigências burocráticas, processo de inscrição mais rápido e integração com plataformas de emissão de documentos fiscais eletrônicos. Segundo o cronograma divulgado, o sistema deverá ser disponibilizado em novembro de 2026, antes da entrada em vigor da obrigatoriedade. Em nota, a Receita Federal e o Comitê Gestor do IBS informaram que antes do lançamento do sistema, será disponibilizado um ambiente de testes, um sandbox, para adaptação dos emissores de documentos fiscais. Os órgãos também anunciaram a publicação de manuais técnicos e orientações aos contribuintes.
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3: A África do Sul vive dias de intensos protestos contra imigrantes. Milhares de pessoas de outros países africanos já haviam fugido do país antes do prazo estabelecido para que estrangeiros sem documentos deixassem o território. Lojas fecharam e trabalhadores estrangeiros permaneceram em casa, antecipando-se a novos distúrbios após meses de agitação que geraram condenação internacional. Pelo menos 4 pessoas foram mortas e milhares de estrangeiros foram expulsos de suas casas, enquanto outros tiveram seus negócios e propriedades vandalizados. Manifestantes alegam que imigrantes têm roubado empregos e sobrecarregado os serviços públicos. A líder do movimento anti-imigrante

0: quase dobrou, chegando a 10.571 pessoas. As equipes de resgate continuam mobilizadas no sexto dia de buscas por sobreviventes sob os escombros, com 6.461 pessoas já resgatadas com vida. No entanto, a preocupação cresce à medida que o tempo passa, diminuindo as chances de encontrar mais pessoas vivas. Uma estimativa da Organização das Nações Unidas, ONU, aponta que cerca de 50 mil pessoas ainda estão desaparecidas. Os sismos que devastaram a região norte do país foram os mais fortes na Venezuela em mais de 100 anos.
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0: A Suprema Corte dos Estados Unidos proferiu decisões finais em diversos casos, com destaque para a tentativa do presidente Donald Trump de acabar com a cidadania automática para todos os que nascem no país. A medida republicana visa barrar a concessão de cidadania a filhos de imigrantes ou turistas nascidos em solo americano. Historicamente, os Estados Unidos concedem cidadania pelo princípio de jus soli, ou direito de solo, o que significa que todos os nascidos no território americano são cidadãos, com poucas exceções pontuais. A proposta de Trump pode ser considerada inconstitucional. Na feira, o mais alto tribunal do país já havia imposto 3 derrotas a Trump em outros casos, concedendo-lhe apenas uma vitória. A decisão de hoje sobre a cidadania automática é aguardada com grande expectativa.
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4: A previsão do tempo para esta quarta-feira, 1º de julho, indica tempo firme na maior parte da região sudeste. Segundo o Instituto Nacional de Meteorologia, em Belo Horizonte, temperatura varia entre 15 e 27 graus. No Rio de Janeiro, os termômetros chegam aos 31 graus, com sol entre nuvens durante a tarde. Em São Paulo, a máxima prevista é de 26 graus, enquanto Vitória pode registrar até 30 graus. A umidade relativa do ar varia entre 30% e 100%, e o tempo permanece estável na maior parte da região. As informações são do Instituto Nacional de Meteorologia. Sofia Muniz, o tempo e a temperatura.
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7: Estamos de volta e agora vamos falar de esporte aqui no Jornal Rádio News.
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8: E a eliminação.

0: do Paraguai não foi um caso isolado na Copa do Mundo de 2026. O futebol sul-americano apresenta uma superioridade marcante diante dos representantes europeus no Mundial disputado nos Estados Unidos, México e Canadá. Nos primeiros 7 confrontos entre seleções da América do Sul e da Europa, o balanço aponta 4 vitórias sul-americanas, 2 empates e apenas 1 triunfo do velho continente.
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0: E a imprensa alemã foi implacável após a eliminação da Copa do Mundo de 2026, descrevendo os acontecimentos como mais um pesadelo para o futebol alemão, depois da derrota nos pênaltis para o Paraguai. Eliminada nas penalidades após um empate de 1-1 no tempo regulamentar, a seleção alemã não consegue chegar às oitavas de final em 3 mundiais consecutivos. Mais um pesadelo para o futebol alemão, uma eliminação vexatória contra o Paraguai. Desperdiçamos 3 pênaltis, lamentou o jornal alemão Bild na página inicial de seu site, ao lado de uma imagem do zagueiro alemão Waldemar Anton com as mãos na cabeça.
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0: E o Tatuí conquistou em quadra o direito de pleitear uma vaga no NBB após ganhar a Liga Ouro por 3-1 contra o Brusque. Ele é o único time que poderia ascender para a elite do basquete. A equipe do interior paulista fez seu planejamento, correu atrás de patrocínio e, na hora de tomar a decisão, percebeu que agora não é o melhor momento. O Tatuí decidiu ficar na Liga Ouro. A informação foi confirmada pelo próprio clube ao UOL. Para Emanuel Lopes Cardoso, gestor do Tatuí, é melhor dar meio passo para frente do que dar 3 para trás no futuro.
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2: O Supremo Tribunal Federal suspendeu por 90 dias a aplicação de multas e outras sanções previstas nas novas regras de saúde mental no ambiente de trabalho, em vigor desde maio deste ano. A decisão é do ministro André Mendonça e envolve a norma regulamentadora número 1, ANR1, que passou a exigir que empresas identifiquem e gerenciem riscos psicossociais, como excesso de carga de trabalho, pressão constante e assédio no ambiente de trabalho. Segundo o ministro, os critérios para aplicação das penalidades ainda não estão esclarecidos objetivamente. Por isso, foi aberto um período de diálogo para definir como será feita a fiscalização das regras. A decisão atendeu uma ação apresentada pela Confederação Nacional dos Estabelecimentos de Ensino, a Confenem, que questiona a falta de parâmetros objetivos para orientar empresas e fiscalizadores. Conforme o ministro, mesmo com a suspensão das multas, as empresas continuam obrigadas a adotar medidas para prevenir riscos psicossociais e proteger a saúde dos trabalhadores. Nesse caso, apenas a aplicação de penalidades está suspensa. O tema será discutido pelo Núcleo de Solução Consensual de Conflitos do STF. Após 90 dias, o processo volta para análise do relator. A decisão ainda será avaliada pelo plenário do Supremo. A sessão virtual está prevista para ser realizada entre os dias 7 e 18 de agosto de 2026.
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3: A nova pesquisa BTG Nexus mostra que a corrida presidencial segue marcada por diferenças entre as regiões do país. O levantamento aponta vantagem de Flávio Bolsonaro no sul e no norte e centro-oeste, enquanto o presidente Lula lidera no nordeste. No sudeste, a disputa permanece equilibrada. No primeiro turno, Flávio Bolsonaro aparece na frente no sul, com 43% das intenções de voto no primeiro cenário e 45% no segundo. No norte e centro-oeste, ele registra 38% em um cenário e 36% no outro. Já Lula mantém vantagem no nordeste, com 59% e 61% das intenções de voto nos dois cenários. No sudeste, o presidente aparece numericamente à frente, com 38% e 39%, enquanto Flávio Bolsonaro soma 36% e 37%. Em um eventual segundo turno, Flávio Bolsonaro lidera no sul, com 51%, e no norte e Centro-Oeste com 52%. Lula mantém ampla vantagem no Nordeste, onde alcança 66%. No Sudeste, há empate, com 45% para cada candidato. A pesquisa também mostra que a avaliação e a aprovação do governo Lula acompanham esse cenário. O Nordeste concentra os melhores índices, com 54% de avaliação ótima ou boa e 65% de aprovação. Já no Sul, apenas 30% avaliam o governo como ótimo ou bom, enquanto 54% ou consideram ruim ou péssimo. O levantamento foi realizado por telefone entre os dias 12 e 14 de junho, com 2.017 eleitores. A margem de erro é de 2 pontos percentuais, com 95% de nível de confiança.
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4: A Frente Parlamentar da Agropecuária manifestou preocupação, afirmando que os recursos destinados ao Plano Safra são insuficientes para atender às necessidades do setor. O alerta foi feito em meio a discussões sobre o financiamento da produção agrícola no país. Segundo a Frente Parlamentar da Agropecuária, a demanda por crédito e investimentos no agronegócio brasileiro é crescente e o montante atual do Plano Safra não acompanha essa evolução. A situação pode impactar o planejamento e a expansão das atividades rurais. Representantes do setor buscam diálogo com o governo para revisar os valores e garantir um suporte financeiro mais robusto.
5: Edson Fachin, do Supremo Tribunal Federal, defendeu a implementação da inteligência artificial no otimizar a análise de dados, agilizar trâmites e auxiliar na tomada de decisões, contribuindo para uma justiça mais eficiente e acessível. A tecnologia seria um apoio fundamental para os magistrados. A discussão sobre a modernização do judiciário ganha força com o objetivo de reduzir o acúmulo de processos e garantir uma resposta mais rápida à população, sem comprometer a qualidade e a imparcialidade das decisões.
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4: Um levantamento divulgado pelo Conselho Nacional de Justiça revela um cenário alarmante. Mais de 66% dos presídios no Brasil operam com superlotação. Os dados expõem a grave crise do sistema carcerário nacional. A superlotação acarreta uma série de problemas, incluindo a precarização das condições de vida dos detentos, aumento da violência e dificuldades na ressocialização. A situação afeta diretamente a dignidade humana e a eficácia do sistema penal. O CNJ tem trabalhado para buscar soluções e cobrar ações das autoridades competentes para enfrentar o problema, que exige investimentos em infraestrutura, políticas de desencarceramento e alternativas penais.
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6: Essas foram as últimas de hoje do jornal Rádio News. Voltaremos na próxima edição. Fique ligado.
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0: Está no ar mais uma edição do seu Jornal de Confiança. Com as informações mais quentes do dia. Trazendo tudo o que você precisa saber de maneira clara e direta. Eu sou Naldo Meirelles e prepare-se para ficar por dentro do que acontece no Brasil e no mundo, com análises e reportagens especiais. A partir de agora no Repórter Brasil News. Sejam bem-vindos.
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2: Previsão do tempo para quarta-feira, 1º de julho de 2026. Região Centro-Oeste, em Brasília, previsão de céu claro nesta quarta-feira. Os termômetros da capital federal marcam mínima de 12 e máxima de 25 graus. Umidade relativa do ar gira em torno de 90 a 40%. Cuiabá e Mato Grosso tem tempo aberto com temperatura mínima de 22 e máxima de 35 graus. A umidade relativa do ar vai de 70 a 30%. Região Nordeste, Salvador na Bahia amanhece com céu encoberto nesta quarta-feira. Tem previsão de chuva. Temperatura mínima é de 21 e máxima de 29 graus. Nas horas mais quentes do dia, a umidade do ar é de 95 a 65%. Conceição do Canindé, no Piauí, comemora aniversário com céu claro pela manhã e acúmulo de nuvens à tarde. A temperatura mínima é de 20 e a máxima de 32 graus. A umidade relativa do ar é de 80 a 30%. Região Norte, em Rio Branco, no Acre, previsão de céu encoberto com temperatura mínima de 22 e máxima de 33 graus. A umidade do ar é de 90 a 40%. Alto Alegre, em Roraima, dia de aniversário com céu encoberto com chuvisco e temperatura mínima de 17 e a máxima de 32 graus. Umidade do ar varia de 100 a 50%. Região Sudeste, na capital do Rio de Janeiro, quarta-feira com céu claro. Os termômetros registram mínima de 16 e máxima de 32 graus. A umidade relativa do ar vai de 95 a 30%. Assis, em São Paulo, completa mais um ano com céu claro. Temperatura mínima de 16 e máxima de 29 graus. Umidade relativa do ar é de 70 a 40%. Região Sul, Curitiba, no Paraná, tem previsão de céu claro. Os termômetros registram mínima de 13 e máxima de 24 graus. A umidade relativa do ar fica entre 90 e 45%. Iraí, no Rio Grande do Sul, sopra velhinhas com céu encoberto com previsão de pancadas de chuva pela manhã. Termômetros registrando mínima de 16 e máxima de 23 graus. A umidade relativa do ar oscila entre 100 e 80%. Você ouviu a previsão do tempo para quarta-feira, 1º de julho de 2026. Com informações do IBGE Cidades e do Instituto Nacional de Meteorologia, INMET.
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3: O presidente Lula enviou à Câmara dos Deputados nesta segunda-feira o projeto de lei complementar que aumenta o limite de faturamento do MEI, microempreendedor individual. Pela proposta do governo, o reajuste passa dos atuais R$ 81 mil de receita bruta anual para R$ 110 mil já no próximo ano e R$ 140 mil em 2028. A medida também propõe elevar o limite de contratados para 2 funcionários, o dobro do que é permitido hoje. Segundo o presidente da Câmara dos Deputados, Hugo Mota, a proposta será encaminhada para a comissão especial que discute o tema. Pelas redes sociais, Mota afirmou que essa matéria faz parte de uma negociação direta que liderou junto à aprovação da PEC do fim da escala 6x1. O aumento do teto para o enquadramento como MEI já está em discussão em uma comissão especial criada na Câmara há 2 meses para analisar outro projeto de lei complementar de 2021 de teor semelhante. Segundo o Ministério do Empreendedorismo, a atualização proposta pelo governo atende a uma demanda histórica do setor e corrige uma defasagem acumulada desde 2018, quando o teto atual entrou em vigor. Além disso, a pasta destacou que a inflação e o crescimento natural das receitas tornaram a manutenção dos empreendedores no modelo simplificado cada vez mais difícil e completou que a ideia do executivo é oferecer suporte a essa evolução do setor e oferecer bases sólidas para o desenvolvimento sustentável dos pequenos negócios.
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4: As micro e pequenas empresas continuam liderando a geração de empregos no Brasil. O levantamento do Sebrae aponta que o país possui cerca de 24 milhões de pequenos negócios em atividade, responsáveis por 95% das empresas existentes. O segmento também responde por 26,5% do produto interno bruto e movimenta aproximadamente 51 bilhões de reais por mês em salário. Em 2025, as micro e pequenas empresas abriram 8 em cada 10 vagas formais de trabalho no país, segundo o levantamento. Os dados foram divulgados durante as comemorações do Dia Internacional das Micro, Pequenas e Médias Empresas, criado pela Organização das Nações Unidas para destacar a importância desses empreendimentos na economia e na geração de emprego e renda.
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5: A obrigatoriedade de inscrição no Cadastro Nacional de Pessoa Jurídica, o CNPJ, para pessoas físicas que exercem determinadas atividades econômicas e precisam emitir documentos fiscais foi adiada para 1º de janeiro de 2027. A decisão foi anunciada pela Receita Federal e pelo Comitê Gestor do Imposto sobre Bens e Serviços. Com o adiamento, os contribuintes terão mais tempo para se adaptar, enquanto a Receita Federal desenvolve um sistema simplificado de inscrição no CNPJ, inspirado no modelo utilizado pelo microempreendedor individual, o MEI. A mudança não significa que toda pessoa física precisará abrir um CNPJ. A obrigatoriedade alcança apenas pessoas físicas que exerçam determinadas atividades econômicas e que, pelas regras da reforma tributária, precisem emitir documentos fiscais para recolhimento da contribuição sobre bens e serviços, a CBS, e do Imposto sobre Bens e Serviços, o IBS. Entre os grupos que podem ser impactados estão profissionais autônomos e liberais que ganham mais de R$40.500 por ano, prestadores de serviços que ganham mais de R$40.500 por ano, produtores rurais com renda bruta acima de R$3.600.000 por ano e pessoas que atuam como fornecedores de bens ou serviços. Outros casos ainda poderão ser definidos pela regulamentação da reforma tributária. A Receita Federal informou que está desenvolvendo um novo modelo simplificado de inscrição no CNPJ, inspirado no sistema atualmente utilizado pelo MEI. A proposta é oferecer cadastro digital e automatizado, redução das exigências burocráticas, processo de inscrição mais rápido e integração com plataformas de emissão de documentos fiscais eletrônicos. Segundo o cronograma divulgado, o sistema deverá ser disponibilizado em novembro de 2026, antes da entrada em vigor da obrigatoriedade. Em nota, a Receita Federal e o Comitê Gestor do IBS informaram que antes do lançamento do sistema, será disponibilizado um ambiente de testes, um sandbox, para adaptação dos emissores de documentos fiscais. Os órgãos também anunciaram a publicação de manuais técnicos e orientações aos contribuintes.
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6: A África do Sul vive dias de intensos protestos contra imigrantes. Milhares de pessoas de outros países africanos já haviam fugido do país antes do prazo estabelecido para que estrangeiros sem documentos deixassem o território. Lojas fecharam e trabalhadores estrangeiros permaneceram em casa, antecipando-se a novos distúrbios após meses de agitação que geraram condenação internacional. Pelo menos 4 pessoas foram mortas e milhares de estrangeiros foram expulsos de suas casas, enquanto outros tiveram seus negócios e propriedades vandalizados. Manifestantes alegam que imigrantes têm roubado empregos e sobrecarregado o serviço. serviços públicos. A líder do movimento anti-imigrante afirmou que o grupo organizará marchas semanais até que seus objetivos sejam alcançados, pedindo que os recursos nacionais sejam utilizados para expulsar os imigrantes ilegais do país nos próximos 6 meses.
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6: O número de mortos na Venezuela após o terremoto duplo que atingiu o país subiu para 1.943, segundo informações divulgadas pelo governo venezuelano. O balanço de feridos também quase dobrou, chegando a 10.571 pessoas. As equipes de resgate continuam mobilizadas no sexto dia de buscas por sobreviventes sob os escombros, com 6.461 pessoas já resgatadas com vida. No entanto, a preocupação cresce à medida que o tempo passa, diminuindo as chances de encontrar mais pessoas vivas. Uma estimativa da Organização das Nações Unidas, ONU, aponta que cerca de 50 mil pessoas ainda estão desaparecidas. Os sismos que devastaram a região norte do país foram os mais fortes na Venezuela em mais de 100 anos.
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6: A Suprema Corte dos Estados Unidos proferiu decisões finais em diversos casos, com destaque para a tentativa do presidente Donald Trump de acabar com a cidadania automática para todos os que nascem no país. A medida republicana visa barrar a concessão de cidadania a filhos de imigrantes ou turistas nascidos em solo americano. Historicamente, os Estados Unidos concedem cidadania pelo princípio de jus soli, ou direito de solo, o que significa que todos os nascidos no território americano são cidadãos, com poucas exceções pontuais. A proposta de Trump pode ser considerada inconstitucional. Na feira, o mais alto tribunal do país já havia imposto 3 derrotas a Trump em outros casos, concedendo-lhe apenas 1 vitória. A decisão de hoje sobre a cidadania automática é aguardada com grande expectativa.
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0: Em instantes voltaremos com mais notícias aqui no Jornal Repórter Brasil News. Fique ligado.
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3: Esse é o Giro de Notícias. Eu sou Cassi Balog e você acompanha os destaques do momento. O STF decidiu liberar parte dos chamados penduricalhos pagos a juízes, procuradores e promotores, mantendo o teto de 35% do salário dos ministros, pouco mais de R$16 mil. A medida autoriza a converter em dinheiro penduricalhos como férias acumuladas, licenças-prêmio e plantões judiciais. O número de mortos no duplo terremoto que atingiu a Venezuela subiu para 1.943, segundo o balanço divulgado nesta terça-feira pelo governo do país. Os feridos quase dobraram em relação à última atualização e somam 10.571. As autoridades informaram ainda que 6.461 pessoas foram resgatadas com vida dos escombros. O governo federal começou a retirar os subsídios aos combustíveis criados durante a guerra entre Estados Unidos, Israel e Irã, após a queda do preço internacional do petróleo. A primeira medida é o fim do desconto de 35 centavos no diesel a partir desta quarta-feira, e o ministro Dário Durigan já sinaliza novos cortes nos subsídios da gasolina e do próprio diesel. A Suprema Corte dos Estados Unidos decidiu que filhos de imigrantes em situação irregular ou com visto temporário continuam tendo direito à cidadania americana por nascimento, invalidando uma ordem do presidente Donald Trump que tentava restringir esse direito. Trump ironizou a decisão e chamou de vitória enorme para a China, parabenizando o presidente Xi Jinping em sua rede social. O Ministério da Saúde anunciou um plano de R$9,8 bilhões para preparar o SUS contra os efeitos do El Niño e das mudanças climáticas, com 27 metas e ações previstas até 2035. A proposta inclui antecipar riscos, emitir alertas, fortalecer equipes em territórios vulneráveis e garantir insumos como medicamentos, vacinas e água segura. O MPF garantiu que 354 candidatos com transtornos do espectro autista possam concorrer a vagas para pessoas com deficiência em processos seletivos do IBGE para os cargos de agente de pesquisas e mapeamento e supervisor de coleta e qualidade. A investigação começou após um candidato com TEA ter a inscrição negada por seu laudo médico não informar a data de início da doença, exigência prevista no edital. Para o Ministério, essa regra era incompatível com condições congênitas e permanentes, configurando discriminação contra pessoas com deficiência. O Giro de Notícias é uma produção da Agência Rádio Web. Texto e apresentação, Cassi Balog. Edição, Thiago Pedruzzi.
7: A violência doméstica contra a mulher começa muitas vezes bem antes da agressão física. Ela pode nascer em comportamentos naturalizados, na desigualdade, no controle e na falta de diálogo sobre respeito e direitos. Por isso, o Ministério Público de Minas Gerais destaca que a prevenção desse tipo de violência também passa pela educação. A escola tem um papel fundamental nesse processo. É no ambiente escolar que crianças e adolescentes aprendem valores de convivência e igualdade, e onde os sinais de que uma situação de violência está acontecendo podem ser identificados. Segundo a promotora de justiça Gisele Ribeiro, coordenadora do Centro de Apoio Operacional das Promotorias de Justiça de Defesa da Educação do MPMG, tratar a violência contra a mulher como tema educacional é uma forma de prevenção e transformação social.
8: Falar de violência doméstica nas escolas não é só importante. É realmente indispensável. Nós estamos diante de um problema gigantesco e cotidiano no Brasil. Só em 2024, mais de 27 milhões de mulheres sofreram algum tipo de violência. E grande parte desses casos acontece justamente dentro de casa, naquele lugar que as mulheres achavam que estariam protegidas, né? E essa violência não atinge apenas mulheres. Ela alcança também crianças, alcança adolescentes, seja porque elas são as vítimas diretas da violência, seja porque testemunham agressões no ambiente familiar. E nós sabemos, crianças que crescem convivendo com esse cenário tendem a reproduzir esses padrões no futuro.
7: A legislação já determina esse caminho. Uma alteração na Lei de Diretrizes e Bases da Educação tornou obrigatória a abordagem da violência contra a mulher nas escolas públicas e privadas e criou a Semana Escolar de Combate à Violência contra a Mulher. A promotora explica que a escola também pode funcionar como um espaço de proteção. Professores e equipes pedagógicas, pelo contato diário com os estudantes, podem perceber mudanças de comportamento, pedidos de ajuda ou sinais de sofrimento, encaminhando esses casos para a rede de proteção.
8: Quando os professores são efetivamente capacitados, e isso a legislação exige que sejam, né? Eles aprendem a reconhecer sinais de risco. A partir dessa identificação, vem um passo fundamental. A escola, ela tem que ser aquele ambiente onde o estudante se sinta seguro para falar. Depois do acolhimento, a escola ainda tem um papel de encaminhar o caso para a rede de proteção. Ela tem nesse momento que envolver o conselho tutelar quando há risco para criança ou para adolescente. Ela tem que envolver, se for o caso, o serviço de assistência social, as equipes de saúde e, quando necessário, o próprio Ministério Público, que tem atribuição para atuar em situações de violência doméstica, familiar ou em violação de direitos. Além disso, a escola, né,

0: seja para um jantar descontraído, para comemorar uma data especial ou simplesmente para alegrar um momento difícil, a pizza está sempre presente nos cardápios brasileiros. Segundo dados da Associação Pizzarias Unidas do Brasil, existem mais de 45 mil pizzarias em operação no país, consolidando esse prato como uma verdadeira paixão nacional. A origem da pizza é um mistério. Alguns atribuem sua criação aos egípcios, outros aos gregos, mas foi na Itália, especialmente em Nápoles, que a pizza ganhou fama mundial. Tanto é que em 2004, legisladores italianos estabeleceram até um projeto de lei com 8 artigos e 6 cláusulas para definir o preparo da autêntica pizza napolitana. Já no Brasil, as opções de sabores são bem variadas e um tanto inusitadas. Tem pizza de goiabada com queijo, de estrogonofe, de carne seca com rapadura e até de banoffee. Porém, os sabores mais tradicionais, como calabresa, mussarela, marguerita, portuguesa e frango, continuam sendo os mais pedidos entre os brasileiros. 10 de julho é um dia especial para os amantes dessa iguaria. É comemorado o Dia da Pizza, uma excelente oportunidade para saborear um pedaço desse prato tão querido.
1: 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Chegando mais Momento Mulher no seu rádio, trazendo mais dicas. E olha, uma vez por semana, esfolie a pele dos joelhos e cotovelos com uma bucha vegetal ou luva de crina. Antes de dormir, passe um hidratante nessas regiões. Depois do banho, passe um óleo de banho no corpo, ainda úmido, e logo em seguida, tome uma ducha rápida para retirar o excesso. Você ouviu? 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
3: Michel Nkuka Mbola Dinga, conhecido como Lumumba Vea, virou um dos personagens mais famosos da Copa do Mundo de 2026, depois de viralizar por permanecer completamente imóvel durante os Jogos da República Democrática do Congo, em homenagem ao líder histórico Patrice Lumumba. O torcedor contou que a fama transformou sua vida. Hoje vive cercado por fãs. Precisou contratar 3 empresários para cuidar da carreira e até um segurança para acompanhá-lo em eventos e partidas. Natural de Kinshasa, Lumumba Vea explicou que treina constantemente para conseguir ficar parado por até 120 minutos durante as partidas. Desde o sucesso na Copa Africana de Nações, ele passou a receber convites para campanhas publicitárias e eventos, tornando-se um símbolo da torcida congolesa. Apesar da popularidade, ele afirma que sua maior missão continua sendo homenagear Patrice Lumumba e representar a dignidade e a história do povo congolês nas arquibancadas.
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3: Ronald Koeman não é mais técnico da seleção da Holanda. O treinador anunciou sua saída um dia após a eliminação da equipe para Marrocos nos pênaltis, ainda na segunda fase da Copa do Mundo de 2026. Em comunicado nas redes sociais, Koeman afirmou que a decisão foi tomada logo após a derrota e assumiu a responsabilidade pelo fracasso da campanha, dizendo que ninguém está mais decepcionado com o resultado do que ele. O treinador, de 63 anos, estava em sua segunda passagem pela seleção holandesa, iniciada em 2023. A campanha abaixo das expectativas no Mundial aumentou a pressão sobre o comandante, que já havia sido alvo de críticas pelo desempenho da equipe. Na despedida, Koeman agradeceu aos jogadores, à federação e aos torcedores, além de afirmar que pretende dedicar mais tempo à família após deixar o cargo.
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3: O Los Angeles Clippers acertou a volta de Kawhi Leonard ao Toronto Raptors em uma das maiores negociações da atual janela da NBA. Em troca do astro, a franquia de Los Angeles receberá Brandon Ingram, Grady Dick, 2 escolhas de primeira rodada, 2 de segunda rodada e ainda o direito de trocar uma escolha futura de draft. A decisão foi tomada porque os Clippers optaram por não renovar o contrato de Leonard, que receberia US$50 milhões na temporada 2026 e 2027. Kawhi retorna ao time onde viveu o auge da carreira ao conquistar o título da NBA em 2019 e ser eleito o MVP das finais. Depois de 7 temporadas

0: Marcadas nos Clippers, marcadas por grandes atuações, mas também por muitas lesões, o ala reencontra a torcida canadense com a missão de recolocar os Raptors na briga pelo campeonato. Já os Clippers iniciam um processo de reformulação, apostando em jogadores mais jovens e em ativos para o futuro.
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0: Lucas Paquetá está fora das oitavas de final da Copa do Mundo de 2026. O meia da seleção brasileira e do Flamengo passou por exames, que confirmaram uma lesão muscular na parte posterior da coxa esquerda. O problema aconteceu durante a vitória por 2-1 sobre o Japão, quando o jogador deixou o campo sentindo dores. A CBF informou que ele iniciará um tratamento intensivo, mas não divulgou o prazo para o retorno. Com a ausência de Paquetá, o técnico da seleção precisará fazer mudanças para o duelo contra a Noruega, válido pelas oitavas de final da Copa. A expectativa é que Endrick ganhe uma oportunidade entre os titulares, enquanto Rafinha segue em recuperação de uma lesão e ainda é avaliado pelo departamento médico para saber se terá condições de voltar nas próximas fases da competição.
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0: Beatriz Haddad Maia foi eliminada logo na estreia de Wimbledon, ao perder para a uzbequê Maria Timofeia por 2 sets a 0, com parciais de 6-3 e 6-2. A brasileira teve dificuldades durante toda a partida. Cometeu muitos erros não forçados e não conseguiu reagir diante da adversária, que dominou o confronto e garantiu vaga na segunda rodada do Grand Slam disputado em Londres. Com o resultado, Bia chegou à oitava derrota consecutiva em partidas de simples, ampliando a pior sequência de sua carreira recente. A brasileira, que atualmente ocupa a 134ª posição do ranking mundial, vive um momento difícil na temporada e corre o risco de perder ainda mais posições na próxima atualização da classificação da WTA.
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2: O Desenrola Fies já renegociou quase 6 bilhões de reais em contratos do Fundo de Financiamento Estudantil, ou Fies. Desde o início dessa etapa do programa, em 13 de maio deste ano, mais de 113.400 acordos foram formalizados. Com os descontos previstos, o saldo das dívidas caiu em mais de 4.650 milhões de reais. Os pagamentos de entrada somam 323 milhões de reais. A modalidade mais procurada é a destinada a contratos com mais de 360 dias de atraso, com desconto de 77% sobre a dívida. Também há opções para estudantes inscritos no CadÚnico, com abatimentos que chegam a 99%, conforme o tempo de inadimplência. O programa pode beneficiar mais de 1 milhão de estudantes com contratos firmados até 2017. A renegociação fica disponível até 31 de dezembro e pode ser feita pelos aplicativos, plataformas digitais ou agências da Caixa Econômica Federal e do Banco do Brasil. Após o pagamento da entrada, o acordo é efetivado e, quando se aplica, o nome do estudante dos fiadores é retirado dos cadastros de inadimplência. Saiba mais sobre o Desenrola Fies em gov.br/mec.
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3: Onda de calor já causou cerca de 1.300 mortes na Europa. O continente tem apresentado um aquecimento 2 vezes maior que a média global. Hoje, no hemisfério norte, cerca de 150 milhões de pessoas estão vivendo sob calor extremo. Muitas escolas foram fechadas e as redes elétricas estão sobrecarregadas por causa do uso de refrigeradores para tentar aliviar as temperaturas. Segundo o diretor da Organização Mundial da Saúde, Tedros Adhanom, mais de 1.300 mortes foram registradas em apenas uma semana. De acordo com a agência Reuters, apenas na França foram cerca de 1.000 mortes por causa do calor recorde, a maioria pessoas idosas. Cientistas afirmam que essa é a pior onda da história. As temperaturas ultrapassaram 40 graus Celsius em algumas partes da Europa no domingo. No Chipre, no mar Mediterrâneo, 2 crianças foram encontradas sem vida dentro de um veículo superaquecido, informou a polícia. Nesta segunda-feira, incêndios florestais foram registrados na Croácia e na Albânia, também na região mediterrânea. E as temperaturas também bateram recorde na Áustria, República Tcheca e na Polônia. Na Alemanha, os bondes chegaram a ser suspensos na cidade de Leipzig por causa dos asfaltos que derreteram e cobriram os trilhos. Uma usina nuclear na Hungria reduziu a produção em consequência da alta temperatura das águas do rio Danúbio, que são usadas como refrigeração.
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4: Esse foi mais uma edição do Repórter Brasil News. Obrigado pela sua companhia e até a próxima edição.
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chegando aqui no Central Esportivo. Hoje, terça-feira, 30 de junho de 2026. Flamengo faz primeiro treino em Portugal sem Léo Ortiz.

0: fez a primeira atividade em um hotel de luxo onde está hospedado. Praticamente todos os jogadores foram a campo, com exceção do zagueiro Léo Ortiz. Este treino foi mais leve, apenas para uma ativação dos jogadores após a viagem de cerca de 9 horas até o país europeu. Houve trabalho físico, alguns coletivos e pouca coisa tática nesse primeiro dia. Hoje, terça-feira, o elenco volta a campo para mais um treinamento. Quem não apareceu ontem foi Léo Ortiz. O zagueiro repetiu o que já vem fazendo no Ninho do Urubu e realizou trabalhos internos. Ele se recupera de uma lesão muscular na região posterior da coxa direita sofrida na vitória sobre o Curitiba, último jogo antes da parada para a Copa do Mundo. Quem fez apenas uma parte da atividade foi Saúl. Ele aproveitou as férias para também reforçar a parte física e está participando dos treinos com o elenco, mas também faz trabalhos específicos para ficar 100%. Nesta temporada, o espanhol passou por uma cirurgia no tornozelo esquerdo, só voltou a jogar em abril e ainda não conseguiu corresponder em campo. Sem os convocados e com esses dois jogadores ainda em recuperação, Leonardo Jardim poderá contar com vários garotos da base. Foram 9 caras novas na delegação. As partidas amistosas do Flamengo programadas são contra o River Plate da Argentina, dia 3 de julho, Lausanne da Suíça, dia 8, e Benfica no dia 11. Os três confrontos são realizados no estádio em Algarve. O elenco retorna ao Rio de Janeiro no dia 12 de julho e finaliza o período sem jogos no Ninho do Urubu. Da sala de redação, Manuel Silva, para o Central Esportivo.
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2: 7:03.
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0: chegando para você, agenda do rádio hoje, dia 1º de julho. Hoje é dia da vacina BCG, Dia Mundial da Arquitetura. Fazem aniversário o cantor e compositor brasileiro Alceu Valença. Tem aniversário também da Solange Couto, atriz brasileira. Marisa Monte faz idade nova no 1º de julho. Cantora brasileira Fábio Porchá, humorista. E Jade Barbosa, ginasta. Fatos históricos e jornalísticos. Vamos voltar no tempo? Foi em 1908 que o SOS era adotado como sinal internacional de socorro. Em 1979, a Sony lançava o Walkman, primeiro leitor de cassetes portátil da história. Em 2004, morria Marlon Brando, ator norte-americano. E em 2006, a seleção brasileira de futebol era eliminada da Copa do Mundo da Alemanha, ao ser derrotada pela França por 1-0. Amanhã, a gente volta com mais Agenda do Rádio pra você. Até lá!
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O Brasil tá que tá. A vitória sobre o Japão mudou o astral de quem achava que a seleção não ia dar conta nem dos japas. Mas fora do campo, o negócio tá feio. O Rio não tem nada a comemorar. A greve dos ônibus foi um sufoco para quem precisa trabalhar. E temos aqui no Rio uma violência promovida por quem devia nos proteger, por quem devia nos dar segurança. 3 PMs, 2 sargentos e 1 cabo foram presos porque venderam para os bandidos uma pistola que eles haviam apreendido. Cobraram R$6.000. São, além de tudo, burros, porque essa arma pode ser usada amanhã para matar todos eles. Os 3 são do batalhão da PM de Belfort Roxo. Devemos registrar que foi a própria PM que prendeu os idiotas. Por falar nisso, uma derrota para o Donald Trump na Suprema Corte Americana. Ele tinha decidido que filho de imigrante que nascesse nos Estados Unidos não seria cidadão americano. A Suprema Corte disse não. Qualquer criança que nascer nos Estados Unidos é cidadão americano. Aliás, esse é o caso do próprio Trump, que é filho de imigrantes e nasceu nos Estados Unidos. Na Alemanha, a notícia incrível foi a eliminação da Copa do Mundo pelos paraguaios. Lá, os bondes tiveram que parar em muitas cidades porque a onda de calor derreteu o asfalto e afetou os trilhos, que ficaram deslocados. E o banqueiro Daniel Vorkado, envolvido num dos maiores escândalos de corrupção do Brasil, vai tentar uma inovação em sua defesa. Quer desmentir as provas encontradas contra ele em seus celulares, inclusive a conversa com o senador Flávio Bolsonaro. Bolsonarinho, o Flávio, pediu mais de R$130 milhões para financiar um filme. Também o senador Jax Wagner, do PT, que recebeu dinheiro do Banco Master, está se queixando da Polícia Federal, que fez a descoberta. Acha que, ao divulgar fotos do monte de dinheiro apreendido, a polícia o deixou exposto. Vai dizer o quê? São táticas da defesa. Um diz que tudo que estava no seu celular é mentira. O outro, que a polícia que está errada. Palavras, palavras, palavras. É a polícia boa que presta, prendendo a polícia ruim, que não vale nada. O resultado desse jogo não pode ser 1-1. Temos que derrotar essa canalhada, nem que seja aos 50 minutos do segundo tempo.

0: notícias.
1: É a Maria Clara Anselmo chamando. Fala, Maria Clara.
2: Cidinha, greve dos rodoviários mantida por tempo indeterminado aqui na cidade. Terminou há pouco a reunião entre o Rio Ônibus, a Justiça do Trabalho e o Sindicato dos Rodoviários, mas as partes não chegaram a um acordo. Uma nova assembleia foi marcada para segunda-feira e foi oferecida a suspensão da paralisação até lá, mas a proposta foi recusada pela categoria. Os grevistas deixaram há pouco o Tribunal Regional do Trabalho na Avenida Presidente Antônio Carlos e ocupam neste momento

0: alguns ônibus, já são mais de 10 ônibus ali impedidos de continuar circulando como forma de protesto.
1: Mas é, quando para o ônibus, para o trânsito, não tem jeito. Valeu, Maria Clara. Agora, Gabriel Ferreira chamando. Fala, Gabriel.
2: Fala, Cidinho. Pastor evangélico Marcos Ferreira da Silva, de 44 anos, foi preso depois de matar a companheira Yara Marins, de 42, com golpes de marreta. Esse caso aconteceu no bairro Outeiro, em Araruama, na região dos Lagos, e segundo a Polícia Civil, o crime teria sido motivado por ciúmes. A polícia militar foi acionada para atender uma ocorrência de violência doméstica e encontrou Marcos do lado de fora da residência. E ao entrarem na casa, os agentes localizaram Yara já sem vida. Marcos foi levado para a delegacia de Araruama, onde vai responder por feminicídio. A polícia prendeu a marreta usada no crime, além de celulares, documentos e uma motocicleta. E em depoimento, ele confessou o assassinato e disse que pretendia tirar a própria vida, mas não conseguiu devido à rapidez dos policiais. E um detalhe importante, Cidinha, é que Marcos...
1: Machado, ele ia se matar com machado, sentar em cima.
2: É, provavelmente. Uhum. E um detalhe importante, Cidinha, é que Marcos já utilizava uma tornozeleira eletrônica e estava em liberdade há 1 ano e meio depois de cumprir 10 anos de prisão pelo crime de estupro, Cidinha.
1: Ele gostou do xadrez, né? Gostou. Cometeu um crime, ficou 10 anos na cadeia, não aprendeu nada. Voltou a se envolver, voltou a matar, não é isso?
2: Isso, voltou a matar. Na verdade,
1: que barbaridade.
2: O crime havia sido estupro.
1: Pois é. Valeu, Gabriel, valeu. Ciro Neves chamando, fala, Ciro.
3: Fala, Cidinha. A Polícia Civil está investigando a morte de Jéssica Santos Mendonça, de 29 anos, grávida de 9 meses. Ela morreu 17 dias após o parto do filho. A família acusa o Hospital da Mulher de Jacarepaguá de ter perfurado o intestino da Jéssica durante a cesariana. O bebê nasceu
1: Meu
3: com.
1: Deus.
3: É terrível. O bebê nasceu com asfixia grave, precisou ser reanimado. A Jéssica teve uma infecção generalizada chamada sepse e, infelizmente, morreu. Em nota, o Hospital da Mulher de Jacarepaguá.
1: E o bebê?
3: O bebê tá vivo, né?
1: Graças a Deus.
3: Ah, em nota, o Hospital da Mulher lamentou a morte, disse que tá apurando, né? Abriu uma sindicância interna para apurar aí a morte da Jéssica Santos, de 29 anos, Cidinho.
1: Isso num hospital público?
3: Hospital particular, Hospital da Mulher de Jacarepaguá, fica no bairro da Freguesia.
1: Que coisa absurda, meu Deus do céu. Que morte trágica, que vida trágica. E esse bebê, quem vai cuidar, meu Deus do céu? É uma coisa, sabe, que não dá para entender. Esse tipo de notícia, a gente não tem referência para comparar com outros países. Não sai aqui, na Alemanha, na França, na Inglaterra, uma mulher morreu porque teve o intestino perfurado durante um parto. Não sai. Então eu fico achando que em lugar nenhum do mundo isso acontece. E não deve acontecer. É uma barbaridade que está acontecendo, sabe? A mulher vai ter, dar a luz, está preparada para tudo, menos para ter um fim trágico dessa maneira.
3: E não é só em hospital público, não, como eu disse, hospital particular, e não é o primeiro caso que acontece.
1: Eu acho que quase sempre o hospital particular só tem mais luxo, porque competência está no hospital público. Pode ter certeza disso, porque eles pegam os casos mais variados nas situações mais trágicas para resolver. Então tem mais aparência o hospital particular, mas não tem o mesmo profissionalismo. Que coisa trágica isso. Valeu, Ciro.
4: 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Confira agora a previsão do tempo para a sua região. Sudeste.
5: A previsão do tempo indica tempo firme na maior parte da região sudeste, segundo o Instituto Nacional de Meteorologia. Em Belo Horizonte, a temperatura varia entre 15 e 27 graus. Rio de Janeiro, os termômetros chegam aos 31 graus, com sol entre nuvens durante o dia. Em São Paulo, a máxima prevista é de 26 graus, enquanto Vitória pode registrar até 30 graus.

0: aí não se rende à irresistível combinação de massa crocante coberta com queijo derretido e molho de tomate. Seja para um jantar descontraído, para comemorar uma data especial ou simplesmente para alegrar um momento difícil, a pizza está sempre presente nos cardápios brasileiros. Segundo dados da Associação Pizzarias Unidas do Brasil, existem mais de 45 mil pizzarias em operação no país, consolidando esse prato como uma verdadeira paixão nacional. A origem da pizza é um mistério. Alguns atribuem sua criação aos egípcios, outros aos gregos, mas foi na Itália, especialmente em Nápoles, que a pizza ganhou fama mundial. Tanto é que em 2004, legisladores italianos estabeleceram até um projeto de lei com 8 artigos e 6 cláusulas para definir o preparo da autêntica pizza napolitana. Já no Brasil, as opções de sabores são bem variadas e um tanto inusitadas. Tem pizza de goiabada com queijo, de estrogonofe, de carne seca com rapadura e até de banoffee. Porém, os sabores mais tradicionais, como calabresa, mussarela, marguerita, portuguesa e frango, continuam sendo os mais pedidos entre os brasileiros. 10 de julho é um dia especial para os amantes dessa iguaria. É comemorado o Dia da Pizza, uma excelente oportunidade para saborear um pedaço desse prato tão querido.
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3: Olá, amores! Chegando por aqui, junto com você, com previsões astrológicas, né? É em mais um mês, estamos em julho de 2026. Hoje, quarta-feira, dia 1º de julho, dia de Santo Arão, dia mundial da arquitetura. Hoje é dia da vacina BCG também. Atenção, pais! Início do julho amarelo, né? Onde trata-se de hepatites virais, que vai de 1 a 31. Início de julho verde. Verde também, né? Que trata câncer de cabeça e pescoço, que vai também de 1 a 31. E hoje é dia mundial também das bibliotecas. É, não sendo muito visitada nos dias de hoje, né? Afinal de contas, a gente anda com a biblioteca na mão. Vamos lá então, previsões astrológicas, e pra você que tá de idade nova, que o seu dia seja incrível, ok? É isso aí. E começando nossa quarta-feira, 1º de julho, trazendo previsões pra você de Áries, Touro, Gêmeos e Câncer.
4: Áries, de 21 de março a 20 de abril.
3: Bom dia, arianos! Você está em um momento propício para buscar a felicidade. É fundamental que assuma as rédeas da sua vida. Deixar o passado para trás é essencial, especialmente quando ele não traz boas lembranças, tá? Ah, existe possibilidade de que o seu coração comece a bater mais forte por alguém muito próximo. Coroa de verde, seu número de sorte, 2.
4: Touro, de 21 de abril a 20 de maio.
3: Touro, é hora de resgatar os sonhos que por algum motivo você deixou de lado e começar a dar atenção a eles. Uma combinação favorável de circunstâncias permitirá que você realize muitos planos que antes pareciam completamente fantásticos. Se há alguém que mexe com seus sentimentos, está na hora de sair do mundo das idealizações e, claro, se reaproximar, tá? Sua coroa de amarelo, número 10.
4: Gêmeos, de 21 de maio a 20 de junho.
3: Gêmeos, uma viagem que pode ocorrer neste mês tem o potencial de transformar sua visão de vida e ajudar a resolver conflitos internos. Confie mais em suas habilidades e no que você pode conquistar também, tá? Se você está gostando de alguém de verdade, saiba que tendo conversas sinceras pode ser o primeiro passo para fortalecer o vínculo. A cor vermelho, número de sorte, 7/11.
4: Câncer, de 21 de junho a 22 de julho.
3: Canceriano, hoje é bom esperar um tempo para estar com aqueles que precisam de você. Sua família valoriza sua presença e deseja que você esteja mais próximo. Esteja aberta a ouvir as ideias deles. Um conselho valioso pode vir de onde você menos espera. A influência positiva da lua trará ensinamento e entusiasmo, também confiança para sua vida sentimental, tá? Seu número de sorte hoje é 76 e a cor é preto. Voltamos bem rapidinho trazendo previsões para Leão, Virgem, Libra e Escorpião.
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5: De volta. E pra falar que o hino do Brasil foi eleito o mais bonito da Copa. O hino nacional do Brasil superou favoritos e foi eleito o mais bonito entre os temas oficiais das 48 seleções que disputam a Copa do Mundo de 2026. O ranking foi publicado pelo New York Times e avaliou as canções executadas antes das partidas do Mundial. A lista colocou o Brasil à frente de hinos conhecidos, como da França, por exemplo, que ficou em segundo lugar. Portugal, Colômbia e Escócia completaram o top 5. A Inglaterra, com o roxo hino de uma versão só, apareceu na última posição. Fique ligado, daqui a pouquinho eu volto com mais notícias do mundo da música. Até já.
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0: espantosa tá acontecendo lá na Venezuela, né? É uma criança de 3 anos foi resgatada hoje dos escombros desse desabamento do terremoto lá em Caracas. Esse bebê, 3 aninhos, ficou 6 dias soterrado. Foi uma equipe da Jordânia que fez o resgate. A situação na Venezuela é dramática. Porque não é, é um país que podia ser rico pela dimensão, pelo que produz e tal, mas é muito pobre, está numa situação difícil. O número de mortos se aproxima de 2.000 e mais de 5.000 feridos e mais de 40.000 desaparecidos. Quando é que vai ter fim isso? Quanto tempo vão levar para ver se tem, onde estão os corpos? Porque essas pessoas estão desaparecidas, provavelmente estão mortas. É uma raridade o que aconteceu com essa criança de 3 anos, né? E uma mãe, ontem saiu no jornal, a mãe que foi resgatada com o filho no colo. Os dois estão vivos. Um bebê. Então, é uma coisa tão dramática você imaginar. E eu já estive lá na Venezuela, é um país tão lindo, que eu me lembro, eu estive lá 2 vezes. Eu fui para entrevistar o Henri Charrière, que é o popular Papillon, um bandido que tinha escapado da Ilha do Diabo. Ele pulou de um morro onde ficava a Ilha do Diabo, no mar, em cima de um saco de cocos, e saiu nadando, e fugiu. E foi uma tão extraordinária fuga do Henri Charrière, que é chamado Papillon, que ele ficou famoso e conseguiu ser libertado, ele não foi mais preso. Era um cara maravilhoso, engraçado, destrambelhado da cabeça, né? Eu cheguei lá para entrevistá-lo, ele abriu a porta, estava pelado. Ele e a mulher dele, você imaginou a cena, você abre a porta, oi, eu vim aqui entrevistar o Papillon, ele tá com as coisas tudo lá pendurada. Oh, meu Deus do céu, uma coisa horrível. Eu nem lembro como era, isso era horrível mesmo, mas ele era uma pessoa doce, maravilhosa e livre, estava livre. E ele estava fazendo um filme, a Cláudia Cardinale estava fazendo um filme sobre ele, chamado Popsy Pop. E estava na ilha, mas ela não conseguia entrevistar. É uma coisa de... E a gente fica vendo, porque toda a terra que você pisa fica um pouco sua. Como se grudasse no seu sapato, né? Então é assim. Eu tenho um pouco da Venezuela no meu coração. Porque eu fui lá, andei por lá, conversei com as pessoas, fui na casa do Papillon, fui em outros lugares, fui 2 vezes ou 3, não sei, não lembro quantas vezes eu fui, mas sei que eu estive na Venezuela e ela ficou um pouco dentro de mim. Então é triste ver esse país tão bonito, tão atingido pela uma catástrofe dessa natureza. O Maurício, você conhece a Venezuela?
1: Conheço, ali ainda tem o Caribe ainda, muito bonito, né? Aquela
0: Muito bonito. Eu não fui mesmo visitar as praias, não. Eu fui de... Eu fui na capital e não fui mais a lugar nenhum.
1: Tem umas ilhas lá maravilhosas, né?
0: É.
1: No litoral. Pena, né, Cidinha? Uma pena mesmo, né?
0: E a situação que tá agora, não tem comida. Eu acho o esforço dos vários países, eu fiquei emocionada ontem, vendo aqueles homens todos, de todos os lugares. Você sabe que os Estados Unidos se opõem à Venezuela pela política dela. Mas, nesse momento, os Estados Unidos mandou um monte de homem para lá para fazer resgate das vítimas. O Brasil mandou, vários países mandaram, milhares de pessoas estão lá trabalhando para tentar diminuir essa tragédia. Mas vai ser difícil a Venezuela se recuperar, porque ela não tem estrutura para isso, sabe? Ela tem beleza, mas não tem como resgatar o seu dinheiro, a sua economia, a sua política, nada disso. Não.
1: Apesar de todo o petróleo, né, Cidinha?
0: É daquele petróleo de monte lá. Não sei nem se estão conseguindo extrair o petróleo. Estão, Maurício?
1: Estão, Cidinha. Estão tirando normalmente, né? Os Estados Unidos estão fazendo isso, esse trabalho, né?
0: Não, eu digo petróleo.
1: É, pois é, os Estados Unidos estão fazendo esse trabalho de retirar o petróleo.
0: É.
1: Isso com a prisão do Maduro, né? Os Estados Unidos assumiram esse papel, né?
0: Assumiram esse papel, não roubaram esse papel,
1: é,
0: não
1: é deles? Mais ou menos isso. Em 1985, eu tive aqueles dois terremotos no México, né? Em setembro de 85. Cidinha, a gente não pode escrever o que que é aquilo, sabe, Cidinha? É uma coisa assim brutal, porque os corpos que desaparecem, como você falou há pouco, né? As pessoas estão mortas. Eu vi uma mulher que ela saiu de manhã lá no México, ela saiu para comprar pão. Quando voltou, o prédio tinha desabado, morreu o marido dela e morreram os 5 filhos.
0: Meu Deus do céu.
1: Ela ficou com pão na mão, imobilizada, assim, não falava, não piscava. É uma coisa dramática mesmo, sabe?
0: É, e isso tá acontecendo, sabe, é diferente, pode não, você sente, porque vê o drama, mas é diferente você conhecer o lugar e ver a situação que tá passando. E eu tenho muito, muito carinho pela Venezuela e sinto muito o que esse povo tá passando. Já passou por tanta coisa, é um povo tão carinhoso, parece tanto com brasileiro, no jeito de abrigar, de conversar, de se aproximar. Não tem uma pessoa que falte com respeito a você. Você, de onde fica tal louco? Pois não, vou levar. Sabe? Lamento profundamente o que está acontecendo lá. Bom, eu tenho lido algumas coisas, eu vou ler no jornal, e eles reinventam palavras. Dão um outro uso à palavra que a gente não conhece. Por exemplo, a palavra desconforto. Desconforto é uma calça apertada, é um sapato apertado. Agora tudo é um desconforto. Outro dia tinha no Globo uma matéria, se não me engano, chamada Guerra Velada. Desconforto entre o ministro André Mendonça e o diretor da Polícia Federal. Isso não é desconforto.
1: É briga.
0: É desentendimento,
1: mesmo.
0: É briga, desacordo, divergência. Não, é desconforto. Que viadagem isso. Sabe? Vamos usar a palavra que tem que ser usada. Mas eles inventam palavras. Não é como o Manuel Bandeira, que disse que te adoro, Teodora, num poema, quando ele inventava palavras, né? O Manuel Bandeira. O jornalismo não pode inventar palavras. Desconforto entre um ministro e a Polícia Federal é briga.
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0: As últimas da hora com Valéria Marques. Oi, Valéria.
3: Oi, Cidinha. Número de agências bancárias no Brasil cai 36% em 10 anos.
4: Os bancos digitais e as fintechs transformaram a forma como os brasileiros lidam com o dinheiro. Segundo o levantamento feito com base em dados do Banco Central, o número de agências bancárias no país caiu 36% em 10 anos, indo para pouco mais de 14 mil. De acordo com os cálculos do DIEESE, realizado com registros do Banco Central, 638 municípios ficaram sem agência bancária desde 2015, o que desassistiu 6 milhões e 900 mil pessoas. Ao todo, são 2.649 cidades sem agências, o equivalente a 48% do total.
3: Vicente de Carvalho leva título de melhor decoração de rua para a Copa 2026.
5: A rua Taturana, em Vicente de Carvalho, zona norte do Rio, foi a vencedora do concurso carioca de decoração de rua para a Copa do Mundo de Futebol 2026. Acreditar é uma arte, o Rio nas cores do Hexa, promovido pela prefeitura. Ao todo, 50 ruas, vilas e travessas da cidade participaram da iniciativa, que resgatou uma das tradições mais marcantes dos cariocas. A segunda colocação foi conquistada pela Via Ápia, na Rocinha, na Zona Sul. E o terceiro lugar ficou com a Estrada da Pedra, em Santa Cruz, na Zona Oeste. O primeiro lugar vai receber R$ 50 mil. O segundo colocado, 30 mil e o terceiro, 20 mil reais. Além da premiação em dinheiro, as 20 ruas, vilas e travessas mais bem classificadas receberão uma placa comemorativa em reconhecimento à criatividade, ao envolvimento dos moradores e à participação comunitária.
3: Lucas Paquetá está fora dos próximos jogos.
6: O meio-campo Lucas Paquetá da seleção brasileira está fora dos próximos jogos da Copa do Mundo aqui nos Estados Unidos. Ele sofreu uma lesão no músculo posterior da coxa esquerda, segundo laudo médico após exame de imagem, não será cortado da seleção brasileira, vai ficar em tratamento intensivo, porém não sabe o técnico Ancelotti quando voltará a contar com seu camisa número 20. Com isso, a seleção brasileira já terá obrigatoriamente para domingo uma mudança no jogo das oitavas de final.
3: Vídeo registra desespero de grupo após homem cair de penhasco em Maricá. 18 fuzis e centenas de quilos de cocaína. Polícia apreende arsenal que seguiria para o Rio. Paraguai declara feriado nacional após vitória histórica sobre a Alemanha. Agora na rua Santa Luzia, no centro do Rio, céu claro, temperatura de 26 graus.
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0: Bom, e o Brasil ontem, hein, Maurício?
1: Ah, meu Deus do céu, muito sofrimento, né, Cidinha?
0: Nossa senhora, aquele segundo gol no Zaire. Aliás, o primeiro já demorou, né, Maurício?
1: É, já demorou mesmo. Mas pois... agora, Cidinha, foi o primeiro gol que o Brasil tomou, né? E a imprensa mundial, os analistas, os comentaristas, já colocaram o Brasil lá no topo já pra...

0: um possível campeão, né?
1: Eles demoram a perceber aquilo que a gente já sabe, né, Maurício?
0: É, mas tá, não tem dúvida, né?
1: Não é? Não tem. Não, ninguém vai ser pentacampeão esse ano. Isso já é nosso. Isso já é nosso. Não pode ganhar que não leva esse título.
0: Quem podia alcançar a gente era a Alemanha. Foi eliminada ontem, né?
1: Que derrota feia, não, Maurício?
0: É, os alemães lá estão danados.
1: O alemão se acha, né? Perder pro Paraguai.
0: E hoje surgiu lá na Alemanha, se deu uma notícia de que um dos alemães lá não quis bater o pênalti. Na imprensa não
1: quis. Por quê? Medo?
0: Ficou inseguro, é. E aí parece que os outros jogadores. Essa notícia vai surgir hoje ainda, para esclarecer isso. Quem foi o jogador que se negou a bater o pênalti por medo?
1: Eu me negava. Eu não sou macho pra isso não, Maurício. Eu tenho que acertar aqui, todo mundo tá me olhando. É um drama sem fim, né, Maurício? Ele vai tirar da Copa o seu país.
0: Em 1994, quando o Brasil empatou com a Itália e foi pros pênaltis, né? Quando o jogo terminou, o Romário olhou pro Zagallo e falou: me bota aí que eu vou bater.
1: Tem até vídeo disso. Pegando a bola, porque você pode falar o que quiser dele, mas macho ele é, né, Maurício?
0: Ele chutou na trave, né? Bateu na trave e entrou.
1: Puxa vida, e se nasceu com a bunda pra lua?
0: Já vi ele contando, o Romário contando esse dia, quando ele viu a bola indo em direção à trave. Ele falou: meu Deus do céu.
1: Deve ser uma coisa pavorosa aquela situação. É ele, a bola, contra o goleiro e o mundo.
0: O mundo, é verdade.
1: É uma coisa de louco. A Alemanha. Olha, era tão improvável isso, né, Maurício?
0: É, muito, muito, muito.
1: Mas é tão bonito também, porque é a hora de virar a mesa. Um país como o Paraguai, ganhar da Alemanha. Aliás, a Europa toda tá um pouco apavorada, né, Maurício? A Holanda também foi eliminada.
0: Eliminada também, né?
1: Pelo Marrocos.
0: Pelo Marrocos.
1: Né?
0: E a Holanda nunca foi campeã, mas teve sempre jogadores de muito destaque no mundo. Teve muitos jogadores de destaque.
1: A Alemanha foi campeã quantas vezes?
0: Quatro.
1: Quatro já?
0: É, se ela ganhasse agora.
1: Que bom que ela perdeu, hein?
0: Ela empatava com o Brasil em 5 conquistas.
1: Uhum.
0: A Argentina tem 3, se ganhar esse ano, vai pra 4, tá atrás do Brasil ainda.
1: Pelo menos nesse aspecto está bom pra nós. Mas nós não podemos estacionar nos 5 campeonatos, porque vai uma hora vai chegar alguém, nós temos que fazer mais um. Ganhar mais um.
0: É uma coisa emocionante que teve também, foi um jogador da Holanda chamado Gabico. Ele, durante a Copa agora, o filho dele morreu, era um bebê recém-nascido, e ele foi pra Holanda e conversou com a mulher dele: não, volta lá e você vai jogar. E ele voltou ontem e fez o gol. Foi um negócio muito emocionante, até os jogadores adversários lá do Marrocos foram consolar ele chorou muito durante o jogo, né?
1: Poxa, essas coisas não contaram na televisão no momento, né?
0: É porque ninguém viu ele deitado, ele ajoelhou assim, botou o rosto na grama e tal, chorou muito, né? Os jogadores todos vieram.
1: E a gente começa a achar que é frescura, né? Pô, só um gol e tal. Contra o Marrocos, não é nada.
0: Ele tava muito emocionado.
1: Mas era o filho dele que ele tava chorando. Uma coisa de louco isso, Maurício. Cada história, não? Cada história. O que você achou dos japas?
0: Eu achei só desnecessário esse dinheiro. O que alguns jogadores brasileiros fizeram.
1: O que eles fizeram?
0: No final do jogo, depois, muitos jogadores, o Casimiro inclusive, partiu pra cima dos japoneses e começou a insultar eles, né? Porque os japoneses comentaram antes do jogo.
1: Mas alguma coisa os japoneses fizeram?
0: Fizeram, disse que o Brasil era um ex-país do futebol.
1: Vai se danar, pomba. Vai se danar. A grid vai ficar calado? Eu não sei qual foi o jogador que mostrou a mão pra eles, dizendo: nós temos 5, ó.
0: Foi, foi. Nós, houve temos muita 5.
1: sabe?
0: É,
1: então você tá contra o Brasil reagir?
0: Não, eu tô dizendo que diz.
1: Apoio e fica quieto, vocês não tem nada, não.
0: Basta
1: tem
0: ganhar deles e acabou.
1: Não, ah, não é assim não, que a história é escrita. Sabe? O Japão vai tirar sarro do jogador brasileiro? Não pode fazer isso com a nossa história no futebol.
0: O Equador hoje apresentou um processo, um protesto também à FIFA, porque os mexicanos, a torcida do México, cercou o hotel onde os jogadores dormiam.
1: É hoje que eles jogam, né?
0: É, e fez um maior buzinaço, né?
1: Tudo isso é molecagem de jogador e de torcedor, que eu não vejo grandes consequências nisso, não. Você vê, a Noruega tá ganhando da Costa do Marfim, né?
0: É, 1-0.
1: 1-0. Agora, tá, o jogo apertado, num país da Europa contra um país africano.
0: É.
1: Né?
0: A Noruega é um time difícil.
1: Pois é, Costa do Marfim, eu nunca tinha ouvido falar que tivesse futebol lá. Fica na África.
0: Na África, é.
1: É. Então tá, Maurício.
0: Sim, a verdade é essa. Na constatação que a gente tem que fazer é a seguinte: o mundo tá aprendendo a jogar futebol.
1: Pois é, nós também vamos aprendendo outras coisas, Maurício. É, nós vamos aprendendo, né? Não pode aprender a perder. Isso a gente não quer. Mas ganhar, limpar o jogo, fazer bonito. Você vê o Martinelli. Martinelli, onde joga esse Martinelli? Que eu nem conhecia ele.
0: Esse é da Inglaterra.
1: Tá jogando na Inglaterra.
0: É, tá jogando na Inglaterra. Ele é charado Martinelli do Fluminense, né? O Fluminense é um Martinelli. A torcida do Fluminense tá feliz da vida, mas esse é outro Martinelli.
1: É. Pois é. Eu nem conhecia direito, eu já tava ouvindo falar na escalação e tal. Mas o Casemiro que eu queria tirar, eu acho o Casemiro tão esquisito pra jogar bola. E foi ele e o Martinelli, um que eu não conhecia, outro que eu não gostava.
0: Hoje teve um camarada que postou na internet uma coisa assim, o Martinelli, que a Tereza me dando um bilhete aqui. O Martinelli não é aquele do Fluminense, mas o Cuida botou ele pra jogar. O São Paulo botou ele pra jogar. São Paulo, não, meu Deus do céu. O Carlos Celotti botou ele pra jogar. E o Casemiro.
1: Tá de comprida essa tua história, Maurício. Corre!
0: É porque eu tô com uma história aqui que eu vou falar já. E o Casemiro foi me colocado pra jogar. É por isso que o Carlos Celotti é treinador e eu sou um advogado. O Tufi tá mandando avisar aqui que a Noruega tá empatada, 1-1.
1: A Noruega tá empatada?
0: É.
1: Ué.
0: Possível adversário do Brasil pode ser também agora.
1: A Costa do Marfim empatou com a Noruega?
0: Com a Noruega.
1: Uhul, que coisa boa.
0: É.
1: Que coisa boa, não tenho nada contra a Noruega, até tive um namoradinho norueguês.
0: É mesmo?
1: Isso é na pré-história, né, Maurício? Quando eu era garota.
0: Conta pra gente,
1: não, eu era garota, morava na mesma rua, ele tinha vindo de lá, o pai veio trabalhar aqui, e rolou um namorinho. Namorinho mesmo, não foi uma coisa mais assim como vocês estão pensando, não. Tá? E a Costa do Marfim empatou agora.
0: Empatou agora, hein?
1: Ei, Tufi, fala pra gente, Tufi!
0: Agora, Sininha, tu falava norueguês com ele?
1: Não, e o garoto já falava tudo. Olha, já, não precisa falar, né? Basta ter mãos.
0: Meu Deus do céu!
1: Você é bobo, Maurício. Você não namorou nunca, nunca? Ah, você é bobão.
0: Noruega virou de novo, eu e tu filho aqui avisar, hein?
1: Ei?
0: Tu filho é nosso informante, vem aqui, Noruega 2, Costa Marfim 1.
1: Eita, desempatou de novo?
0: É, desempatou de novo.
1: Sai atrás do prejuízo, Costa do Marfim, sai atrás do prejuízo, que eu acho a Noruega mais difícil. Bom, nós vamos, 2-1. Agora nós vamos passar pro noticiário e voltamos já.
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3: 7:49.
4: 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Rádio Notícias, a informação na hora certa. 1º de julho de 2026, onda de calor já causou mais de 1000 mortes na Europa. Fazenda abre processo contra bets que anunciaram na Cazé TV. Eu sou Ailton Moreno e o Rádio Notícias está no ar. 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

0: Uma onda de calor já causou cerca de 1.300 mortes na Europa. O continente tem apresentado um aquecimento duas vezes maior que a média global. Quem traz mais detalhes é Gabriel Correa.
1: Onda de calor já causou cerca de 1.300 mortes na Europa. O continente tem apresentado um aquecimento duas vezes maior que a média global. Hoje, no hemisfério norte, cerca de 150 milhões de pessoas estão vivendo sob calor extremo. Muitas escolas foram fechadas e as redes elétricas estão sobrecarregadas por causa do uso de refrigeradores para tentar aliviar as temperaturas. Segundo o diretor da Organização Mundial da Saúde, Tedros Adhanom, mais de 1.300 mortes foram registradas em apenas uma semana. De acordo com a agência Reuters, apenas na França foram cerca de 1.000 mortes por causa do calor recorde. A maioria, pessoas idosas. Cientistas afirmam que essa é a pior onda da história. As temperaturas ultrapassaram 40 graus Celsius em algumas partes da Europa no domingo. No Chipre, no mar Mediterrâneo, duas crianças foram encontradas sem vida dentro de um veículo superaquecido, informou a polícia. Nesta segunda-feira, incêndios florestais foram registrados na Croácia e na Albânia, também na região mediterrânea. E as temperaturas também bateram recorde na Áustria, República Tcheca e na Polônia. Na Alemanha, os bondes chegaram a ser suspensos na cidade de Leipzig, por causa dos asfaltos que derreteram e cobriram os trilhos. Uma usina nuclear na Hungria reduziu a produção em consequência da alta temperatura das águas do rio Danúbio, que são usadas como refrigeração. Foi em São Luís, Gabriel Correa.
0: O Ministério da Fazenda instaurou processo administrativo contra as empresas Bet365, Bet Nacional e KTO por supostas irregularidades em anúncios exibidos durante jogos da seleção brasileira na Copa do Mundo. Segundo a pasta, as publicidades estimulavam a urgência para apostar e apresentavam advertências sobre restrições etárias e riscos de endividamento em tamanho considerado ilegível, em desacordo com a lei. Como medida cautelar, foi determinada a suspensão imediata das peças publicitárias com indícios de irregularidades. E as empresas, além da Cazé TV, foram notificadas para prestar esclarecimentos no prazo de 10 dias úteis. A Secretaria de Prêmios e Apostas informou que o processo está em fase de fiscalização e pode resultar em multas de até 2 bilhões de reais e até na suspensão das licenças de operação das empresas, conforme prevê a legislação.
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5: Eu também.
6: Ô, Geraldão, Geraldão.
5: Bala, Zezinho, tá acontecendo?
6: Ah, Geraldão, eu resolvi dar um tempo nesse negócio de WhatsApp, nesses negócios aí de rede social, nesses negócios de coisas virtual aí, eu tô meio que querendo dar um tempo disso tudo.
5: Que tá acontecendo com você, homem?
6: Ah, Geraldão, preciso dedicar mais tempo pra minha família, eu espero a compreensão dos meus amigos, também a sua.
5: Esse trem tá te atrapalhando, então para, uai.
6: Pois é, Geraldão, tô querendo um tempinho pra viver em paz com a sociedade, conhecer o mundo lá fora, da tecnologia do celular.
5: Faz isso então, uai.
6: Morri. Ó, Geraldão, acredito que se tudo der certo, daqui uns 5 minutos eu ligo o celular de novo, tá bom?
7: Isso tudo tá vendo,
8: Giro! Oh, oh! Sei perfeitamente o que estou dizendo.
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11: Ah, mas é assim tanto, né? Forçasse.

chegando por aqui hoje, quarta-feira, hoje, 1º de julho, mais um mês começando e a gente continua por aqui com o nosso resumo de novelas, né? Em A Nobreza do Amor hoje, Malu conversa com Jorge. Gendal recebe conselhos do oráculo sobre sua futura esposa. Graça não gosta de saber que Ana Maria se ofereceu para dar aula na escola de Vera, Niara, né? E olha, Viriato recebe uma convocação do bispo para ir a Natal. Mirinho faz as pazes com Virgínia. Dume visita Quênia. E olha, hoje Fátima descobre que não há nada de errado com a saúde, né? Mas pede que Onildo mantenha a notícia em segredo.

0: Porque agora tem resumo de coração acelerado.
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0: Hoje Valmir confunde Irene com a Melly, né? Rosinha comenta com João Raul que agrado ainda gosta dele. Ronei descobre que Zilá conheceu Soraya, a mãe de Leandro. Todos comentam a história entre Agrado, Eduardo e Leandro. Nayane comemora a discórdia entre as amigas. Janete apoia Agrado. Nora explica a Sinara que o efeito do chá dado a Palhares passará em breve, né? Incentiva a neta a ficar com o rapaz. Ah, hoje também, ó, Sinara e Palhares reatam namoro e Valmir agrada a Irene. João Raul visita a Grada e afirma torcer para que ela e Eduarda se entendam. Ronei fica chocado com a intenção de Eduarda. Tudo isso hoje em Coração Acelerado e a gente volta já já, tá? Com o capítulo de Quem Ama, Cuida. Isso

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6: 7:57.
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5: Já estamos de volta, Leãozinho, bom dia. Uma possível viagem ou mudança se aproxima e é importante encarar isso como uma oportunidade enriquecedora. Acredite em si mesmo, você está trilhando um caminho que pode levar ao sucesso, tá? Ah, pode ser que na parte sentimental as coisas melhorem também pra você. A cor é ameixa, número 22.
6: Virgem, de 23 de agosto a 22 de setembro.
5: Virgem, agora não é momento de se prender ao que já passou, tá? O que foi feito não pode ser mudado e o melhor a fazer é focar no presente. Há muito a conquistar e ganhar ainda pela frente, então mantenha-se otimista. Atualmente é provável que você tenha grandes emoções nos próximos dias, no que diz respeito ao coração. E é isso, a cor pra você hoje é rosa, número 43.
6: Libra, de 23 de setembro a 22 de outubro.
5: Libra, é fundamental que você não deixe que as circunstâncias da sua vida o desmotivem ou façam desistir em seu comportamento, tá? Possivelmente a partir de hoje você sentirá um ar mágico ao seu redor. Pode ser o surgimento de algo mais profundo por alguém que você gosta. Pra hoje a cor é chocolate, número 89.
6: Escorpião, de 23 de outubro a 22 de novembro.
5: Escorpião, hoje uma pessoa significativa em sua vida pode fazer um comentário que o levará a refletir profundamente. Isso pode resultar em uma decisão importante que desafia suas crenças atuais. Às vezes, procuramos o amor em lugares distantes, quando ele sempre esteve bem perto. Preste atenção, tá? Esmeralda é sua cor, Escorpião, número 23. Já já voltamos com previsões para Sagitário, Capricórnio, Aquário e Peixe.
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7: Ô, Maurício, é isso? Que é que você tá falando aí, Maurício? Você tá acompanhando os jogos também, os comentários na internet, Maurício?
8: Tô vendo o que é possível ver, senhor. Acompanhando tudo que eu consigo.
7: Não, acompanhar tudo ninguém consegue.
8: É.
7: Você acredita que tem grupos na internet torcendo contra as brasileiros, contra a seleção brasileira?
8: Sei disso, senhor. Já vi alguns comentários. Né?
7: Pois é, eles acham que a vitória do Brasil pode ajudar o Lula, mas que coisa mais sem noção. É muito ódio dessa gente. Eles conseguem fazer católico odiar o Papa, fazer médico criticar a vacina, pobre apoiar congelamento de salário. É uma maluquice, Maurício.
8: Maluquice, é um ódio inacreditável, né?
7: Pois é.
8: Imagina torcer contra o Brasil porque vai ajudar o Lula.
7: Eu nem saberia como. Nem que fosse pra ajudar sei lá quem. O Brasil ganhando, eu não ia torcer contra ele de jeito nenhum.
8: Claro, pô.
7: Bom, e o, ainda falando Japão e Brasil, o jogador Sano, que fez o gol contra o Brasil, já respondeu o processo por estupro, Maurício.
8: É, foi.
7: Isso há 2 anos só. Bom, o caso foi arquivado por falta de provas. E tem 4 outros jogadores que estão na Copa, também são acusados de casos de estupro.
8: Uma tristeza.
7: Não é uma tristeza?
8: É.
7: Uma tristeza. É, eles se acham muito machos, né? Tem que ser macho no campo, não é? No amor. Amor é amor.
8: É.
7: Carinho, respeito, né?
8: É.
7: Bom, o que é que você tá falando aí? O Thiago quer ser locutor.
8: Eu acho que o Marcos
7: tem que dar uma chance pra ele.
8: Eu não falei nada. Já falei pra ele calar a boca.
7: Olha, 2 campeões do mundo foram eliminados, hein, Maurício?
8: É.
7: E a

0: reação foi péssima. O Uruguai demitiu o técnico Marcelo Bielsa, é isso?
1: Isso.
0: E cancelou a passagem dos jogadores e da comissão técnica. Cada um volta pra casa como quiser, a pé.
1: Ônibus.
0: Não deu passagem pra ele, vai de ônibus. Meu Deus do céu. E a Alemanha, 4 vezes campeã do mundo, foi xingada de todos os jeitos pela mídia. Já no Paraguai, que eliminou a Alemanha, o governo decretou feriado hoje. Eu acho uma babaquice decretar feriado por causa disso, acho. Já tô aceitando assim, campeão do mundo, porque vai ter confusão no trânsito, né? Tá todo mundo na rua. Agora, jogo assim que ainda tá nas oitavas, né?
1: É. Mas seria, o pessoal fica eufórico, né? Euforia.
0: Ah, mas não pode, contém isso. Que isso, fica eufórico e daí faz essa babaquice? Tem que se controlar. Bom, não falaram quais são os jogadores que respondem por estupro, era bom a gente saber, né?
1: São 4 e um deles envolve uma brasileira, Silvio.
0: Eles estupraram uma brasileira?
1: É, ela que reclama dele.
0: É um horror isso,
1: horror,
0: né?
1: Um horror. A gente percebeu que é só o Brasil, mas é uma coisa horrorosa isso, né?
0: Olha, tem gente que não tem noção. O secretário de segurança dos Estados Unidos, Mark Wayne, que não tem noção de nada, desrespeitoso tanto quanto o chefe dele. Ele deu uma entrevista para comemorar a eliminação do Irã na Copa do Mundo. Na frente dos repórteres, ele chamou ele de dancinha da vitória. Tomara que eles não voltem nunca mais. Que isso? É uma autoridade de um país como os Estados Unidos. Já não pode. Eu já não acho bom o Lula ficar falando de futebol. Não gosto. Eu acho que ele abre uma janela para que critiquem ele, né?
1: Até porque ele não entende.
0: Não. Entende tanto quanto nós, senão também não paramos de falar nisso, não entendemos porra nenhuma, Maurício. O que é, Karina? Já acabou?
1: Boa.
0: Por isso que ela tava com papel aqui pra dizer acaba, acaba, acaba. Acabou, gente. Eu volto amanhã. Se deixarem. Até

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3: 8 horas e 7.

0: Econômicos do Senado aprovou o projeto que obriga o presidente da Comissão de Valores Mobiliários a prestar contas ao colegiado a cada 6 meses. O Banco Central também é submetido à fiscalização. O texto foi aprovado em turno suplementar e tem caráter terminativo, ou seja, pode seguir direto para a Câmara dos Deputados, caso não haja recurso. O governo federal vai implantar um sistema nacional de alerta para calor extremo, com investimento de mais de 9 bilhões de reais para antecipar riscos e proteger a população, especialmente em áreas mais vulneráveis. Diante da previsão de um super El Niño, o plano do Ministério da Saúde inclui a criação de 8 centros integrados de saúde e clima, distribuídos pelas 5 regiões do país. O sistema contará ainda com um painel nacional de excesso de calor, capaz de emitir alertas com até 5 dias de antecedência. A estratégia ainda prevê protocolos específicos para idosos. O sistema de defesa antiaérea da Rússia derrubou 419 drones ucranianos. Em Moscou, um bebê de 6 meses morreu. A criança estava em uma casa que pegou fogo depois da queda de um drone e não resistiu aos ferimentos a caminho do hospital. De acordo com o Ministério Russo da Defesa, a capital do país, a península anexada da Crimeia e a região de Krasnodar estão entre os principais alvos da ofensiva. A Ucrânia elevou as ações contra a infraestrutura e as refinarias russas em uma tentativa de minar o financiamento da guerra.
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3: Alô, minha gente, alô, meus amigos, alô, gente querida, gente do meu coração, que alegria, que felicidade, oh, coisa boa, que felicidade, Pai Débora, poder estar aqui ao lado de vocês. Mais um programa Maurício Fares começando, e é um momento de muita alegria para mim quando eu posso estar aqui ao lado dos meus amigos e das minhas amigas, quando eu posso estar fazendo as coisas que eu gosto, rodando as músicas bonitas que eu curto, que vocês também curtem, trazendo a carta de destaque, levando um pouco de conselho, de otimismo à nossa vida, porque afinal de contas a gente tem que pensar assim. A gente não tá aqui não é só para ficar criticando, nem pichando, nem jogando, dando porrada nos outros. A gente tem que também ter o momento de dar o apoio, de dar o conforto, de dar as coisas que estimulam, que leve a pessoa a encontrar com seu próprio caminho, para que ela encontre um pouco mais de paz e felicidade. Aí sim, aí faz sentido a vida da gente, não é mesmo? Olha só, a primeira música de hoje é com o de Paulo e o Paulino, Barco de Papel. Então vamos ouvir, vamos nessa.

de hoje, gente. Eita, coitadinha, que essa mulher aqui tá num desânimo também. Meu Deus do céu, mas daqui um pouco eu vou ler a carta e vocês vão entender aí, vocês vão ver o porquê, o que é que eu tô querendo dizer com isso aí, né?

0: julho indica tempo firme na maior parte da região sudeste. Segundo o Instituto Nacional de Meteorologia, em Belo Horizonte, temperatura varia entre 15 e 27 graus. No Rio de Janeiro, os termômetros chegam aos 31 graus, com sol entre nuvens durante a tarde. Em São Paulo, a máxima prevista é de 26 graus, enquanto Vitória pode registrar até 30 graus. A umidade relativa do ar varia entre 30% e 100%, e o tempo permanece estável na maior parte da região. As informações são do Instituto Nacional de Meteorologia. Sofia Muniz, o tempo e a temperatura.
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2: Meu caro Adriano e a todos os ouvintes da nossa querida Rádio Acesa FM, que o nosso programa possa estar com vocês durante muito tempo. Estou muito alegre, muito feliz, com um coração cheio de alegria em poder estar falando com vocês de Volta Redonda e em poder ter o nosso programa transmitido aí. Nós agradecemos por essa parceria maravilhosa e que Deus possa abençoar todos vocês.
3: Leonardo Costa, muito sucesso, tá? Aqui na programação em todo o Brasil.
2: Obrigado.

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3: Já estamos de volta e trazendo as últimas previsões para hoje. Hoje, quarta-feira, dia 1º de julho. Sagitário, bom dia. Uma mensagem importante pode chegar até você hoje, trazendo boas notícias sobre uma mudança que você tanto deseja. Valorize as pessoas ao seu redor e reconheça os gestos que elas fazem por você, pois pode ser que você não esteja dando a devida atenção. Seu campo sentimental está prestes a ser iluminado por boas energias. Opa! A cor é roxo. Número hoje 27.
4: Capricórnio, de 22 de dezembro a 20 de janeiro.
3: Capricórnio, a vida é feita de escolhas e hoje você pode se deparar com um caminho que exige uma decisão. Não permita que a insegurança o impeça de avançar. É essencial que você se sinta feliz e orgulhoso das escolhas que faz. Bem, no amor, se você passou

0: janeiro a 19 de fevereiro.
1: Aquário, este é o momento propício para se libertar de um problema que tem lhe incomodado. Ao tomar medidas para resolver essa situação, você não se arrependerá. Você está em uma fase favorável para tomar decisões significativas. Se o passado sentimental trouxe decepções, agora o destino se prepara para recompensá-lo, ok? A cor é cobre, número 38.
0: Peixes, de 20 de fevereiro a 20 de março.
1: Peixes, afaste os pensamentos negativos e concentre-se nas coisas boas que a vida tem a oferecer. Se você busca mais independência, hoje é um ótimo dia para explorar novas opções que podem direcionar a sua vida de maneira diferente. Neste momento, se o seu coração deseja segurança emocional e algo duradouro, existem grandes possibilidades de que esse desejo será correspondido. A cor é nude, número 77, Pisciano. Ficamos por aqui, de volta amanhã com mais previsões astrológicas. Tá com

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1: 8:31.
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0: Olá, Brasil, está no ar o Central de Notícias e vamos aos destaques desta hora. A inadimplência no Brasil deixou de ser apenas uma questão financeira e se transformou em uma grave crise de saúde e produtividade, com 86% dos devedores relatando danos físicos recorrentes do estresse, das contas em atraso. Os dados fazem parte de uma pesquisa da Confederação Nacional de Dirigentes Lojistas e do SPC Brasil, que aponta alterações no sono e no apetite como as principais sequelas físicas entre os consumidores que estão com restrições no nome há mais de 3 meses. O levantamento revela ainda que 95% dos entrevistados manifestam impactos emocionais negativos, como ansiedade e preocupação constantes. O Brasil produziu no primeiro trimestre, portanto, entre janeiro e março, quase 6 bilhões e 800 milhões de litros de leite. Os dados foram divulgados pelo IBGE e representam, além de uma alta de 2,6% na comparação com o mesmo período do ano passado, o melhor desempenho já registrado nessa época. O Central de Notícias volta a qualquer momento ou em edição especial.
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já estamos de volta por aqui, né? Com o capítulo de hoje de Quem Ama Cuida, quarta-feira, 1º de julho. Hoje Zeni foge sem que ninguém a veja. Adriana é levada ao ambulatório. Antoniel fica assustado diante do túmulo de Francesca. Nancy e Liris apontam que foi Zeni quem agrediu Adriana. Bruna garante a Gilda que reconquistará Pedro. André avisa Pedro que Adriana sofreu um ataque na prisão. Brigitte diz a Edivaldo que também não acha que Adriana seja culpada pela morte de Arthur, né? Ainda no capítulo de hoje, Pilar pede para Ademir colocá-la como inventária de Arthur no lugar de Tiago. O médico avisa que Adriana não corre mais risco. Dora se surpreende ao ver André na escola de dança e Pedro pergunta a Adriana quem a atacou. Tudo isso acontece hoje no capítulo de Quem Ama Cuida. E a gente fica por aqui de volta amanhã com mais um capítulo da sua novela preferida, tá? Vamos lá.

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1: Eu vou rodar agora João Pedro e Ademir, Amor por Telefone, depois de Sandman, Total Eclipse of the Heart.

honra da agora, Maurício Rabelo e Cristiano, 1 milhão de lágrimas, depois Oswaldo Montenegro, Bandolins, Roda Meninos.

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1: 8:51.
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2: Eu, como escritor, adoro observar as pessoas, imaginar os nomes, a profissão, quantos filhos têm, se são rotarianos ou leoninos, corintianos ou palmeirenses. Acho que todo escritor gosta desse brinquedo, no mínimo, criativo. Mário Prata.
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8: E a gente, esses dias atrás, eu li um recado aqui de uma amiga nossa. Ela, deixa eu ver se eu encontro aqui esse recado. Ah, encontrei. Ela, na verdade, está procurando aqui os parentes do seu pai. Ela mandou aqui um resumo e eu não sei se depois que eu transmiti aqui no programa, se eu, depois que eu transmiti o recado, se ela conseguiu notícia do pessoal. Pelo sim, pelo não, eu vou repetir o recado aqui para vocês, né? Para que então vocês me ajudem aí a localizar os familiares dessa nossa querida amiga. O nome dela é Cláudia. Cadê? Ô Maurício, agora você se perdeu, hein? Não, deixa eu ler a carta toda que aí fica melhor pra você. Olá, meu amigo Maurício Fares, tudo bem com você? Olha, estou escrevendo para pedir que você me ajude a encontrar os meus tios que são irmãos do meu pai. Meu pai saiu de casa, ele tinha 13 anos e nunca mais retornou. Eles são de Mandaguari, no Paraná, mas não sabemos nem por onde procurar. Olha, já faz muito tempo e nunca tivemos nenhuma notícia. Meu pai está com 57 anos hoje. E tem uns 44 anos que meu pai saiu de casa. Quando ele tinha 21 anos, ele foi em Mandaguari, mas não sei o que aconteceu e ele não conseguiu ver nenhum dos parentes. Então, os filhos foram nascendo e tudo ficou mais difícil. O nome do meu pai, Maurício, é Levi Cândido da Silva, filho de Adão Cândido da Silva e de Vicentina Alexandre da Silva, já falecidos. Quando minha avó faleceu, Maurício, o meu avô arrumou outra esposa, então meu pai saiu de casa. Olha, o nome dos meus tios que eu procuro são Amauri, José, Ivo, todos Cândidos da Silva. Tem também as irmãs Maria Cleusa, Maria Rita e Cleusa Maria, todos com sobrenome é Silva. Peço encarecidamente que se alguém estiver ouvindo que conheça, por favor, entrar em contato comigo pelo telefone. É 069-8130-7804. 069-8130-7804. É, ou pelo telefone fixo, né? É o trabalho das 8 da manhã em diante. E eu estou escrevendo. Ah, sim, tá aqui o nome. É Andréia Cristina da Silva. Então, olha aí, gente. Mais uma vez eu repeti a história da Andréia Cristina da Silva. E se alguém tiver notícia aí dos tios do pai dela, né? Do pai dela, que é o Levi Cândido da Silva, são eles: a Mauri, José, Ivo, a Maria Cleusa, Maria Rita e Cleusa Maria, que são lá de Mandaguari, no Paraná, pedi para entrar em contato nesse telefone que eu passei aí: 069-8130-7804. 7804-7804. Aí, minha querida amiga Andréa Cristina da Silva. Deus ajude. Dessa vez agora, se você ainda não teve notícia, que agora você vai ter notícia aí dos seus tios, tá? Um grande beijo pra você, viu? E olha quem vem cantando aí agora. É o Brad Aubrey. Roda lá, roda, menino.

0: rapaz, como é que você se enrolou desse jeito, Maurício? Tá na hora, tá na hora. Vamos lá, vamos de pressinha para a nossa carta destaque.
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0: Ih, gente, a carta destaque de hoje é do rapaz apaixonado. Olha o que ele escreve aqui. Meu grande amigo Maurício Fares, um grande abraço, tudo bem com você? Ah, comigo tá tudo bem, graças a Deus. Olha, Maurício, eu sou um homem de 22 anos, eu ouço o teu programa todos os dias e acho muito bacana a forma e o jeito com que você atende os teus ouvintes. Eu trabalhava num furgão de entrega e viajava muito por Minas e São Paulo. Olha, Maurício, eu tenho uma namorada, é a coisa mais linda, eu amo essa mulher loucamente. Mas ela parece não sentir o mesmo por mim, não. Porque quando eu falava do meu amor, ela apenas ria e não dizia nada. Mesmo assim, ela aceitou namorar comigo e ia tudo muito bem. Eu já até fazia planos para a gente se casar, já estava comprando os móveis, tinha até uma casinha em vista para alugar onde iríamos morar depois de casados. Só que a minha namorada parece que nunca me levou a sério, não, Maurício. Eu falava dos meus planos e ela ficava apenas rindo. Um dia, eu tive que viajar para Bauru, em São Paulo, para entregar umas mercadorias, quando fui parado em uma blitz da Polícia Rodoviária Federal. Pediram a documentação da carga e eu mostrei. Só que tinha uma embalagem sem identificação e, para minha surpresa, essa caixa estava cheia de maconha. Eita! Olha, Maurício, eu fui preso na hora. Mesmo eu tendo dito que eu não sabia o que é que transportava, porque eu apenas fazia o que me mandavam fazer, né? Eu apenas era um cumpridor de ordens. Foi uma confusão danada, porque o dono da firma disse que essa caixa nunca tinha passado pela transportadora dele e que devia ser coisa minha. Aí piorou mais a minha situação. Eu fui condenado a 6 anos de prisão e já estou preso há cerca de 7 meses. Por isso é que eu acho que eu devo sair com mais uns 2 anos. Olha, Maurício, eu não tive coragem de escrever para minha namorada falando a razão do meu sumiço. Eu fiquei com vergonha. Mas meus familiares sempre vêm me visitar e dizem que ela não arrumou outro namorado, não. Será que eu devo contar a ela e pedir para que ela me espere, Maurício? Olha, eu tinha quase que certeza, quando você me falou que morava aí perto de Bauru, eu já pensei logo em Pirajuí. Que em Pirajuí tem um presídio, né? Eu já imaginei logo em Pirajuí. Não sei por que me passou pela cabeça que fosse Pirajuí. E quando você falou que dentro de mais uns 2 anos você estaria de volta para casa, aí é que eu acabei. Você é que acabou de contar para mim, mas eu já tinha certeza que você estava preso aí em Pirajuí. Agora é o seguinte, você começou uma história e terminou com outra, se bem que na verdade as duas estão ligadas, não é? Agora a verdade tem que ser dita, em qualquer circunstância, meu amigo, doa em quem doer. Você deve falar sim a sua namorada o que aconteceu com você. Eu acredito até que ela já saiba, né? Porque notícias desse tipo corre mais do que notícia ruim mesmo, viu? Agora essa história da droga é muito estranha, não é? Uma encomenda para ser entregue em Bauru, bem perto de onde tem o presídio em que você está. Na hora de conferir a entrega, certamente essa caixa iria sobrar, não? Não é? Você não ia entregar isso aí? Quando fosse conferir a entrega, essa caixa ia sobrar, não ia? E se ela estava sem nota, é claro que sobraria na carga. Como é que você iria fazer? Olha, eu não estou te julgando, não, hein? Estou apenas tentando entender o que aconteceu de verdade. Eu tô apenas tentando entender o que foi que aconteceu de verdade. Mas certo ou errado, eu espero que você tenha aprendido a lição e que daqui para frente procura ter mais cuidado nas coisas que você faz para não cometer erros. Agora, voltando à sua namorada, fala para ela a verdade, sim. Diga que logo você vai sair da cadeia, que você vai voltar para se casar com ela. Eu acredito que se ela te ama, já que até agora ela não arrumou ninguém, ela vai esperar por você, sim. Passa rápido, o tempo passa rapidão. Ela, mesmo apesar de você dizer que ela nunca te levou a sério, mas se ela tá ainda lá sem arranjar nenhum namorado e tá, parece que é à sua espera, vale a pena você falar a verdade para ela, sim. Aliás, vale a pena não, você tem que falar a verdade. Em qualquer circunstância, a gente tem que falar a verdade mesmo. Não adianta a gente ficar inventando mentira, porque a mentira tem perna curta, a pessoa acaba descobrindo, não é? Então, você tem mais que dizer as coisas para ela. Agora, você pode me até dizer, pô, Maurício, mas você me censurou, você duvidou de mim. Meu amigo, mas qualquer uma pessoa com um pouquinho de raciocínio ficaria com a mesma dúvida que eu. Ficaria sim. Porque veja bem, na hora que você fosse entregar, não é você que confere a carga na hora de entregar? Não ia sobrar essa caixa? Ia sobrar. E para quem que você ia entregar essa caixa? Alguém teria que aparecer para cobrar essa caixa, não teria? Então, essa história tá assim, tá esquisita. Mas não quero dizer com isso que você, né, que você soubesse o que estava acontecendo. Mas mesmo que você, certo ou errado, que essa lição tenha servido para você e não faça mais essas besteiras não, viu? Cuidado para não cometer mais erros daí para frente, porque depois que você tem aí uma passagem por delegacia, pior, você tem a passagem pelo presídio, é muito pior ainda. Para qualquer coisinha que acontecer, sempre as pessoas vão dizer, ele é um presidiário, um ex-presidiário. Então, para evitar que você tenha aí surpresas desagradáveis, é que é bom você daqui para frente se cuidar e quando você tiver a sua liberdade, tentar reconstruir a sua vida numa boa, com paz, com felicidade, com amor, tá bom? Boa sorte para você, meu amigo, e que Deus te ajude, que as coisas continuem acontecendo para você, mas não da forma errada, continue acontecendo, mas de uma forma positiva, uma forma boa, que você encontre aí, é um caminho de paz e de luz, tá? Felicidade. Ah, uma música aí para você. Essa aqui é como se você estivesse fazendo um pedido aí para sua namorada. É como se você estivesse dizendo para ela, ô menina, eu quero ser seu marido, se aceita? Aí é quem vai cantar? É o Maurício Fares. Então, roda lá, menino!

E a gente, vamos embora, final de programa. Hoje eu enrolei um pouquinho mais, né? Vocês me desculpam aí, tá? É, o pessoal esse não repara muito aí, não. Mas a gente se encontra no próximo com muito carinho, muita alegria, tá? Um beijo no seu coração, menina! Pra você, meu amigo, abraço. Então, tchau, obrigado!

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1: 9:10.
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5: 1º de julho de 2026. Governo inicia retirada gradual de subsídios aos combustíveis. Fila do INSS recua para o menor patamar em 21 meses. Eu sou Ailton Moreno e o Rádio Notícias está no ar.
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0: O governo federal anunciou nesta terça-feira 30 o início da retirada gradual dos subsídios criados para conter a alta dos combustíveis por causa da guerra dos Estados Unidos e de Israel contra o Irã. A primeira medida é o fim da subvenção de 35 centavos por litro do diesel, que deixa de valer a partir desta quarta-feira. Segundo o Ministério da Fazenda, a decisão foi possível porque o preço internacional do petróleo voltou a patamares próximos aos registrados antes da crise no Oriente Médio. Os subsídios de R$1,12 por litro do diesel e 44 centavos por litro da gasolina, além do subsídio ao gás de cozinha, continuam em vigor. O governo afirma que a retirada gradual busca preservar as contas públicas. A expectativa da equipe econômica é que, se os preços do petróleo permanecerem estáveis, os incentivos ao diesel e à gasolina também sejam reduzidos nas próximas semanas. O Instituto Nacional do Seguro Social informou nesta terça-feira 30 que a fila de espera por benefícios recuou para 1.831.000 requerimentos em junho. Esse é o menor patamar desde setembro de 2024, quando a fila era de 1.771.000 pedidos. Em fevereiro, a fila atingiu um recorde de 3 milhões de pedidos. O presidente Luiz Inácio Lula da Silva afirmou que o INSS tem a meta de zerar a fila de espera para a concessão de benefícios até setembro deste ano. O governo trocou a chefia do INSS em abril, com a posse da servidora de carreira Ana Cristina Viana Silveira. Entre as medidas adotadas estão priorização do gerenciamento de benefícios, ampliação de mutirões e nomeação de 300 analistas de seguro social.
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0: Criados pela nossa equipe aqui, Charles Help, Franklin Russo, meninas do Besteirol, Marcelo, todos nós juntos, vamos procurar levar até vocês um belíssimo programa, cheio de música boa, viu? E também com a sua participação, claro, você vai entrar em contato com o Edelson Moura pelo nosso WhatsApp, daqui a pouco eu quero falar o número para vocês, e aí é só mandar mensagem e participar com a gente. Ok? Vamos lá? Vamos começar mais um programa?
1: Bora, João Gustavo.
2: Vai, Murilo.

Elimine o sofrimento, mesmo que teima em ocupar o seu íntimo. O sofrimento se dissipa como fumaça quando você respira o ar puro da compreensão. Toma como decidido que está recebendo rajadas de paz, de esperança e, em hipótese alguma, acalenta ideias desanimadoras. Sofrer depende do pensar. Não tem com o que sofrer. Quem tudo vê com serenidade, procura ensinamentos no que acontece e se socorre na inspiração em Deus. Ora, como sofrer se você sabe que tudo vem para o seu bem? Quem não se imagina sofrendo, não sofre.

0: Aqui eu vou continuando na apresentação do programa Ligação Nacional. É sempre bom a gente estar aqui recebendo as mensagens de vocês e é claro que quando a mensagem chega, nós temos a obrigação de atender e colocar no ar a pessoa.
1: Alô? Luiz Moura, bom dia, meu amigo.
0: Bom dia, meu amigo.
1: Que é Luiz Alencar.
0: Tudo bem?
1: Gostaria muito de ouvir a música.
0: Certo.
1: Obrigado
0: certo.
1: E bom dia.
0: Eu que agradeço, muito obrigado.
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3: A previsão do tempo para esta quarta-feira, 1º de julho, indica tempo firme na maior parte da região sudeste. Segundo o Instituto Nacional de Meteorologia, em Belo Horizonte, temperatura varia entre 15 e 27 graus. No Rio de Janeiro, os termômetros chegam aos 31 graus, com sol entre nuvens durante a tarde. Em São Paulo, a máxima prevista é de 26 graus, enquanto Vitória pode registrar até 30 graus. A umidade relativa do ar varia entre 30% e 100%, e o tempo permanece estável na maior parte da região. As informações são do Instituto Nacional de Meteorologia. Sofia Muniz, o tempo e a temperatura.
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4: Fala, galera.

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Aqui é Delson Moura no Ligação Nacional. Eu não sei onde é que você está me ouvindo, qual é a cidade, qual é o estado. Tudo isso é importante você falar comigo? Quando você mandar a sua mensagem aqui para mim, manda mensagem, peça sua música, pra gente ficar sabendo. Porque às vezes a pessoa diz assim, aqui é Maria, queria pedir a música tal, aí não diz de onde é, não diz Maria de quê, o mundo tem não sei quantas mil Marias, não é verdade? Então sempre é bom você mandar o seu áudio bem bacaninha, não precisa se preocupar de fazer assim, tudo arrumadinho, não. Faça normal, conversando comigo mesmo, tá? Que dá tudo certinho.

Eu quero agora divulgar o nosso WhatsApp para os brasileiros que estão ouvindo esse programa por aí afora. Vamos lá, galera. Anotando aí o zap do Edelson Moura. Tem muita gente mandando recado através do WhatsApp da Saúde com Beleza. O pessoal lá tá reclamando: ah, poxa, avisa lá que o telefone da Saúde com Beleza não vai pro ar, não adianta mandar pra cá. Então, gente, vamos se ligar, é 61999369557, viu? Este é o do Edelson Moura, 61999369557. É porque às vezes eu faço uma propaganda, aí falo o número da saúde com beleza e as pessoas confundem. Tá legal?

0: Tigre Turu, que pena.
1: Que pena.
2: Que pena.
3: E aqui já tem gente querendo falar comigo.
4: Nelson Moura.
3: Oi.
4: É, bom dia. É, aqui é o Jair Leno aqui.
3: Muito bem.
4: É, mandando esse áudio aí pra você, pra lhe pedir uma música aí, que aí oferecer aqui pra minha irmã Laís. É, pra Daiane, que é mulher do sobrinho, pra Benrique e pra todo aqui do bairro Bela Vista.
3: Valeu, meu amigo. Muito obrigado aí pela sua participação.
1: Ah, não.

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2: 9 horas e 40.

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1: Olá Brasil, está no ar o Central de Notícias e vamos aos destaques desta hora. A seleção da Noruega venceu a Costa do Marfim nesta terça-feira 30 e avançou para a próxima fase da Copa do Mundo de 2026. Com isso, os noruegueses vão enfrentar o Brasil nas oitavas de final. A Costa do Marfim demonstrou força coletiva e impôs dificuldades à Noruega. A seleção norueguesa abriu o placar com um gol de Antônio Nusa. Depois, a Costa do Marfim empatou com Amad Diallo. A Noruega virou com o craque Haaland. O Ministério da Saúde iniciou um projeto piloto para avaliar o uso da semaglutida, princípio ativo das chamadas canetas emagrecedoras, em 250 pacientes com obesidade grave que aguardam cirurgia bariátrica no Grupo Hospitalar Conceição, em Porto Alegre. Durante 2 anos, os participantes serão acompanhados por uma equipe multidisciplinar para medir os efeitos do medicamento na perda de peso, no controle de doenças associadas e na preparação para o procedimento cirúrgico. O Central de Notícias volta a qualquer momento ou em edição especial.
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3: Eu acho engraçado os tempos atuais. Tem muito jovem aí me ouvindo nesse instante. Eu gostaria de chamá-los para perto do rádio. Tem muita juventude por aí achando que é na rua que estão os verdadeiros amigos. Meus queridos jovens, sua mãe é sua mais verdadeira amiga e seu pai é o mais verdadeiro amigo. O que está lá fora muitas vezes são amigos, mas se por acaso você passar por um aperreio, um problema, corre todo mundo, você fica só, pode ter certeza. Agora pai não, mãe não. Eu tenho visto aí algumas mães na beira dos camburões de polícia, chorando desesperada porque o filho está sendo preso, porque fez coisa errada, porque se envolveu com o que não presta, e aquele sofrimento maior do mundo. Mãe e pai, eu sei que sofrem. Sofrem por você, lutam por você, agora o resto, vai achando que são amigos. Ah, eu tô cheio de amigos, ô coisa boa. Na rua?

0: do Besteirol. Oi, Zélia.
1: Oi, Adelson.
0: Vamos lá, minha amiga, coragem.
1: Como é que você
0: força,
1: tá?
0: Com força, com coragem.
1: Você tá com coragem?
0: É, pra continuar.
1: Mas você tá tão tristinho, o que é que
0: não,
1: foi?
0: Não tô. Eu tô com cara de triste?
1: É, você tá.
0: Eu acho que
1: eu
0: acordei, vim pro estúdio. Ainda não me situei no mundo, entendeu? Porque eu levo um tempo, depois que eu acordo, eu levo um tempão.
1: É, tem uma música aqui, né, que diz assim, hoje eu acordei, me com saudade de você. Lembrei daquele dia que você...
0: Me telefonou, sei lá, é uma coisa assim. Mas tudo bem, graças a Deus. Qual é o besteirol de hoje?
1: Então, veja só, se você tem 3 maçãs e pega mais 4 maçãs do seu vizinho,
0: sim,
1: quantas maçãs você
0: 4,
1: tem?
0: 3, eu tenho 3, pego mais 3, 6 maçãs.
1: Não, você tem 3, pega 4 do vizinho.
0: 4, 7 maçãs.
1: 7, pois
0: se
1: é.
0: Se eu tenho 3, pego 4.
1: Quantas você tem?
0: Hã?
1: Aí quantas maçãs?
0: 7 maçãs.
1: Não, na verdade você tem 3, porque as 4 não são suas, são do vizinho.
0: Do vizinho. É essa besteira?
1: É essa besteira.
0: É essa besteira.
1: É, né, não?
0: Sim. Tá certo. Tchau, Zélia.
1: Tchau, Edelson.
2: Faz barulho pra terapia aí, Fortaleza!
3: Bora, Fortaleza!
2: Freitas.
3: Thiago Freitas! Cadê o barulho da minha galera de Fortaleza?

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1: 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Hora certa.
2: 9:51.
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7: Quem aí não se rende a irresistível combinação de massa crocante coberta com queijo derretido e molho de tomate? Seja para um jantar descontraído, para comemorar uma data especial ou simplesmente para alegrar um momento difícil, a pizza está sempre presente nos cardápios brasileiros. Segundo dados da Associação Pizzarias Unidas do Brasil, existem mais de 45 mil pizzarias em operação no país, consolidando esse prato como uma verdadeira paixão nacional. A origem da pizza é um mistério. Alguns atribuem sua criação aos egípcios, outros aos gregos, mas foi na Itália, especialmente em Nápoles, que a pizza ganhou fama mundial. Tanto é que em 2004, legisladores italianos estabeleceram até um projeto de lei com 8 artigos e 6 cláusulas para definir o preparo da autêntica pizza napolitana. Já no Brasil, as opções de sabores são bem variadas e um tanto inusitadas. Tem pizza de goiabada com queijo, de estrogonofe, de carne seca com rapadura e até de banoffee. Porém, os sabores mais tradicionais, como calabresa, mussarela, marguerita, portuguesa e frango, continuam sendo os mais pedidos entre os brasileiros. 10 de julho é um dia especial para os amantes dessa iguaria. É comemorado o Dia da Pizza, uma excelente oportunidade para saborear um pedaço desse prato tão querido.

0: Eu quero mandar um alô agora para a cidade de Itaiobeiras, em Minas Gerais, meu amigo João.
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0: Obrigado, meu amigo João, muito obrigado, viu? O nome dele é João Silva, mas é conhecido como Guru Tubano Silva. Guru Tubano, não me pergunte por que chamam ele de Guru Tubano, que eu não sei. Mas o pessoal conhece ele, Guru Tubano, ô Guru Tubano. Valeu, obrigado, João.

0: Nossa!
1: Anotem aí o telefone do Edelson Moura para você mandar mensagem aqui para nós participar do programa. Aqui é 61 999 369557. 61 999 369557. Anotaram direitinho? Então estamos aqui esperando a sua participação. E agora o Franklin Russo vai colocar para tocar a música da Hora da Velha Arada.

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0: Meus amigos, muito obrigado a vocês todos. Amanhã, se Deus quiser, estarei de volta aqui. Aliás, estaremos, né? Eu e a minha tropa estaremos aqui de volta trazendo para você mais um programa Ligação Nacional. Tchau, tchau. Até lá.
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0: 7:05.
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3: Olá, Brasil, está no ar o Central de Notícias e vamos aos destaques desta hora. As exportações brasileiras de café despencaram até agora na safra atual. Foram 35 milhões de sacas, indicam dados do governo, queda de 18% na comparação com o mesmo período do ano passado. Entre os motivos está a oferta menor, com uma produção que encolheu e estoques mais baixos. O faturamento com as exportações de café, porém, se mantiveram em quase 14 bilhões de dólares, sustentados pela alta dos preços. E a Anvisa determina o recolhimento e proíbe a fabricação, venda, distribuição, propaganda e uso de vários produtos da linha DC Biocosméticos. Entre os itens estão shampoos, condicionadores e loção de limpeza, por exemplo, sem regularização sanitária.
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5: Pergunte ao doutor de hoje, vamos atender a 6 ouvintes que escreveram para o programa para tirarem dúvidas sobre gastrite e úlcera. Para atendê-los, convidamos o doutor Rogério Toledo Júnior, que é gastroenterologista de São Paulo, representante da Federação de Gastroenterologia na Associação Médica Brasileira e representante de gastroenterologia no programa Saúde Integral do Homem do Ministério da Saúde. Muito obrigada, doutor Rogério.
6: É um prazer imenso poder participar. E, com certeza, tentar elucidar algumas dúvidas que seus ouvintes precisam.
5: Doutor, nós começamos aqui atendendo ao ouvinte Luzanira Manso de Souza. E ela conta que o seu marido sofre de uma úlcera há 16 anos. Diz que ele sente muitas dores no estômago, a ponto de sentir o corpo todo doendo. Ela diz que quando toma o remédio, ela não disse qual remédio ele toma, a dor passa por algum tempo, mas que logo depois volta a senti-la novamente. A Luzanir também conta que o seu marido tem 1,70m de altura, pesa apenas 40 quilos e é muito magrinho. Então, doutor, vamos começar explicando para os nossos ouvintes uma coisa que as pessoas têm muitas dúvidas. Qual é a diferença entre a úlcera e a gastrite?
6: Bom, toda a terminação de palavras com ite querem dizer inflamação. Então você tem ouvido otite, você tem do nariz rinite, e tem que, para nós, o estômago se chama gastro, então é gastrite. A diferença entre gastrite e úlcera, não há diferença, é que a gastrite é uma inflamação, a úlcera é um grau dessa inflamação. Se é superficial é um nome, se ela é intermediária chamamos de erosão, e se ela é um pouco mais profunda, a denominamos de úlcera. Essa é a explicação para essa pergunta.
5: Então a úlcera, ela já é um estágio mais avançado da gastrite, doutor?
6: É um estágio que eu lhe diria de que é uma denotação mais profunda da inflamação. Tem leve, moderado ou grave, você tem gastrite, erosão e úlcera. É só a questão de profundidade dessa lesão.
5: Doutor, quais seriam os sintomas de uma pessoa com úlcera?
6: Os sintomas de uma pessoa com úlcera são os mesmos de uma gastrite, só que mais acentuada, porque é um grau mais elevado, é uma gravidade maior. Então você fala em dor, a dor é maior. Você fala em azia, a azia é maior. Você fala em desconforto, desconforto é maior. A única diferença é a intensidade do grau da lesão.
5: E quais seriam as causas da úlcera, doutor, e da gastrite?
6: As causas são diferentes, né? A inflamação do estômago qualquer pessoa pode ter depois de um jejum prolongado, depois de uma comida muito elaborada, depois de usos de antibióticos ou anti-inflamatórios, depois de uma situação de uma noite teoricamente mal dormida, onde você não conseguiu repor ou refazer a sua mucosa gástrica. São muitos fatores, onde a gente usa a palavra sociopsicossomática, que depende o meio, depende o que a gente elabora no nosso cérebro, nossa cabeça, e o que a gente age nos órgãos. Então eles são muito parecidos, e de acordo com a evolução do processo, ela pode piorar ou não.
5: O que, que poderia causar, por exemplo, uma gastrite, doutor? Medicamentos, por exemplo?
6: Sim, claro, anti-inflamatório, antibiótico. Na verdade, tudo pode causar gastrite, depende da sua condição de status, né? Da sua condição de saúde. Se você estiver debilitado, uma gripe, resfriado, etc., vai lhe causar inflamação.
5: Doutor, e como se diagnostica a doença?
6: Sempre, eu vou dizer isso várias vezes, sempre tem que consultar um médico. Uma aziazinha, um refluxo, uma queimação, um mal-estar, gases, arroto ou eructação podem passar desapercebidos se usando algumas coisas fitoterápicas ou milenares, como, sei lá, suco de uva ou outras coisas que todo mundo tem em casa, que é magnésia bisurada, pepsamar, alcalinos, bismuto, enfim. O diagnóstico sempre será feito por um médico. O exame clínico é fundamental com a história. Quando possível, a endoscopia é uma arma bastante importante.
5: Doutor, refluxo e gastrite estão relacionados?
6: Sim, toda vez que o estômago tem algum problema, se ele não consegue mandar para frente, porque o tema é aparelho digestivo, então o tubo digestivo vai da boca até o ânus. Não se importa onde se pise nessa mangueira, você vai ter uma dificuldade na entrada e outra na saída. Então, se você não consegue que seu estômago tenha o esvaziamento natural, esvaziamento esperado, você vai ter uma condição de um refluxo. E esse ácido do estômago, quando atinge o esôfago, causa problemas importantes.
5: Doutor, o que, que a medicina chama de gastrite nervosa?
6: Isso não existe. A medicina não chama isso. Quem chama isso é o popular. Eu conheço, e vocês também conhecem, várias pessoas nervosas que não têm gastrite. É que a pessoa que está no estado emocional alterado, ela não se alimenta bem, ela não dorme bem, ela não está tranquila em relação a comer de uma maneira tranquila, não engolir uma comida ou fazer jejum maluco. A história é, não existe tosse nervosa, não existe gravidez nervosa, não existe, portanto, o gastrite nervosa. Não existe isso.
5: Bom, doutor, com essas respostas que o senhor nos deu, nós já atendemos então o ouvinte José Geraldo Magela. Ele conta que tem 28 anos e queria saber o que era uma gastrite. Vamos atender agora também as ouvintes Juliana Pereira da Rocha e a sua mãe, Dona Maria das Neves Pereira da Rocha. A Dona Maria das Neves conta na sua carta que o seu esposo e pai da Juliana, o senhor Elvis, tem gastrite nervosa. Diz que ele fica muito ruim com certos tipos de alimentos, não disse quais alimentos fazem mal a ele, mas diz que chegam a provocar dores muito fortes e vômitos esses alimentos. O médico que examinou prescreveu um remédio chamado cimetidina, mas ela conta que mesmo seu Elvis seguindo direitinho, rigorosamente o tratamento, não tem tido melhora. Por isso eles querem saber se este é o tipo de remédio certo para o problema dele e o que fazer para diminuir os sintomas da gastrite.
6: Bom, não está errado o cimetidina, mas é um remédio dos anos 70, cujo nome famoso é o Tagamet. Nos anos 88, apareceu

0: Por exemplo, numa dose que eu diria de 40 miligramas por dia, pela manhã em jejum, e vai ter uma melhora seguramente boa.
1: Doutor, a gastrite, ela tem cura?
0: Não, a gastrite faz parte daquelas doenças que são insidiosas ou eventuais, como tosse, gripe, resfriado, dor de cabeça, diarreia. Diferente do que é hipertensão, que é todo dia, que é diabetes, que é todo dia, que é tireoide, que é todo dia. Então, quem tem gastro, que é estômago, pode eventualmente ter gastrite. Essa é a grande diferença que o pessoal tem que entender. Ela não tem cura, mas ela pode aparecer ou não.
1: Doutor, quais seriam os tipos de tratamentos indicados para quem tem gastrite e úlcera?
0: O tratamento para gastrite e úlcera inicialmente são os mesmos. Vai depender da gravidade da doença para você fazer o tratamento da doença. Se você tem uma gastrite, que é uma coisa simples, você vai tratar com uma medicação por um período mais curto e resolve o problema. Se o processo é um pouquinho mais grave, você vai precisar de um tempo maior, de uma condição de resolver aquele quadro. Não há cura para gastrite com erosão ou para gastrite ulcerosa. Não há tratamento definitivo. É por episódio.
1: Tratamentos cirúrgicos são indicados?
0: Até 1988, as úlceras nos traziam problemas imensos. Por quê? Nós não tínhamos medicações e conhecimento bastante para cuidar delas. A partir daí, quando apareceram esses IBPs como omeprazol, lansoprazol, pantoprazol, rabeprazol e esomeprazol magnésio, a úlcera não se opera mais. Desde 1990, porque o tratamento cicatriza com ótimo resultado. A cirurgia indicada, na sua pergunta, nas complicações. Existem úlceras que complicam com obstrução, que é estenose, sangramento e perfuração. E algumas outras podem ser não úlceras, pode ser um câncer numa forma de uma úlcera. Então, a cirurgia indicada nesses quatro casos que eu te falei.
1: Quando a úlcera se complica, quais são os exames para diagnosticar e como é feito esse tratamento?
0: Sempre a endoscopia é fundamental.
1: O que são aquelas feridinhas, doutor, que a gente vê na endoscopia, no exame?
0: Quando são superficiais, não tem feridinha. Quando elas são um pouquinho mais profundas, são erosões igual aftas que dão na boca da gente. Elas vão ver vermelhinha, um pouquinho elevada e às vezes com o centro meio esbranquiçado. Quando é mais profunda, é chamada de úlcera. Aí o que acontece? A complicação você vê, tipo, digamos que ela seja uma úlcera estenosante. Ela é estenosa, ela obstrui a passagem do alimento gástrico para o intestino, que é o duodeno. Vai ter vômitos. É um processo. Digamos que a pessoa vomite sangue vermelho. É outro processo. Digamos que ela tem uma dor abdominal que não passa com nada e essa barriga fica meia dura. Pode ser um sinal de perfuração. Então o médico é sempre muito importante. E as pessoas não podem ficar tratando com chás, com sucos, com outras medicações, sem saber o que é de verdade.
1: Doutor, por que que acontecem essas complicações? É por falta de tratamento?
0: Muitas vezes sim. Outras vezes são por tratamentos ineficazes. Outras vezes são porque a doença é muito rápida e o tratamento clínico não alcança essa velocidade.
1: Doutor, que tipo de alimentos são contraindicados para quem tem gastrite?
0: Olha, na verdade, nenhum. Porque se você me perguntar, e os trabalhos meus estão expostos na internet, colocando meu nome em pesquisa como Rogério Toledo Júnior, a apêndice, até os 5 anos, ele produz células de defesa. A partir daí, só serve para dar apendicite. Como o divertículo, ele bem cuidado, a pessoa evacuando, teoricamente nada aconteceria, mas pode causar o quê? Diverticulite. Para ser mais simples, se eu tenho ouvido, eu posso ter uma otite, uma inflamação de ouvido por nada. Então alimento é tipo assim, como é que eu posso dizer que se não comer pimenta não vai ter gastrite? A pessoa pode fazer um jejum prolongado, ela não tomar café da manhã, não almoçar, comer uma bobagem qualquer, tá? Ela ficou muito tempo em jejum. Então o jejum também causa gastrite. Então não há uma resposta objetiva, tipo, que alimento deve ser evitado. Não existe alimento.

0: mesmo que deve ser evitado.
1: Excesso de alimentação também causaria gastrite?
0: Depende como. Depende o excesso, depende de cada um, porque cada ser humano tem uma identidade. Tem pessoas que comem de tudo e nada acontece. Tem pessoas que não comem nada e não passam bem. Por isso que eu falo, a consulta médica é muito importante. Você tem que ser muito individualizado. Hábito familiar, cultura, trabalho, sociedade, situação financeira, localização, emprego, e aí vai. Os fatores são múltiplos, múltiplos.
1: Doutor, quanto tempo mais ou menos dura um tratamento de gastrite?
0: Dependendo do grau, varia de 4 semanas a 6 meses.
1: Doutor, em que idade costuma ser mais frequente a gastrite?
0: Essa pergunta é muito oportuna. Antigamente, isso eu falo nos anos 60, essa inflamação gástrica acontecia com pessoas de entre 30 e 50 anos. Hoje nós vemos crianças de 7, 10, 12 anos com problemas estomacais por causa da modernidade. O termo que eu vou usar não é correto, que eu vou chamar de tranqueira. Mas comer salgadinhos, comer biscoitinhos, comer bolachinhas, comer lanchinhos de empresas multinacionais, isso tudo pode acumular fatores negativos, o que pode levar, como qualquer outra área, pisar errado com o sapato errado, como ter em casa elementos que causam alergia, como rinite, como usar muito gelado ou muito quente para mexer na garganta, como não escovar o dente e causar lesões no dente. Aí vai tudo no mesmo caminho. Se você expor demais o seu estômago, ele pode reclamar, ele pode se inflamar, ele pode ficar bravo com você.
1: Então pode-se dizer que a gastrite poderia ser um mau uso do estômago, é isso?
0: Com certeza, com certeza. É o mau uso do estômago.
1: Você está ouvindo o programa Pergunte ao Doutor. Hoje estamos conversando sobre gastrite e úlcera com o Dr. Rogério Toledo Júnior.
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5: Confira agora a previsão do tempo para a sua região.
6: Sudeste.
7: A previsão do tempo indica tempo firme na maior parte da região sudeste, segundo o Instituto Nacional de Meteorologia. Em Belo Horizonte, a temperatura varia entre 15 e 27 graus. Rio de Janeiro, os termômetros chegam aos 31 graus, com sol entre nuvens durante o dia. Em São Paulo, a máxima prevista é de 26 graus, enquanto Vitória pode registrar até 30 graus.
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10: Quero agora mandar um grande abraço para os amores de Volta Redonda, para os ouvintes da Acesa FM, que é a nossa emissora nessa cidade tão querida do Rio de Janeiro. 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
13: Oi, gente! Almanac Musical no ar, por aqui Eduardo Maidana. E hoje nós falaremos de She Drives Me Crazy, música gravada pelo grupo inglês Fine Young Cannibals, incluída em seu álbum de 1989. A música atingiu o número 5 na lista de singles britânicos em janeiro de 1989. E depois bateu o número 1 na Billboard Hot 100 nos Estados Unidos em 15 de abril do mesmo ano. She Drives Me Crazy também dominou as paradas na Austrália, Canadá, Espanha e na parada Billboard Hot 100 Dance Music Club Play. Vamos relembrar?

0: Almanac Musical de hoje fica por aqui. Até nossa próxima edição. Tchau.
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3: Mês passado, falei aqui sobre a importância do povo nas ruas, mostrando seu inconformismo e expressando seu pensamento. O que não tem nada a ver com o que está acontecendo agora. As imagens da semana passada me chocaram. O lojista do Rio de Janeiro, chorando na TV e lamentando a perda de sua loja e do trabalho de seus funcionários, foi lamentável. As fotos dos jovens posando nus na Câmara Municipal de Porto Alegre são ridículas. Eles tiraram a roupa, mas cobriram o rosto, envergonhados pela falta de compostura. Os manifestantes do Rio, entre aspas, são valentes e agressivos. Mas contra vitrines transparentes, lixeiras, placas ou informações úteis e bancos que procuram servi-los 24 horas. Isso não é ativismo cívico, é vandalismo covarde. Comportamento que leva à destruição cruel ou deterioração de qualquer coisa bela e útil à comunidade. E, por favor, vamos acabar com essa frágil desculpa de que houve infiltração nos movimentos. Todos os participantes são responsáveis. Os que convocam, os que aprovam e os que acolhem esses movimentos pelas redes sociais. Orquestradamente, estão denegrindo nosso comportamento e a nossa imagem perante o mundo. Mas parece que nem tudo está perdido. Vimos também dois bons exemplos de reação aos marginais. A torcida do Flamengo entregando à polícia um de seus membros que jogou garrafa no gramado e a polícia do Espírito Santo, que enviou mais de 50 baderneiros para a penitenciária.
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0: 10:32.
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5: 1º de julho de 2026. Governo inicia retirada gradual de subsídios aos combustíveis. Fila do INSS recua para o menor patamar em 21 meses. STF decide afrouxar regras de pagamento de parte dos penduricalhos. Fazenda abre processo contra bets que anunciaram na Cazé TV. Eu sou Ailton Moreno e o Rádio Notícias está no ar.
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0: O governo federal anunciou nesta terça-feira 30 o início da retirada gradual dos subsídios criados para conter a alta dos combustíveis por causa da guerra dos Estados Unidos e de Israel contra o Irã. A primeira medida é o fim da subvenção de 35 centavos por litro do diesel, que deixa de valer a partir desta quarta-feira. Segundo o Ministério da Fazenda, a decisão foi possível porque o preço internacional do petróleo voltou a patamares próximos aos registrados antes da crise no Oriente Médio. Os subsídios de R$1,12 por litro do diesel e 44 centavos por litro da gasolina, além do subsídio ao gás de cozinha, continuam em vigor. O governo afirma que a retirada gradual busca preservar as contas públicas. A expectativa da equipe econômica é que, se os preços do petróleo permanecerem estáveis, os incentivos ao diesel e à gasolina também sejam reduzidos nas próximas semanas. O Instituto Nacional do Seguro Social informou nesta terça-feira 30 que a fila de espera por benefícios recuou para 1.831.000 requerimentos em junho. Esse é o menor patamar desde setembro de 2024, quando a fila era de 1.771.000 pedidos. Em fevereiro, a fila atingiu um recorde de 3 milhões de pedidos. O presidente Luiz Inácio Lula da Silva afirmou que o INSS tem a meta de zerar a fila de espera para a concessão de benefícios até setembro deste ano. O governo trocou a chefia do INSS em abril, com a posse da servidora de carreira Ana Cristina Viana Silveira. Entre as medidas adotadas estão priorização do gerenciamento de benefícios, ampliação de mutirões e nomeação de 300 analistas de seguro social.
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0: 3ª do Supremo Tribunal Federal, Carmen Lúcia, votou nesta terça-feira 30 e consolidou a maioria a favor da liberação de parte dos penduricalhos. Em março, o STF estabeleceu critérios para verbas indenizatórias, limitando os penduricalhos a 35% do teto constitucional, o que corresponde a R$16.228,16. Com a decisão de hoje, o limite permanece, mas restrições e algumas verbas indenizatórias deixam de valer. O pagamento em dinheiro de férias, licenças-prêmio e plantões acumulados antes do julgamento foi autorizado. O placar do julgamento foi de 6-4, com a vitória da versão mais restrita. Carmen Lúcia afirmou que o STF resolve o caso concreto, mas que cabe ao Congresso aprovar a lei para organizar as regras sobre salários e indenizações. O Ministério da Saúde prorrogou a vacinação de adolescentes de 15 a 19 anos contra o HPV até 31 de dezembro deste ano. A estratégia de resgate vacinal para jovens que não receberam a dose na idade recomendada seria encerrada este mês. O Ministério reforçou a importância do resgate vacinal para ampliar o acesso de adolescentes ainda não imunizados. Dados coletados até junho deste ano indicam que 287.647 adolescentes de 15 a 19 anos foram imunizados contra o HPV. Deste total, 124.172 são do sexo feminino e 163.502 do sexo masculino.
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0: 1 onda de calor já causou cerca de 1.300 mortes na Europa. O continente tem apresentado um aquecimento 2 vezes maior que a média global. Quem traz mais detalhes é Gabriel Correa.
2: Onda de calor já causou cerca de 1.300 mortes na Europa. O continente tem apresentado um aquecimento 2 vezes maior que a média global. Hoje, no hemisfério norte, cerca de 150 milhões de pessoas estão vivendo sob calor extremo. Muitas escolas foram fechadas e as redes elétricas estão sobrecarregadas por causa do uso de refrigeradores para tentar aliviar as temperaturas. Segundo o diretor da Organização Mundial da Saúde, Tedros Adhanom, mais de 1.300 mortes foram registradas em apenas uma semana. De acordo com a agência Reuters, apenas na França foram cerca de 1.000 mortes por causa do calor recorde. A maioria, pessoas idosas. Cientistas afirmam que essa é a pior onda da história. As temperaturas ultrapassaram 40 graus Celsius em algumas partes da Europa no domingo. No Chipre, no mar Mediterrâneo, duas crianças foram encontradas sem vida dentro de um veículo superaquecido, informou a polícia. Nesta segunda-feira, incêndios florestais foram registrados na Croácia e na Albânia, também na região mediterrânea. E as temperaturas também bateram recorde na Áustria, República Tcheca e na Polônia. Na Alemanha, os bondes chegaram a ser suspensos na cidade de Leipzig, por causa dos asfaltos que derreteram e cobriram os trilhos. Uma usina nuclear na Hungria reduziu a produção em consequência da alta temperatura das águas do rio Danúbio, que são usadas como refrigeração. Foi em São Luís, Gabriel Corrêa.
0: O Ministério da Fazenda instaurou processo administrativo contra as empresas Bet365, Bet Nacional e KTO por supostas irregularidades em anúncios exibidos durante jogos da seleção brasileira na Copa do Mundo. Segundo a pasta, as publicidades estimulavam a urgência para apostar e apresentavam advertências sobre restrições etárias e riscos de endividamento em tamanho considerado ilegível, em desacordo com a lei. Como medida cautelar, foi determinada a suspensão imediata das peças publicitárias com indícios de irregularidades. E as empresas, além da Cazé TV, foram notificadas para prestar esclarecimentos no prazo de 10 dias úteis. A Secretaria de Prêmios e Apostas informou que o processo está em fase de fiscalização e pode resultar em multas de até R$2 milhões e até na suspensão das licenças de operação das empresas, conforme prevê a legislação.
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4: Agora, as rapidinhas do Hora Extra. 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
5: Eu.
4: E Geraldão.
6: Eu tô bem.
7: Geraldão, Geraldão.
6: Fala, Zezinho, o que tá acontecendo?
7: Ah, Geraldão, eu resolvi dar um tempo nesse negócio de WhatsApp, nesses negócios aí de rede social, nesses negócios de coisas virtual aí, eu tô meio que querendo dar um tempo disso tudo.
6: O que tá acontecendo com você, homem?
7: Ah, Geraldão, preciso dedicar mais tempo pra minha família, eu espero a compreensão dos meus amigos, também a sua.
6: Esses trem tá te atrapalhando, então para, uai.
7: Pois é, Geraldão, tô querendo um tempinho pra viver em paz com a sociedade, conhecer o mundo lá fora da tecnologia do celular.
6: Faz isso então, uai.
7: Morri. Ó, oh, Geraldão, acredito que se tudo der certo, daqui uns 5 minutos eu ligo o celular de novo, tá bom?
8: Isso tudo tá
9: vendo, Gido! Oh! Sei perfeitamente o que estou dizendo.
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10: É mesmo pra dar risada, porque eu ri bastante.
4: Volta a qualquer momento na nossa programação.
11: É verdade.
4: Com Zé Bonito e Geraldão. Se queres, queres. Se não queres, diz.
12: Ah, mas é assim tanto, né? Forçasse.
13: Os Estados Unidos davam início ao bloqueio de Santiago de Cuba. Bloqueio à colônia espanhola, localizada ao leste da ilha de Cuba, foi a primeira grande vitória militar dos Estados Unidos na chamada Guerra Hispano-Americana. O ano era 1898. A Espanha, em decadência, enfrentava rebeliões em suas colônias, além da ilha de Cuba, Porto Rico e Filipinas. Os Estados Unidos tinham interesse em enfrentar a Espanha para minimizar os efeitos da guerra civil que devastou o país. Também seria uma boa oportunidade para testar a indústria naval do país. Buscaram aliados nos próprios próprios cubanos que lutavam por independência. E assim, com o pretexto de libertar Cuba do domínio espanhol, o presidente norte-americano William McKinley declarou guerra ao país europeu em abril de 1898. Percebendo que a guerra seria decidida pela campanha em Cuba, os espanhóis enviaram para a ilha o almirante Pascual Cervera y Topete, comandante da Frota do Caribe, com 6 navios. Esperavam mostrar a bandeira na maior colônia espanhola e uma força preparada para enfrentar a poderosa Marinha dos Estados Unidos. Mas não conseguiram nem uma coisa nem outra. A Espanha tinha uma frota antiquada e, com apoio de apenas 12 mil homens, não resistiu à ação americana. 6 navios foram arrasados pelos Estados Unidos, que não sofreram qualquer baixa. Do lado espanhol, foram cerca de 500 vítimas, incluindo o oficial de mais alto escalão. Os mais de 1000 marinheiros espanhóis resgatados, incluindo o almirante Cervera, foram enviados para o estaleiro naval de Portsmouth, em Maine. No final da batalha, que durou 8 meses, o general Chambers McMinn foi escolhido como governador militar da cidade de Santiago de Cuba. Além de Cuba, as batalhas dos americanos pelas colônias espanholas também aconteceram em Porto Rico e nas Ilhas Filipinas. Cuba passou a ser administrada pelos americanos. Porto Rico se integrou aos Estados Unidos e as distantes Ilhas Filipinas foram anexadas, transformando-se na primeira colônia americana. 4 anos depois do fim da Guerra Hispano-Americana, em 1902, Cuba se tornou independente, mas ainda permaneceu ligada à política e aos interesses dos Estados Unidos por várias décadas. História Hoje, pesquisa e redação Carmesina Mascarenhas. Apresentação Carmen Lúcia, sonoplastia Messias Melo.
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14: Estamos conversando com o Dr. Leonardo Capita sobre problemas oftalmológicos em crianças. Quais as alterações de visão mais comuns em recém-nascidos, doutor?
15: Toda criança, de maneira geral, falando assim estatisticamente, a maioria das crianças nasce com um pouquinho de hipermetropia. É normal. E à medida que ela vai crescendo, isso vai desaparecendo. Uma outra coisa muito comum também é a obstrução do canal lacrimal, que a criança ainda está em fase de formação, está nos últimos estágios, então é muito comum o canal lacrimal estar entupido e a criança fica lacrimejando. Então, às vezes o pediatra mesmo cuida, às vezes ele pede o apoio do oftalmologista. Por quê? Porque 95% dos casos de obstrução lacrimal resolvem sozinhos. A criança vai ter resolução sem precisar de cirurgia, nem de sondagem. Então, é importante a mãe saber, o pai, para acompanhar e ter um pouquinho de paciência para o filho dele não precisar tomar uma anestesia, porque o pai e a mãe estão nervosos, né?
14: Uhum.
15: Então, outra coisa muito comum é que, por causa das características que a criança tem a cabeça grande, né, proporcionalmente a um adulto, é muito comum o que a gente chama de falso estrabismo. Porque o olhinho é pequenininho, porque a posição do olho, do nariz, aí fala, ah, o neném tá com estrabismo, o neném tá com estrabismo. E aí vai, examina, e a gente, graças a Deus, na maioria dos casos, ele não tá com estrabismo, é só uma questão de posicionamento do olho, da base do nariz e das pálpebras. Na dúvida, tem que levar para esclarecer, para ter certeza que ele não tá com estrabismo, mas também é outra coisa bastante comum.
14: O senhor falou sobre catarata congênita e falou que quanto mais cedo fizer a cirurgia de catarata na criança, melhor é para ela. A partir de que idade já estão sendo feitas essas cirurgias, doutor?
15: Criança com catarata congênita pode ser operada a qualquer momento. Na hora que ela tiver bem de saúde, a gente pode operar com 15 dias, com 1 mês, com 2 meses. Quanto antes a gente desobstruir a visão para essa criança enxergar, melhor vai ser o resultado da cirurgia. Porque as crianças, por incrível que pareça, elas não nascem dominando o ato de enxergar. Elas precisam enxergar durante a infância para aprender a enxergar, para comparar. A criança tem a mãozinha, mas ela não sabe comer com a colher. Ela precisa ir treinando para daqui a um tempo ter a coordenação motora. Para os olhos, funciona de maneira semelhante. Se ela não enxergar, ela não vai aprender a enxergar. Então, se você não operar a catarata quando ela é pequena, deixar para operar quando ela tem 20 anos, você vai tirar a catarata e esse olhinho não vai enxergar mais. Então, quanto antes a gente operar, maior a chance de recuperação desse olho.
14: Em que idade é aconselhável que a criança comece a fazer periodicamente exames oftalmológicos?
15: O ideal, o sonho, é que a gente fizesse exame anual em todo mundo. Esse é o ideal. Às vezes não é possível isso pelo local, pela região, pela disponibilidade. Então, o mais breve que for possível. para descartar justamente essa série de problemas.
14: Doutora, a criança já nasce com glaucoma ou ela desenvolve ao longo da vida?
15: Temos tipos diferentes de glaucoma. Temos o glaucoma congênito, que a criança nasce, temos o glaucoma infantil, que ela desenvolve durante a infância, e temos o outro glaucoma, que é o mais comum de todos, que desenvolve na vida adulta. O glaucoma congênito é uma patologia muito importante, porque também, se não for tratado, essas patologias de criança todas têm que ser tratadas o mais breve possível, justamente por causa dessa história do desenvolvimento da visão. Porque se a gente tiver o olho muito comprometido, a visão estiver muito ruim nessa fase de desenvolvimento, mesmo que posteriormente a gente consiga corrigir o problema, quanto mais velha ela for, maior a dificuldade para ela se adaptar e aprender a enxergar direito. Então, todos esses problemas, incluindo o glaucoma, a gente deve tentar corrigir o mais breve possível.
14: Além do glaucoma, da retinopatia da prematuridade, que outras doenças poderiam causar cegueira, doutor?
15: O estrabismo, por exemplo, se for grave, dependendo do tipo, pode levar a baixa de visão muito grave, pelo menos em um olho, a catarata, graus muito elevados. A maioria das patologias oculares, em casos extremos e não cuidados, podem ter esse resultado muito ruim.
14: Doutor, muitas mães acham que o uso do computador pode comprometer a visão da criança. Tem procedência essa preocupação?
15: Não. O uso do computador vai deixar a criança cansada, no máximo, tá? Não vai causar grau, não vai piorar, não vai melhorar. Isso é como o uso do óculos, é importante para ela enxergar bem, que as crianças que precisam, para ela ter maior nitidez, para enxergar o quadro, para ela ver o desenho que ela gosta. Mas o fato de usar a visão não compromete. O que acontece às vezes, que as mães ficam muito preocupadas, é assim: a criança ficou 4 horas na frente do computador. Aí, como ficou muito tempo ali prestando atenção, o olho resseca, irrita um pouquinho, aí fica aquela sensação que o computador está estragando o olho. Se ela ficar 4 horas jogando xadrez, se ela ficar 4 horas seguidas estudando matemática, qualquer coisa prolongada pode ressecar o olho. E as crianças normalmente não ficam 4 horas todo dia, 6 horas todo dia estudando matemática, elas ficam 6 horas no computador. Então é só organizar para ter intervalos no período que for usar, que vai diminuir esse problema da irritação. Mas usar o computador não estraga os olhos.
14: E a televisão?
15: Também não.
14: Doutor, muitas mães também se preocupam quando percebem que os seus filhos aproximam muito o papel para ler. Isso significa que eles não estão enxergando bem?
15: As crianças que aproximam muito o papel, na maioria das vezes, elas estão fazendo isso porque elas conseguem. Os adultos não conseguem mais, porque é uma questão da evolução da nossa visão. Quanto mais novo, maior a capacidade de ler perto. Mas em alguns casos, realmente a criança está com grau. Então, a melhor coisa a fazer quando a mãe tiver essa dúvida é levar para fazer um exame para ficar bem caracterizado que a criança não está com dificuldade. Sim, ela está fazendo só o que é normal para a idade dela.
14: Doutor, que outro sintoma a mãe pode perceber na criança quando ela está com problema de visão?
15: Tem muita queixa de dor de cabeça, de desconforto, esfregar os olhos, baixo rendimento escolar. Não é sempre que essas coisas acontecem que seja devido a um problema oftalmológico. Mas o problema oftalmológico, ele inclusive é mais fácil de diagnosticar do que outros que causam essas coisas. Então, sempre que a mãe perceber, tiver dúvida, deve levar a criança para fazer o exame. E sempre que for possível, fazer o exame anual de prevenção. Porque às vezes é um problema pequeno começando, e a gente, em vez de esperar a criança ter dor de cabeça, tirar nota baixa, ter um monte de problema, quando é possível, ela fazendo o exame, ela detecta antes e já vai com o problema resolvido para casa.
14: Dor de cabeça, náusea também pode ser um sintoma de baixa visão?
15: Pode. Dor de cabeça é muito comum. Náusea também acontece. Muita gente não lembra, porque é mais raro. Associa assim: ah, eu tô com dor de cabeça, ou a criança tá com dor de cabeça porque tá com um problema, tá muito calor, brigou, teve algum problema da vida das pessoas que acontece, e fica achando que a náusea é problema de estômago, tá com gastrite, tá com outras coisas, e às vezes o problema é só fazer a correção oftalmológica e vai voltar a ter uma vida normal.
14: E o que se deve fazer, doutor, para se ter uma boa visão por toda a vida?
15: Olha, para a gente ter uma boa saúde ocular, a gente tem que tomar aqueles cuidados gerais que valem para muitas outras coisas na nossa saúde também. Então, boa alimentação, bons hábitos de vida, evitar a exposição a coisas perigosas, produto químico, pode ser desinfetante em casa, álcool, sempre tomar cuidado, evitar criança, lugar de criança é longe dessas coisas. Quem mora em região com muito vento, muita poeira, procurar usar óculos escuros, óculos de proteção. evitar a todo custo, definitivamente, automedicação. Algumas vezes as pessoas, esse colírio aqui é muito bom, ele está fazendo o efeito que me interessa. Infelizmente, lá na universidade, a gente recebe paciente, a gente tem paciente cego porque usou colírio por conta própria que não podia ser usado. Então, fugir da automedicação, funcionou para minha amiga, funcionou para o meu pai, funcionou para o meu irmão, não quer dizer que você tem o mesmo problema. No olho é muito comum as pessoas acharem, como quase tudo deixa o olho vermelho, todo mundo acha que olho vermelho é a mesma coisa. Tem 5 mil doenças diferentes que podem dar olho vermelho e cada uma tem um tratamento. Então, deixa para o oftalmologista olhar, tomar conta, ensinar qual remédio que vai ser usado. Fazendo essas coisas, evitando produtos químicos, protegendo o olho, não deixando essas coisas perto de criança, vai mexer com ferramenta, bater um prego, às vezes, o prego escapa e bate no olho. Coisas de ponta, isso é importantíssimo. Mães, a gente tem muito caso. Criança só pode pegar tesoura sem ponta e a gente tem que ensinar para as crianças que tesoura, faca, todos os instrumentos que têm ponta, que potencialmente podem machucar o olho, quando for a hora de ensinar, porque está ficando maior e precisa, faz parte, a criança também vai. A gente não pode criar ela para viver numa redoma. Mas ensinar que a criança tem que trabalhar em condições boas. Então, não é para subir em cima da cama com a tesoura na mão. Ela vai sentar para fazer o trabalhinho da escola num lugar que não seja macio para ela não desequilibrar. A mãe vai tomar o cuidado de ser uma tesoura sem ponta. Mãe e pai sempre por perto, tem que ensinar para as crianças instrumento de ponta, qualquer um, garfo, faca, caneta, lápis, tudo isso a gente pensa assim, mas lápis? Não, é só uma tesoura, a minha filha quer cortar a unha, ela já está com 7 anos, já é uma mocinha, então todos esses instrumentos, se forem mal utilizados, vão terminar numa situação muito ruim. Então, lembre-se disso e cuidem das crianças especialmente, mas os adultos também. Às vezes os adultos são descuidados e acabam se machucando. Então, lembrar desses cuidados gerais, que aí a visão vai muito bem.
14: E de que maneira, doutor, os óculos escuros protegem os olhos e a vista?
15: Eles protegem de duas maneiras. Uma é literalmente o contato do vento no olho, porque resseca, irrita, dá a sensação que tem até areia no olho, dependendo do caso. Então, é uma proteção direta de evitar o contato do vento, evitar o contato da folha, evitar o contato da areia com o nosso olho. E a outra coisa é que eles bloqueiam a passagem do ultravioleta. Já está bem associado no mundo, no meio médico-científico, que quanto maior a exposição aos raios ultravioletas, maior a chance de desenvolver catarata. Então, quem se protege fica com menos chance de desenvolver catarata, por exemplo.
14: Doutor, voltando ao caso da nossa ouvinte Ana Caroline, que conselhos o senhor daria a ela?
15: Olha, pelo que a Ana Caroline está contando pra gente, ela é uma vitoriosa, conseguiu um monte de coisa, está fazendo a faculdade, tem a música, ela está certa, não tem que perder a esperança, o pessoal está trabalhando, tem muitos centros no mundo pesquisando coisas importantes para tentar devolver a visão para os pacientes que tiveram lesões mais graves, assim como a dela. Eu acho importante a gente frisar que o que aconteceu, pelo que parece, pela história que ela conta, ela teve uma complicação decorrente do tratamento que foi necessário para salvar a vida dela. Que a gente não vai achar bom que isso que tenha acontecido, mas foi o tratamento que foi necessário na UTI para ela estar viva e estar fazendo esse monte de coisa bonita que ela faz hoje. Então é continuar trabalhando, cuidando, ela está certíssima, ficar atenta, prestando atenção, para na hora que esses tratamentos que são experimentais mostrarem que são eficientes, aí ela tentar ver se ela é uma beneficiada por eles.
14: Doutor, muito obrigada pela sua participação mais uma vez aqui no nosso programa. Gostaríamos também de agradecer a participação da Anne Caroline e dizer que estamos torcendo por ela.
16: Obrigada, e foi um prazer ter participado desse programa. Quero parabenizar por essa atenção e que essas pessoas não desanimem, lutem, tenham fé em Deus, porque para Deus nada é impossível. Nós acreditamos muito em milagres e sabemos que as nossas dificuldades são passageiras. Tchau.
14: 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Hoje conversamos com o Dr. Leonardo Capita, que é oftalmologista do Hospital Universitário de Brasília, o HUB. 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
17: Dez horas e 58 minutos.
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9: A seleção brasileira, após a classificação para as oitavas de final da Copa do Mundo, foi de folga e ligadinho na partida entre Noruega e Costa do Marfim. Melhor para os noruegueses, que venceram por 2-1. E agora terão pela frente o Brasil. O time de Haaland vai jogar às 5 horas da tarde, no horário de Brasília, do próximo domingo. E dali sai o classificado às quartas de final. A seleção brasileira teve uma baixa importante nesta terça-feira. O meia Lucas Paquetá teve uma lesão constatada e está fora das oitavas de final. O meia, que atua no Flamengo, sentiu dores na parte posterior da coxa esquerda contra o Japão e vai agora seguir um protocolo de tratamento intensivo. A CBF não deu nenhum prazo para o retorno deste jogador, mas está descartado um corte do Lucas Paquetá, até porque o técnico Carlo Ancelotti não poderia convocar mais ninguém para a vaga dele. Então, Lucas Paquetá, jogando ou não, vai seguir junto com a seleção brasileira até o fim da trajetória nesta Copa do Mundo de 2026. E essa situação fez com que os jogadores que estão junto com o Paquetá na seleção publicassem mensagens de apoio ao atleta. Vinícius Júnior, por exemplo, escreveu nas redes sociais: "Vamos juntos até o fim, bora Brasil. Paquetá está com a gente." Então, mensagens de apoio e expectativa se Lucas Paquetá vai ter condição na sequência da temporada da Copa do Mundo deste ano. Com informações da seleção brasileira, Daniela Esperon.
4: E a hora certa. 11:03. 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

0: chegando para você a agenda do rádio hoje, dia 1º de julho. Hoje é dia da vacina BCG, dia mundial da arquitetura. Fazem aniversário o cantor e compositor brasileiro Alceu Valença. Tem aniversário também da Solange Couto, atriz brasileira. Marisa Monte faz idade nova no 1º de julho. Cantora brasileira Fábio Porchat, humorista. E Jade Barbosa, ginasta. Voltar no tempo, foi em 1908 que o SOS era adotado como sinal internacional de socorro. Em 1979, a Sony lançava o Walkman, primeiro leitor de cassetes portátil da história. Em 2004, morria Marlon Brando, ator norte-americano. E em 2006, a seleção brasileira de futebol era eliminada da Copa do Mundo da Alemanha, ao ser derrotada pela França por 1-0. Amanhã, a gente volta com mais Agenda do Rádio pra você. Até lá!
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Anderson Meirelles chegando pra invadir essa programação maravilhosa, porque é claro, a gente vai trazer sucesso, muita música boa e é claro, contar sempre com a sua participação pra nossa programação ficar ainda melhor. Programa Rádio Escuta com Wilson Meirelles, tá

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2: 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Fiquem ligados, hein?
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1: De volta para falar da novidade de Natanzinho Lima com Belo, hein? Meia-noite e meia. Dando início à fase de colaborações do projeto Na Liga em Sampa, Natanzinho Lima lançou o single Meia-noite e Meia, em parceria com Belo. A faixa chegou às plataformas nos últimos dias e marca o primeiro feat divulgado do DVD, cujos lançamentos tiveram início na semana passada. No caso, o novo DVD do cantor. Gravar com Belo foi uma realização de um sonho. Sou fã dele há muitos anos, acompanho sua trajetória e sempre admirei o formato, como ele emociona as pessoas através da música. Ter a oportunidade de dividir uma canção com ele é muito especial pra mim, disse Natanzinho. Vale a pena conferir essa novidade, hein? Natanzinho Lima e Belo, meia-noite e meia. Fique ligado, amanhã eu volto com mais notícias do mundo da música. Até lá, tchau.
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3: É o programa Rádio Escuta. Obrigado pelo carinho, pela sua audiência maravilhosa. Você sempre ligado em casa, no trabalho, no trânsito, fazendo essa companhia comigo mesmo, Wilson Meirelles. E o Wilson só tem imensamente a agradecer por muitos e muitos ouvintes participando, interagindo junto com a gente. Vamos que vamos, seguindo na melhor.

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1: 11 horas e 36 minutos.

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volta e ela continua com certeza, né? Nos holofotes. Aham. Virgínia Fonseca, relembrando depressão na gravidez. Eu não queria. Bem, Virgínia Fonseca relembrou um período difícil vivido no início da gravidez de Maria Alice, fruto do seu relacionamento com o cantor Zé Felipe. A influenciadora revelou que enfrentou uma depressão ao descobrir a gestação e que se culpava pelos sentimentos que tinha naquele momento. Eu sentia que não queria, mas, ao mesmo tempo, eu já me sentia mãe, contou ela. Segundo Virgínia, a situação preocupou familiares e amigos próximos e a sua mãe chegou a se mudar para Goiânia para acompanhá-la durante essa fase. Apesar do sofrimento, ela continuou produzindo conteúdo normalmente nas redes sociais sem que o público percebesse o que estava acontecendo. Hoje ela é uma mãezona, né, gente? A Virgínia. Uhum, fala sério. Eu já volto bem rapidinho pra gente fofocar ainda mais por aqui, tá bom? Já, já.

Você que deseja mandar o seu áudio, a sua mensagem para o WhatsApp do programa Rádio Escuta, é o 98, é o DDD, tá bom? DDD 98981369365 para você participar, para você interagir com a gente. E o sucesso

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0: Diz da Lima, de que vale ter tudo na vida, isso é verdade, e aí? Eis a questão, de que vale, hein? Conta pra nós.
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3: Hora certa. 11:53.
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5: Já estamos de volta e agora trazendo Micael Santos e Zé Vaqueiro.

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E é isso, começa, você já sabe o que o Wilson Meirelles, a gente encerrou mais uma edição. Ah, não fica triste, não fica triste, que a gente volta, se assim o nosso bom pai nos permitir, numa nova edição aqui, na sua sintonia, não nesse mesmo horário, porque a gente começou mais cedo, tá bom? Obrigado pelo carinho e até a nossa próxima edição. Até lá, Brasil, fui! Você ouviu?

0: meio-dia e 9 minutos.
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2: A Comissão de Assuntos Econômicos do Senado aprovou o projeto que obriga o presidente da Comissão de Valores Mobiliários a prestar contas ao colegiado a cada 6 meses. O Banco Central também é submetido à fiscalização. O texto foi aprovado em turno suplementar e tem caráter terminativo, ou seja, pode seguir direto para a Câmara dos Deputados, caso não haja recurso. O governo federal vai implantar um sistema nacional de alerta para calor extremo, com investimento de mais de 9 bilhões de reais para antecipar riscos e proteger a população, especialmente em áreas mais vulneráveis. Diante da previsão de um super El Niño, o plano do Ministério da Saúde inclui a criação de 8 centros integrados de saúde e clima, distribuídos pelas 5 regiões do país. O sistema contará ainda com um painel nacional de excesso de calor, capaz de emitir alertas com até 5 dias de antecedência. A estratégia ainda prevê protocolos específicos para idosos. O sistema de defesa antiaérea da Rússia derrubou 419 drones ucranianos. Em Moscou, um bebê de 6 meses morreu. A criança estava em uma casa que pegou fogo depois da queda de um drone e não resistiu aos ferimentos a caminho do hospital. De acordo com o Ministério Russo da Defesa, a capital do país, a península anexada da Crimeia e a região de Krasnodar estão entre os principais alvos da ofensiva. A Ucrânia elevou as ações contra a infraestrutura e as refinarias russas em uma tentativa de minar o financiamento da guerra. Opinião.

chegando para você a agenda do rádio hoje, dia 1º de julho. Hoje é dia da vacina BCG, Dia Mundial da Arquitetura. Fazem aniversário o cantor e compositor brasileiro Alceu Valença. Tem aniversário também da Solange Couto, atriz brasileira. Marisa Monte faz idade nova no 1º de julho. Cantora brasileira Fábio Porchat, humorista. E Jade Barbosa, ginasta. Voltar no tempo, foi em 1908 que o SOS era adotado como sinal internacional de socorro. Em 1979, a Sony lançava o Walkman, primeiro leitor de cassetes portátil da história. Em 2004, morria Marlon Brando, ator norte-americano. E em 2006, a seleção brasileira de futebol era eliminada da Copa do Mundo da Alemanha, ao ser derrotada pela França por 1-0. Amanhã, a gente volta com mais agenda do rádio pra você. Até lá!

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0: história incrível que circulou na internet e não só chamou a minha atenção, mas a atenção de muita gente, abrindo um debate necessário sobre rotina. Tem gente que tem horror à rotina, acha que a rotina acaba com tudo, inclusive com o amor. Se não acaba com o amor, acaba com o tesão. Vamos fazer uma reflexão sem querer rimar, não é? A rotina. Por que que eu tô tocando nesse assunto? Porque uma mulher escocesa chamada Michelle fez um pedido de aniversário bem comum. Ela não pediu joias, não pediu roupas, perfumes, não pediu festas. Ela pediu de presente. Olha só que coisa bizarra. Chegou para a família: o que que você quer, meu amor? Eu quero 3 dias sozinha. Esse é o meu presente. Eu quero ficar em silêncio, completamente longe da rotina da casa, de vocês, meus filhos, de você, meu marido. Ela desabafou dizendo que conciliar o trabalho fora, a casa, a família, a estava deixando exausta, esgotada. Para ela não tinha segunda jornada, era terceira, quarta, quinta. E olha que a mulher mora na Escócia, então você vê que a situação da mulher é igual em qualquer lugar do planeta. Pois bem, ela, com a sua atitude, dividiu opiniões. Mas a verdade é que a história de Michelle não é só sobre essa coisa da família, da maternidade. Ela recai sobre todos nós. Vivemos um tempo em que a correria virou regra. Parece que, para sermos considerados produtivos, bem-sucedidos ou dedicados, nós precisamos viver no limite do cansaço, abrindo mão do nosso bem-estar. E essa rotina que nos leva à exaustão, essa obrigação de fazer tudo para não sermos cancelados ou julgados, pois bem, isso acaba com a saúde mental das pessoas. Mas será que, para cuidar das nossas responsabilidades e de quem amamos, não precisamos primeiro, diante desse exemplo aqui, cuidar de nós mesmos? Porque a rotina é nossa, cada um tem a sua e cada um se incomoda com a sua. Vamos refletir?
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0: Olha, eu quero saber, você já teve aquele momento de querer sumir por uns dias só para poder descansar em paz? De repente chega assim: não aguento, eu amo vocês todos de paixão, mas eu não aguento mais. Qual o melhor presente de aniversário para quem vive na correria do dia a dia? Seria isso? Uma passagem de ida e volta, 3, 4, 5 dias para um, sei lá, para que lugar, para um deserto, para uma ilha deserta? Quando você finalmente consegue um tempo livre, o que você gostaria de fazer?

0: dos enfermeiros lá me pediu um favor, eu vou fazer isso agora, eu disse que ia ser no início do programa. O Léo, que é enfermeiro do Sérgio Franco, ali do Lago do Machado, queria que eu desse um abraço pro pai dele, o Aguinaldo, lá do Cacuia, é o Cacuia de Austin, tá? Então ele diz que ele não perde o programa, ele ama de paixão o programa, e o Léo é um profissional, sabe aqueles enfermeiros, né, que vocacionados? Então o Léo me pediu isso, e um pedido do Léo, uma ordem, mas uma ordem que vem do coração. Aguinaldo, um grande abraço, parabéns pelo filhão.
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0: Eu acho que a greve dos ônibus atrapalhou, mas atrapalhou menos, porque com a história de ponto facultativo, com a história de dispensar a galera, né? Mais cedo, eu acho que as pessoas resolveram não ir quando sentiram a dificuldade decorrente da greve dos coletivos. Mas hoje, que o dia voltou à sua normalidade, a coisa complicou. Tem gente que voltou para casa porque não tinha como, né? Eu quero ver como é que os patrões vão. Não tô falando patrão dos rodoviários, tô falando dos patrões dos empregados. Vão se comportar diante disso, porque os trens estavam super lotados. Muita gente optou pelo trem. Mas vamos saber como é que tá essa greve que tá aí atingindo todo mundo com o repórter Gustavo Santiago. Gustavo, muito boa tarde. Tem novidades aí? Tem luz no final do túnel, Gustavo?
3: A princípio não, Canazio. Muito boa tarde para você. Eu tô falando nesse momento, Canazio, aqui do Terminal Gentileza, porque os manifestantes, no caso os rodoviários que aderiram a essa manifestação, a essa greve dos ônibus, eles vieram de lá do Tribunal do Trabalho, no centro do Rio, da Avenida Presidente Antônio Carlos, passando pela Presidente Vargas, até aqui no Terminal Gentileza, manifestando. Eles estão reivindicando o aumento do salário deles de 3 para 4 mil reais e o vale alimentação de 600 para 1.000 reais. Existiria um acordo, uma reunião de acordo hoje, e se essa eles ficassem em acordo, iriam voltar a trabalhar ainda hoje, porém sem sucesso. Canais, uma nova assembleia foi marcada para a próxima segunda-feira, então a greve permanece até a próxima segunda-feira. Durante essa manifestação, essa passeata deles, Canais, o que eu observei? 3 pessoas sendo presas. Por quê? 3 manifestantes foram presos porque retiraram chaves de ônibus que estavam circulando aqui na cidade. Eles tentaram acessar o Terminal Gentileza, a Guarda Municipal fez uma barreira ali de contenção para evitar com que eles acessassem ao Terminal Gentileza. Em alguns momentos, os guardas e a Polícia Militar usou spray de pimenta para conter a multidão, até porque começou ali um bate-boca e uma tentativa de agressão dos rodoviários contra os policiais, mas nesse momento já está tudo controlado e a manifestação nesse momento, Canazio, eu posso dizer que se encerrou, porque os manifestantes estão indo embora nesse exato momento, Canazio.
0: Obrigado a você, Gustavo, só um rápido comentário, eles não estão pedindo penduricalho não, né? Porque é mais fácil você incorporar penduricalho, né? Quem acompanha as notícias sabem que, enfim, mas eles estão reivindicando salário e comida. Isso não é penduricalho, isso é essencial. É preciso haver um diálogo nisso aí. Ah, o patrão vai dizer, é um absurdo pular de 600 para 1.000, vale pular de 3 para 4 o salário. Mas tem que haver aí uma flexibilidade, porque não é possível. E outra coisa, não está sendo respeitado o número mínimo de coletivos que devem circular, porque a lei diz que em caso de greve, você tem que ter um percentual de ônibus, ou que seja, BRT, o que seja, que estiver em greve, você vai ter que ter um percentual para não deixar a cidade num colapso total. Já está meio colapsada, mas se não aparecer ônibus nenhum, é o colapso total, é o caos. E parece que eles não estão obedecendo esse critério. E estão querendo também radicalizar, você vê, tirar a chave de ônibus no terminal. Por quê? Porque estrategicamente, se você fizer isso no terminal Gentileza, acabou. Você está bloqueando ali um ponto fundamental de circulação

0: de modais. Então, claro, sempre tem os radicais, mas é preciso haver equilíbrio, acima de tudo equilíbrio, e lembrar que é mais fácil nesse Brasil você conseguir incorporar penduricalho, tá entendendo, do que comida e salário.
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0: Muito que bem, e você, tá participando? Ah, eu não sei o que tá acontecendo, eu acho que a Patrícia Ingo afugenta os meus ouvintes. Não é possível, porque quando tá a Lelê aqui, é uma coisa de doido, mas os ouvintes parece que estão rejeitando a minha amiga Pat Ingle, de 30 anos, entendeu? De 30 anos de amizade. Tem tudo isso não, né? 25. Mas eu quero que você ligue participando, eu sei que a sua opinião vale aqui, e nós estamos falando sobre rotina, a mulher que resolveu pedir de presente de aniversário à família o seguinte: me liberem, libertem meu anjo da guarda, me deem 3 dias para eu viver a minha vida sem obrigação alguma. E aí, você concorda com isso? Você já teve vontade de fazer o que essa moça fez na Escócia? A Michelle? Vamos então ouvir a primeira participação. Bom dia. Boa tarde, aliás.
2: Boa tarde, Ganassi. Olha, eu, na minha opinião, ela está certa. Porque não é que ela não ame o marido, não queira a companhia dos filhos, nem da pessoa, das pessoas que a rodeiam. Mas ela quer 3 dias para reciclar, pensar, ficar isolada, entendeu? E ver os seus erros, seus acertos, fazer um relax na mente, né? Eu acho isso válido. Arlete, Campo Grande, Rio.
0: Eu queria só que a Arlete me respondesse, mas é gravado, não posso fazer essa pergunta, mas você já fez isso? Porque é muito fácil, de repente, achar que a mulher lá tá certa, mas você tem coragem de propor um negócio desse para o seu marido, seus filhos, sua família? Chegar, dá um tempo aí que eu quero vazar e só volto daqui a 72 horas. Mais uma participação.
3: Boa tarde, Roberto Canásio. Sou Edileuza Rodrigues Machado do Tanque Jacarepaguá. Eu já fiz isso uma vez. Saí, fui descansar e foi muito bom. Fiz de surpresa, entendeu? E há uns anos atrás, agora também me deu vontade de fazer novamente. Só que eu não tinha dinheiro para poder fazer. Então, para essas coisas a gente tem que ter dinheiro, né? Para ir para um bom lugar, né? Ir para um hotel. E é muito bom fazer isso. É bom, sabe por quê? Que assim ele sente falta da gente, sabe? Principalmente quando você tem filho adolescente, né? Que dá mais trabalho. Aí a gente, é hora que a gente chuta o balde, chuta o pau da barraca. Um beijo, fica com Deus e boa tarde para todos nós.
0: Bom, veja bem, Edileuza, ela pediu isso de presente, quer dizer, quem iria bancar essa coisa toda aí, esse rolê aí, seria a família, tá? Seria a família, não seria ela, porque ela não teria condições. Eu também nessa história aqui, não sei que final feliz ou infeliz teve isso aqui. Ele deixou a menina viajar ou a história não conta? Não conta. Só conta o desejo da mulher. Agora, se ela concretizou isso, a gente não sabe, é uma pena, né? Mas de qualquer forma, ela já fez uma vez e tá com vontade de fazer sempre. Agora, também se você quer fazer sempre, é porque a tua vida também não tá muito legal, não. Vou dar um novo rumo aí, e pô, isso não pode ser assim. Ah, vou dar um tempo, pá, vou dar um tempo, pá, 3 dias, 5 dias, 10, não. Então, aí já vira rotina e troca, sei lá, o que tá incomodando aí. Tem coisa que você pode trocar e tem coisa que você não pode trocar. Mais uma, vai.
4: Oi, Canásio, boa tarde. Maria Paulina da Silva respondendo a sua enquete. Olha, Canásio, eu dou toda a razão pra essa senhora. Sabe por quê? Família é bom demais, mas tem hora que estressa. Ela devia estar muito cansada para pedir 3 dias de descanso, de aniversário, pedir de aniversário, de presente de aniversário, 3 dias de descanso. Ela devia estar muito estressada e muito cansada, porque família é bom demais, mas cansa. Eu não vivo assim na casa deles, não moro com os meus filhos, nem eles moram comigo, estão todos casados, né? Mas eles vêm aqui sempre me visitar, todos fins de semana vem uns, outros vem meio de semana, ou às vezes vem fim de semana também, mas é estressante mesmo, te digo que é. Tá bom, então uma boa tarde, está respondida a enquete. Um beijo, Maria Paulina da Silva de Itaburaí, sempre ligadinha, não perca uma tarde de programa seu, tá bom? Posso não participar, mas estou sempre ligada.
0: Pelo amor de Deus, não vai pedir tempo, hein? Ah, eu vou pedir tempo desse programa, esse programa tá muito chato, vou ficar uma semana sem ouvir. Faz isso não, hein? Isso vale não só pra Paulina, vale aí pra todo mundo, tá? Mas é isso, gente. Queria mais participação e queria, inclusive, quem viveu isso, né, conseguiu esse objetivo, o que que fez nesses 3 dias, ou nesses 2 dias, ou nessa semana de férias, tá entendendo? Tem gente que tira um ano sabático, né? Artista é muito sofisticado, então eu vou tirar um ano sabático, se afasta de tudo, de todos, do trabalho, se esconde por aí e só volta um ano depois. Mas aqui não é o caso, nem daria, né, você pedir um ano sabático à sua família. Mas eu queria saber se você conseguiu, o que que você fez, né, que você não fazia ali junto aos seus, tá certo? Liga pra cá, o telefone é 980 18 88 80 e se conecta comigo.

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1: Hora do nosso diretor artístico Marco de Giacomo, como bom gaúcho, né? Pegar o seu chimarrão e ao mesmo tempo que ele tá lá com o chimarrão na mão, a Valéria Marques. Boa tarde, Valéria.
2: Boa tarde, Canásio.
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2: Polícia prende suspeito de causar morte de mulher em hotel na zona sul do Rio.
3: A Polícia Civil prendeu nesta terça-feira um suspeito de matar Letícia Rodrigues Neves. Ela foi encontrada desacordada na piscina privativa de uma suíte em um hotel na Avenida Niemeyer, na zona sul do Rio. A vítima chegou a ser socorrida, mas não resistiu aos ferimentos. O suspeito foi localizado em Copacabana durante a Operação Mulher Segura. Segundo a Delegacia de Homicídios da capital, laudos periciais apontaram que as lesões da vítima eram incompatíveis com a versão apresentada pelo suspeito e indicaram que ela foi agredida com objeto ainda não desvendado. As investigações também apontaram que o detido tem um histórico de violência em relacionamentos anteriores e mensagens enviadas pela vítima relatando que sofria agressões. A prisão faz parte da Operação Mulher Segura, iniciativa integrada das Forças de Segurança do Estado em combate com a violência contra a mulher. De acordo com a Polícia Civil, a ação já resultou na prisão de mais de 600 criminosos em todo o estado e segue com o trabalho até o fim deste ano.
2: Avião da FAB decola com mais uma remessa de ajuda humanitária para a Venezuela.
4: Uma aeronave da Força Aérea Brasileira decolou por volta do meio-dia de hoje da base aérea do Galeão, com destino à Venezuela, levando mais uma remessa de ajuda humanitária ao país atingido por terremotos na última semana. Este é o quinto voo realizado pelo Brasil em apoio aos venezuelanos. O avião transportou equipamentos destinados à ampliação do hospital de campanha brasileiro, já em funcionamento em La Guaira, além de militares da Marinha que vão atuar diretamente na unidade de saúde. Também foram embarcadas mais de 5 toneladas de medicamentos e testes rápidos doados pelo Ministério da Saúde. Na Venezuela, o número de mortos pelos tremores subiu para 1.943, segundo o governo local. Os feridos já somam 10.571, quase o dobro do balanço anterior. As autoridades também informaram que 6.641 pessoas foram resgatadas com vida dos escombros e cerca de 50 mil pessoas ainda estão desaparecidas.
2: Seleção brasileira vai enfrentar a Noruega nas oitavas da Copa do Mundo.
5: A seleção brasileira já sabe que enfrentará a Noruega pelas oitavas de final domingo no estádio MetLife Stadium em Nova Jersey. A seleção da Noruega ainda há pouco, já no finalzinho, aos 41 do segundo tempo, com gol do artilheiro Haaland, ganhou da Costa do Marfim 2-1 em Dallas. Seleção brasileira vai enfrentar a Noruega no domingo e o técnico Carlo Ancelotti não terá Lucas Paquetá. Jogador rubro-negro está com uma lesão na coxa esquerda.
2: Greve dos rodoviários segue no Rio. Nova audiência será apenas na próxima segunda-feira. Porto vira necrotério improvisado para vítimas de terremotos na Venezuela. Neuer dá adeus novamente à Alemanha após eliminação precoce na Copa. Agora na Rua Santa Luzia, no centro do Rio, céu claro, temperatura de 25 graus.
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2: E segue o programa Roberto Canásio.
1: Pensando aqui comigo, nesse vamos refletir de hoje, uma mulher chega pro marido, pros filhos e diz: ó, eu quero um tempo. Eu queria saber, se fosse ao contrário, se o marido chegasse pra mulher e dissesse assim: ó, tô de saco cheio, não aguento mais o trabalho, não aguento mais o clima da família, te amo, amo meus filhos, mas eu preciso de um tempo. Qual seria a reação da mulher? Vai pegar uma vagabunda aí fora, uma piranha safada, não vou deixar não, isso é pretexto para ter a mulher 3 dias seguidos, hein? Não rolaria isso? Já o homem engraçado, ele permitiria sim, porque ele não tem essa coisa da traição, né? Apesar de achar que a mulher muitas das vezes é coisa, mas eu acho que ele é mais cabeça aberta nisso, não sei, eu tô, posso estar equivocado, mas se fosse um homem, chegasse, olha aqui, de presente de aniversário, eu quero ver, ficar livre de você 3 dias, dos nossos filhos 3 dias, dessa casa 3 dias, vou por aí, vou botar meu bloco na rua. Qual seria a reação, hein? Você permitiria isso? Porque as mulheres estão dizendo, ah, eu já fiz isso, eu já fiz isso, eu já fiz isso. E o homem consegue fazer isso?
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1: Olha, esse cara é demais, ele teve uma participação incrível naquela música We Are The World, que foi uma música USA for Africa. Foi um pedido de socorro, essa música, toda a renda dessa música, vocês se lembram dela, foi, toda a renda foi para a África, que naquela época estava devastada. Muito bem, Lionel Rich e Michael Jackson foram os cabeças para reunir tanta gente famosa. Diz que foi uma trabalheira, égua, você imagina, reunir a Anitta no mesmo clipe, Anitta com aquela outra, Ludmilla, mais não sei o que, você imagina a M, que seria uma coisa de louco, né? Mas nos Estados Unidos parece também que teve um, rolou clima, treta, eu quero falar antes, eu quero falar depois, enfim, não quero ficar perto, tudo rolou, mas a causa valia a pena. E Lionel Rich, hoje está com 77 anos, passou mal essa semana, a gente leu aí, ou semana passada, a gente leu que ele estava fazendo um show no Grand Casino Arena, nos Estados Unidos, no dia 24, exatamente no dia 24, quarta passada, e aí estava estreando a sua turnê, quando perdeu o equilíbrio, aí se sentou, disse que estava meio tonto, tentou cantar mais, mas teve que encerrar o show uma hora após o início do evento. E aos 77 anos, a gente torce, né, para que Lionel Rich, que está

no Brasil, hein? 19 de dezembro. Até lá eu tenho certeza que o homem tá novinho em folha, mas enquanto isso a gente vai ouvir um dos seus grandes sucessos, Say You, Say Me.

trechinho aí do USA for Africa, We Are the World, só para as pessoas, quem não se lembra vai se lembrar agora. É uma música que realmente teve como finalidade ajudar os nossos irmãos da África. E foi um sucesso, é essa aí, ó.

0: foi o Lionel Richie junto com o Michael Jackson, repito, que reuniu essa galera toda. Eu acho que isso aí acontece uma vez na vida, né? Acho que jamais se reuniria, mesmo se todos estivessem vivos. Vários já faleceram aí do grupo, mas mesmo que tivesse todo mundo vivo, eu acho que isso não se repete. São coisas que acontecem uma vez na vida e o estribilho é esse. Lembrar aqui que essa música, a própria música, essa aí, We Are The World, foi composta pelos dois. Os dois tiveram um trabalho maravilhoso, né? Infelizmente, Michael não tá entre nós. Mas, agradecendo aí ao passarinho pela recordação dupla, né? Do Say You, Say Me, e mais a canção da África, né? A gente é o mundo.
1: Porque dia 29 é dia de comer nhoque para ter dinheiro. Eu não fugi à tradição, afinal não preciso de muitos motivos para degustar aquela massinha de batata com um belo molho de tomate e muito queijo parmesão ralado. Essa é uma tradição de origem italiana. Conta a lenda que num certo dia 29, São Pantaleão andava pelas ruas de um vilarejo da Itália, vestido como um andarilho qualquer. Ele estava faminto e recebeu ajuda de apenas uma família. Apesar de terem pouco a oferecer, ele foi convidado para sentar à mesa com eles. O prato era nhoque e tinha tão pouco que foram servidos exatamente 7 nhoques para cada pessoa. São Pantaleão matou a fome e, ao sair, desejou sorte aos anfitriões. Na hora de recolher a louça, eles encontraram várias moedas embaixo de cada prato. Desde então, dizem que é preciso comer nhoque todo dia 29, sem esquecer de colocar uma moeda ou uma nota de dinheiro embaixo do prato. Ao saborear os 7 primeiros, se deve mentalizar pedidos para que nunca falte comida na mesa.
2: Meio-dia e 47 minutos.
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6: 1º de julho de 2026. Governo inicia retirada gradual de subsídios aos combustíveis. Fila do INSS recua para o menor patamar em 21 meses. STF decide afrouxar regras de pagamento de parte dos penduricalhos. Fazenda abre processo contra bets que anunciaram na Cazé TV. Eu sou Ailton Moreno e o Rádio Notícias está no ar.
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0: O governo federal anunciou nesta terça-feira 30 o início da retirada gradual dos subsídios criados para conter a alta dos combustíveis por causa da guerra dos Estados Unidos e de Israel contra o Irã. A primeira medida é o fim da subvenção de 35 centavos por litro do diesel, que deixa de valer a partir desta quarta-feira. Segundo o Ministério da Fazenda, a decisão foi possível porque o preço internacional do petróleo voltou a patamares próximos aos registrados antes da crise no Oriente Médio. Os subsídios de R$1,12 por litro do diesel e 44 centavos por litro da gasolina, além do subsídio ao gás de cozinha, continuam em vigor. O governo afirma que a retirada gradual busca preservar as contas públicas. A expectativa da equipe econômica é que, se os preços do petróleo permanecerem estáveis, os incentivos ao diesel e à gasolina também sejam reduzidos nas próximas semanas. O Instituto Nacional do Seguro Social informou nesta terça-feira 30 que a fila de espera por benefícios recuou para 1.831.000 requerimentos em junho. Esse é o menor patamar desde setembro de 2024, quando a fila era de 1.771.000 pedidos. Em fevereiro, a fila atingiu um recorde de 3 milhões de pedidos. O presidente Luiz Inácio Lula da Silva afirmou que o INSS tem a meta de zerar a fila de espera para a concessão de benefícios até setembro deste ano. O governo trocou a chefia do INSS em abril, com a posse da servidora de carreira Ana Cristina Viana Silveira. Entre as medidas adotadas estão priorização do gerenciamento de benefícios, ampliação de mutirões e nomeação de 300 analistas de seguro social.
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0: 3. A ministra do Supremo Tribunal Federal, Carmen Lúcia, votou nesta terça-feira 30 e consolidou a maioria a favor da liberação de parte dos penduricalhos. Em março, o STF estabeleceu critérios para verbas indenizatórias, limitando os penduricalhos a 35% do teto constitucional, o que corresponde a R$16.228,16. Com a decisão de hoje, o limite permanece, mas restrições e algumas verbas indenizatórias deixam de valer. O pagamento em dinheiro de férias, licenças-prêmio e plantões acumulados antes do julgamento foi autorizado. O placar do julgamento foi de 6-4, com a vitória da versão mais restrita. Carmen Lúcia afirmou que o STF resolve o caso concreto, mas que cabe ao Congresso aprovar a lei para organizar as regras sobre salários e indenizações. O Ministério da Saúde prorrogou a vacinação de adolescentes de 15 a 19 anos contra o HPV até 31 de dezembro deste ano. A estratégia de resgate vacinal para jovens que não receberam a dose na idade recomendada seria encerrada este mês. O Ministério reforçou a importância do resgate vacinal para ampliar o acesso de adolescentes ainda não imunizados. Dados coletados até junho deste ano indicam que 287.647 adolescentes de 15 a 19 anos foram imunizados contra o HPV. Deste total, 124.172 são do sexo feminino e 163.502 do sexo masculino.
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0: 1 onda de calor já causou cerca de 1.300 mortes na Europa. O continente tem apresentado um aquecimento 2 vezes maior que a média global. Quem traz mais detalhes é Gabriel Correa.
2: Onda de calor já causou cerca de 1.300 mortes na Europa. O continente tem apresentado um aquecimento 2 vezes maior que a média global. Hoje, no hemisfério norte, cerca de 150 milhões de pessoas estão vivendo sob calor extremo. Muitas escolas foram fechadas e as redes elétricas estão sobrecarregadas por causa do uso de refrigeradores para tentar aliviar as temperaturas. Segundo o diretor da Organização Mundial da Saúde, Tedros Adhanom, mais de 1.300 mortes foram registradas em apenas uma semana. De acordo com a agência Reuters, apenas na França foram cerca de 1.000 mortes por causa do calor recorde, a maioria pessoas idosas. Cientistas afirmam que essa é a pior onda da história. As temperaturas ultrapassaram 40 graus Celsius em algumas partes partes da Europa no domingo. No Chipre, no mar Mediterrâneo, duas crianças foram encontradas sem vida dentro de um veículo superaquecido, informou a polícia. Nesta segunda-feira, incêndios florestais foram registrados na Croácia e na Albânia, também na região mediterrânea. E as temperaturas também bateram recorde na Áustria, República Tcheca e na Polônia. Na Alemanha, os bondes chegaram a ser suspensos na cidade de Leipzig, por causa dos asfaltos que derreteram e cobriram os trilhos. Uma usina nuclear na Hungria reduziu a produção em consequência da alta temperatura das águas do rio Danúbio, que são usadas como refrigeração. Foi em São Luís, Gabriel Correa.
0: O Ministério da Fazenda instaurou processo administrativo contra as empresas Bet365, Bet Nacional e KTO por supostas irregularidades em anúncios exibidos durante jogos da seleção brasileira na Copa do Mundo. Segundo a pasta, as publicidades estimulavam a urgência para apostar e apresentavam advertências sobre restrições etárias e riscos de endividamento em tamanho considerado ilegível, em desacordo com a lei. Como medida cautelar, foi determinada a suspensão imediata das peças publicitárias com indícios de irregularidades. E as empresas, além da Cazé TV, foram notificadas para prestar esclarecimentos no prazo de 10 dias úteis. A Secretaria de Prêmios e Apostas informou que o processo está em fase de fiscalização e pode resultar em multas de até R$2 milhões e até na suspensão das licenças de operação das empresas, conforme prevê a legislação.
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5: Antes de eu me conectar, eu preciso falar, eu preciso ver acidente envolvendo auto e moto. Eu hoje dirijo e acredito que as pessoas de responsabilidade dirigem pensando nas motos. É deixar espaço para a moto passar, é ficar de olho para uma não avançar, atravessar você, é na hora de abrir a porta, é na hora de abrir a mala. Hoje você dirige em função de um bando de motoqueiro que não respeita nada nem ninguém. E agora, com essas faixas que foram criadas pela prefeitura, esse final de semana, ninguém respeitava nada. Você pensa que eles estavam trafegando ali naquele meio, ali em São Conrado? Nada, tudo fora da pista. Tudo fora da pista, quer dizer, que adianta um corredor para motociclista, motoqueiro, que seja, se ninguém respeita? Se a pomba rola, pomba rolou direto. Por favor, é um negócio complicado isso e atrapalha a nossa vida, esculhamba a vida de quem, coitado, infortunadamente, bateu num cara desse, deixou a moto, entendeu? Você complica a sua vida inteira e não é por sua culpa. Bom, o negócio não é esse, o tema é outro, eu inverti o tema, era a mulher pedindo, né, um tempo, agora eu disse, e homem pedir tempo à mulher, aos filhos, quero ficar 3 dias fora com um presente de aniversário, porque uma mulher escocesa pediu isso à família. 3 dias, não queria saber de nada, queria sumir. Eu quero saber se algum homem já conseguiu fazer isso, ou se mulher que chegou e disse, isso é pretexto para procurar a mulher lá fora. Vamos ouvir, primeira participação.
6: Eu vou te falar uma coisa. Eu não quis dar um tempo, não, mas eu fiquei 20 dias na Espanha trabalhando. E eu acho que minha mulher adorou, cara. Porque ela, em momento nenhum, ela perguntou quando que eu ia voltar pra casa. Então, vou te falar uma coisa. É bom, mas ficar muito tempo longe não é bom, não. Um grande abraço, meu amigo. Tava te ouvindo todos os dias lá em Madrid, Barcelona. Um beijo, Cláudio de Rio das Ostras.
5: Agora você vê, o cara tava sozinho sem a mulher e eu tava ali fazendo, né, a companhia. Agora você vê, ser comunicador tem essas coisas, pô. Fica fazendo companhia, homens sozinhos da Espanha, em Madrid, matando toda a unha. Olê, mais uma participação.
7: Fala, Roberto Canário. Paulo César, Nova Friburgo. Olha só, Canário, em 2020... eu estava à beira de um colapso para dar um infarto. Então eu tive que. Não pedi 3 dias, pedi 5. Sumi por 5 dias, larguei mulher, cachorro, tudo para trás. Quando eu voltei, separei. E foi bom pra caramba, cara. Se eu não faço isso, eu tinha morrido. Infartado já era. Tem que dar os 3 dias para essa senhora, sim. Valeu, um abraço.
5: Ele pediu 5 dias para pensar se separava ou não. Aí chegou a conclusão que o casamento dele era uma porcaria e que ele não queria 5. Ele queria tudo. E se separou, foi a melhor coisa que ele fez na vida dele. Tem mais aí?
4: Aqui que tá falando é Márcia Gente Sepetiba. Canagem, realmente, família é muito bom, mas enche o saco. Cuidar de marido, de filho, ainda mais nós mulheres nesse mundo. A gente carrega tudo nas costas, não tem ninguém pra ajudar, pra apoiar. Você sabe criticar a gente, falar mal da gente, mas vem estar no nosso lugar, Canagem. Ela não tá errada, não. Tá? Valeu.
5: É, numa sociedade machista, né? E a mulher também é machista, às vezes ela fica nesse papel aí, insatisfeita, mas não, é a minha vocação, é o meu destino. Não é, não. Você pega e muda aí, você tem regra e compasso pra mudar esse negócio. Mais um, tem?
8: Oi, boa tarde, Canazzi, boa tarde, tudo bom?
5: Tudo.
8: Então, sobre a pesquisa, se o meu marido chegasse pra mim e falasse que queria um tempo, eu daria um tempo pra ele, sabe, Canazzi? Mas eu não ficava com ele mais, não.
5: Aí.
8: Eu sou a Charlene do Laranjal, beijo.
5: Olha, agora você vê, a Charlene, que não é de Paris, é do Laranjal, entendeu? A Charlene chega e vai, nem não volta. Então o cara já tá, ganhou a carta de euforia, sabe? Vai embora, vai viver sua vida. Ah, meu Deus do céu, é complicado isso, hein? Bom, de qualquer maneira, eu espero que cada um resolva a sua vida, a sua rotina da melhor forma. Lembrando que eu não critico essa moça aqui, né, escocesa, porque eu acho que a mulher é muito sobrecarregada ainda em qualquer parte do mundo.
9: Seleção brasileira após a classificação para as oitavas de final da Copa do Mundo foi de folga e ligadinho na partida entre Noruega e Costa do Marfim. Melhor para os noruegueses que venceram por 2-1 e agora terão pela frente o Brasil. O time de Haaland vai jogar às 5 horas da tarde no horário de Brasília do próximo domingo. E dali sai o classificado às quartas de final. A seleção brasileira teve uma baixa importante nesta terça-feira. O meia Lucas Paquetá teve uma lesão constatada e está fora das oitavas de final. O meia que atua no Flamengo sentiu dores na parte posterior da coxa esquerda contra o Japão e vai agora seguir um protocolo de tratamento intensivo. A CBF não deu nenhum prazo para o retorno deste jogador, mas está descartado um corte do Lucas Paquetá, até porque o técnico Carlo Ancelotti não poderia convocar mais ninguém para a vaga dele. Então, Lucas Paquetá, jogando ou não, vai seguir junto com a seleção brasileira até o fim da trajetória nesta Copa do Mundo de 2026. E essa situação fez com que os jogadores que estão junto com o Paquetá na seleção publicassem mensagens de apoio ao atleta. Vinícius Júnior, por exemplo, escreveu nas redes sociais: "Vamos juntos até o fim, bora Brasil. Paquetá está com a gente." Então, mensagens de apoio e expectativa se Lucas Paquetá vai ter condição na sequência da temporada da Copa do Mundo deste ano. Com informações da seleção brasileira, Daniele.
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5: Bem, hoje a nossa Sala VIP viaja para o Kentucky, nos Estados Unidos. Aliás, os Estados Unidos está aí na crista da onda, né? Com o negócio de Copa do Mundo e tal. Você vê que só dá Estados Unidos, né? Agora vai haver deslocamento e tal, mas a final será nos Estados Unidos. Então, os Estados Unidos está aí na vitrine. Pena que tem um Trump aí, enfim. Mas isso aí é outro problema. Ele não faz parte da Copa do Mundo, mas ele faz parte da paz do mundo. Né? E tá difícil, né? Bom, mas voltando aqui para Kentucky, nos Estados Unidos, eu vou contar a história de Jax. Jax é um menino branco e vou contar a história de Reggie, um menino negro. Ambos com a mesma idade, 5 anos. Os dois eram melhores amigos na escola, daqueles tipos, sabe como é que é? Unha e carne. Eles não viam cor de pele ou diferença social, só queriam brincar, ser amigos. Um dia, eles bolaram um plano infalível para enganar a professora. Jack, o menino branco, foi ao banheiro e cortou o cabelo bem curtinho, igualzinho ao do Red, o menino negro. Eles tinham certeza de que com o mesmo corte, a professora não saberia quem era quem. Olha que inocência, né? Que coisa linda, né? Você vê que não existe sentimentos menores no meio da criança, né? Olha só, no dia seguinte, quando a professora chamou o nome de Red, Jax respondeu: presente! Os dois caíram na risada, achando que o plano tinha dado certo. Embora a mãe de Jax já tivesse avisado a professora antes de tudo. Também essa mãe é um corta barato também, pô. Qual é também, pô? Fica quieta, minha senhora. Bom, mas ao compartilhar o caso na internet, a mãe de Jax escreveu: se isso não é uma prova de que o preconceito é algo ensinado, eu não sei o que é. A única diferença que meu filho via entre os dois era o corte de cabelo. E essa mãe empata o negócio aí, né? Atrapalha tudo. Mas enfim, a professora também fingiu que não sabia. Mas essa mãe também pensou o quê? Bom, então olha só que exemplo maravilhoso. A diferença era o corte de cabelo entre o menino branco e o menino preto. Enquanto os adultos enxergavam a cor da pele, as crianças só enxergavam a pureza da amizade. E é por isso que hoje na nossa sala VIP, o tapete vermelho é todinho do Red e do Jax. Que o exemplo deles nos inspire a desarmar os nossos olhares e lembrar que o respeito e afeto caminham de mãos dadas. E não tem cor, não tem credo, não tem gênero, não tem absolutamente nada. As pessoas estão no mundo para conviver. E este é o exemplo. A convivência de duas pessoas, aspas, que todos nós achamos diferentes, mas que eles dois se achavam iguais, apenas com um pequeno detalhe. O corte de cabelo de um era bem diferente do corte de cabelo do outro.

0: dias. Eu vou. Eu vou. Eu vou. Já cansei dessa rotina. Cansei não, cansei não, cansei não. Obrigado pelo carinho, pela audiência, pela credibilidade. Amanhã nós teremos mais um programa Roberto Canazzo e que domingo nós vamos ter, né, um domingo emocionante, com o Brasil aí tentando passar por mais uma etapa, né? Mais uma mata-mata, mais um mata-mata, né? Enfim. Não chegou ninguém do esporte aqui. Acabou, pneu. Acabou, não quero beijo, não quero nada. Hoje eu tô avesso. Me dá 3 dias de folga desses beijos, eu não quero mais saber.
1: Você não troca os 3 dias de folga por 3 beijos, só? 1, 2, 3. Prepare-se, que vamos ganhar da Noruega domingo, vai ficar tudo certo.
0: Olha, a Noruega tem aquele Vicky, aquele cara, o.

0: Holland. Aquilo ali é uma figura. É um perigo, Roberto. É uma figura mitológica.
1: É. E aqui, eles fazem a remada viking, mas dessa vez eles agora, vão remar pra trás.
0: Que, não faça isso, que eles não são. Não começa a difamar o torcedor norueguês,
1: não,
0: por favor.
1: Não é difamação, é torcida.
0: Ah, bom. Mas eu quero dizer uma coisa. A gente é difícil. A gente tem também manifestações de torcida rapidinho, só para não atrasar seu programa.
1: Não tem problema, não. Você
0: a gente
1: pode,
0: desenha bandeiras, faz figuras em campo. Aquela remada, a gente também faria. É só treinar aquilo, aquela remada. É bonito, fica bonito aquilo, é diferente.
1: Você sabe que aquilo é um pouco perigoso, né? Nos degraus de arquibancada.
0: É?
1: É perigoso.
2: 1:08.
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5: Olá, Brasil, está no ar o Central de Notícias nesta quarta-feira, 1º de julho de 2026. E vamos aos destaques desta hora. O volume de transações via Pix cresceu 20% no ano passado em comparação com 2024 e alcançou a marca histórica de 30 bilhões e 100 milhões de operações, consolidando-se como o meio de pagamento mais utilizado pelos brasileiros nos canais digitais. Os dados são da mais recente edição da pesquisa de tecnologia bancária da Federação Brasileira de Bancos, a FEBRABAN. E a Caixa Econômica Federal paga a parcela do Bolsa Família de junho para beneficiários com número de identificação social final zero. O valor pode chegar a R$ 677.
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4: Fala, gente boa, tudo bem por aí? Tudo certinho? Estamos chegando. Tudo certo? Tudo 100%? Espero que sim. Prazer, eu sou Eduardo Maidana. A partir de agora, no ar mais uma edição do Conexão Nacional, neste dia 1 de julho de 2026. Que julho chegue nos surpreendendo com muitas coisas boas, muita positividade e muita energia legal pra gente fazer mais um mês na sua vida, com um mês, claro, histórico e incrível pra você e pra toda a sua família. Hoje é o dia de número 182 do calendário gregoriano. Faltam 183 dias para o ano terminar. Você viu? Estamos literalmente no meio do ano, porque amanhã será o dia de número 183 e faltarão 182 dias. Portanto, chegamos ao meio do ano oficialmente. Hoje é dia internacional do reggae, também é dia da vacina BCG contra a tuberculose. Ainda é dia mundial da arquitetura. Junto comigo, Jane de Paula, Joel Cabral, Vini Soares, o time que tá fazendo Conexão Nacional desta quarta-feira.
5: Minutos.
4: Uhum. Aqui tem música boa, informação e entretenimento. Só pra começar, tem Diego e Victor Hugo, Beijei a Cura. Tudo de melhor pra você, aproveita ao máximo o seu dia.

Marcos de plantão chegando por aqui pra gente fofocar muito. Hoje já é 1º de julho, né? Saudade de junho. Mas estamos em julho e lá vamos nós fofocando por aqui, né? E esses Valverde nega acusações após processo trabalhista. Não são verdadeiras, disse ela. A atriz Isis Valverde se pronunciou pela primeira vez após a repercussão de um processo trabalhista envolvendo seu nome e negou as acusações que vêm sendo divulgadas. Nos últimos dias, tenho visto interpretações e afirmações sobre mim que não são verdadeiras. Acima de tudo, que fique claro que tenho absoluto respeito pelas pessoas e pelos seus direitos. Jamais agiria diferente em relação a isso, iniciou ela. Por isso, considerei importante me manifestar neste momento. Eu respeito a opinião das pessoas, mas não acredito neste formato baseado em acusações e afirmações infundadas e distorcidas, completou a Isis. Por fim, a atriz fez um agradecimento ao apoio que recebeu por parte de algumas pessoas. Decidi que vou seguir confiando que a verdade sempre encontra o seu caminho. E aproveito para agradecer a todos que me mandaram mensagens de carinho. Meu muito obrigado. Ai, que lindo isso, Valverde. Um cheiro, minha querida.

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1: O prazer é nosso. Obrigado pela companhia. Que bom ter você por aí sintonizado com a gente, curtindo a programação nesta quarta-feira. Você que tá na correria do dia a dia, tá trabalhando, tá curtindo, tá de boa na lagoa. Tudo de melhor. Um prazer imenso. Vamos juntos. A festa continua. De norte a sul do Brasil, tá todo mundo sintonizado na mais ouvida. Agora tem Cleiton e Romário e Zé Felipe, Se Eu Te Perdoar. Boa

bala nos colegas. Ele achava que a blitz era falsa. Foi baleado e está no hospital. Dois PMs foram afastados depois de ajudar um miliciano a fugir em Campo Grande. Ao invés de levar o sujeito para a delegacia, eles

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1: E aí, tudo bem? Tô chegando com as notícias do mundo da música desta quarta-feira. Pra falar que Olivia Rodrigo conquista terceiro topo da Billboard. Olivia Rodrigo conquista seu terceiro álbum número 1 na Billboard 200, com seu terceiro lançamento de estúdio. E o Sim, que estreou no topo da lista em junho. O álbum alcançou 485 mil unidades equivalentes vendidas nos Estados Unidos na semana que contabilizou a parte final, marcando a maior semana de vendas da carreira de Rodrigo em termos de unidades. E a maior semana de 2026 para qualquer álbum de uma cantora solo. Rodrigo também alcançou o topo da Billboard 200 com seus dois álbuns de estúdio anteriores, Guts, de 2023, e Sir, de 2021. Daqui a pouquinho eu volto com mais notícias. Até já!
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3: 1:41. 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
5: 1º de julho de 2026. Onda de calor já causou mais de 1000 mortes na Europa. Fazenda abre processo contra bets que anunciaram na Cazé TV. Eu sou Ailton Moreno e o Rádio Notícias está no ar.
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0: Uma onda de calor já causou cerca de 1.300 mortes na Europa. O continente tem apresentado um aquecimento duas vezes maior que a média global. Quem traz mais detalhes é Gabriel Correa.
1: Onda de calor já causou cerca de 1.300 mortes na Europa. O continente tem apresentado um aquecimento duas vezes maior que a média global. Hoje, no hemisfério norte, cerca de 150 milhões de pessoas estão vivendo sob calor extremo. Muitas escolas foram fechadas e as redes elétricas estão sobrecarregadas por causa do uso de refrigeradores para tentar aliviar as temperaturas. Segundo o diretor da Organização Mundial da Saúde, Tedros Adhanom, mais de 1.300 mortes foram registradas em apenas uma semana. De acordo com a agência Reuters, apenas na França foram cerca de 1.000 mortes por causa do calor recorde, a maioria pessoas idosas. Cientistas afirmam que essa é a pior onda da história. As temperaturas ultrapassaram 40 graus Celsius em algumas partes da Europa no domingo. No Chipre, no mar Mediterrâneo, duas crianças foram encontradas sem vida dentro de um veículo superaquecido, informou a polícia. Nesta segunda-feira, incêndios florestais foram registrados na Croácia e na Albânia, também na região mediterrânea. E as temperaturas também bateram recorde na Áustria, República Tcheca e na Polônia. Na Alemanha, os bondes chegaram a ser suspensos na cidade de Leipzig por causa dos asfaltos que derreteram e cobriram os trilhos. Uma usina nuclear na Hungria reduziu a produção em consequência da alta temperatura das águas do rio Danúbio, que são usadas como refrigeração. Foi em São Luís, Gabriel Correa.
0: O Ministério da Fazenda instaurou processo administrativo contra as empresas Bet365, Bet Nacional e KTO por supostas irregularidades em anúncios exibidos durante jogos da seleção brasileira na Copa do Mundo. Segundo a pasta, as publicidades estimulavam a urgência para apostar e apresentavam advertências sobre restrições etárias e riscos de endividamento em tamanho considerado ilegível, em desacordo com a lei. Como medida cautelar, foi determinada a suspensão imediata das peças publicitárias com indícios de irregularidades. E as empresas, além da Cazé TV, foram notificadas para prestar esclarecimentos no prazo de 10 dias úteis. A Secretaria de Prêmios e Apostas informou que o processo está em fase de fiscalização e pode resultar em multas de até 2 milhões de reais e até na suspensão das licenças de operação das empresas, conforme prevê a legislação.
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aconteça. Então aproveita, vai atrás, corre atrás daquilo que você acredita, daquilo que você gosta e daquilo que você acha que é o certo pra você, viu? Faça acontecer. A gente segue junto por aqui na programação da Rádio Mais Ouvida, vamos nessa. Agora com Henrique e Juliano, logo logo.

volta e ela continua com certeza, né? Nos holofotes. Aham. Virgínia Fonseca, relembrando depressão na gravidez. Eu não queria. Bem, Virgínia Fonseca relembrou um período difícil vivido no início da gravidez de Maria Alice, fruto do seu relacionamento com o cantor Zé Felipe. A influenciadora revelou que enfrentou uma depressão ao descobrir a gestação e que se culpava pelos sentimentos que tinha naquele momento. Eu sentia que não queria, mas ao mesmo tempo eu já me sentia mãe, contou ela. Segundo Virgínia, a situação preocupou familiares e amigos próximos e a sua mãe chegou a se mudar para Goiânia para acompanhá-la durante essa fase. Apesar do sofrimento, ela continuou produzindo conteúdo normalmente nas redes sociais sem que o público percebesse o que estava acontecendo. Hoje ela é uma mãezona, né, gente? A Virgínia. Fala sério. Eu já volto bem rapidinho pra gente fofocar ainda mais por aqui, tá bom? Já, já.

0: Já já depois do intervalo a gente volta com mais uma hora repleta de música e informação. Espera um pouquinho, só que é rapidinho, tá? Já já a festa continua, segura aí.
1: Duas horas e um minuto.
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8: 2 horas e 3.
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0: chegando pra você a agenda do rádio hoje, dia 1º de julho. Hoje é dia da vacina BCG, dia mundial da arquitetura. Fazem aniversário o cantor e compositor brasileiro Alceu Valença. Tem aniversário também da Solange Couto, atriz brasileira. Marisa Monte faz idade nova no 1º de julho. Cantora brasileira Fábio Pochá, humorista. E Jade Barbosa, ginasta. Voltar no tempo, foi em 1908 que o SOS era adotado como sinal internacional de socorro. Em 1979, a Sony lançava o Walkman, primeiro leitor de cassetes portátil da história. Em 2004, morria Marlon Brando, ator norte-americano. E em 2006, a seleção brasileira de futebol era eliminada da Copa do Mundo da Alemanha, ao ser derrotada pela França por 1-0. Amanhã, a gente volta com mais agenda do rádio pra você. Até lá!
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2: Bora que bora, gente boa. Já estamos de volta com o nosso Conexão Nacional, que continua na sua rádio preferida. Muito prazer, é bom demais saber que você tá por aí ligado com a gente fazendo a programação. Eu sou Eduardo Maidana, você pode me chamar de Edu, a gente segue se fazendo companhia nas ondas da número 1 e também através da internet. Claro, você que tá conectado com a gente, obrigado pela conexão. Você que tá sintonizado também, obrigado pela parceria e sintonia. Aniversariantes do dia, você que completa mais um ano de vida neste dia 1º de julho, nossos parabéns, sucesso, saúde, felicidade, prosperidade pra você, tudo de melhor na sua vida e aproveitar ao máximo sempre, tá? A Marisa Monte, ela é cantora e compositora brasileira, tá de aniversário hoje, assim como a atriz brasileira Solange Couto, também o Fábio Porchat, ator e comediante brasileiro, tá de aniversário hoje, Jade Barbosa, ela que é ginasta brasileira de aniversário, Liv Tyler, atriz norte-americana, tá de aniversário, Nani People, essa é gênia, eu acho demais. Ela é muito engraçada e tem uma inteligência fora do comum. Nani People, atriz, repórter, humorista, escritora brasileira. Parabéns, sucesso, saúde, felicidade. Alceu Valença, grande nome da música brasileira, cantor e compositor, tá de aniversário hoje. Parabéns, sucesso, saúde, felicidade, prosperidade. Sempre por aqui, com tanto prazer e todo carinho do mundo na rádio mais ouvida. A festa continua, agora tem Zaneto e Cristiano, tá estourada a cadeira cativa.
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1: De volta, e pra falar que o hino do Brasil foi eleito o mais bonito da Copa. O hino nacional do Brasil superou favoritos e foi eleito o mais bonito entre os temas oficiais das 48 seleções que disputam a Copa do Mundo de 2026. O ranking foi publicado pelo New York Times e avaliou as canções executadas antes das partidas do Mundial. A lista colocou o Brasil à frente de hinos conhecidos, como da França, por exemplo, que ficou em segundo lugar. Portugal, Colômbia e Escócia completaram o top 5. A Inglaterra, com o roxo hino de uma versão só, apareceu na última posição. Fique ligado, daqui a pouquinho eu volto com mais notícias do mundo da música. Até já.
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0: Retrovisor, é o som do Gustavo Lima pra você ouvir aqui no nosso Conexão Nacional, programa oficial da música boa. Muito obrigado pela sua companhia, audiência, obrigado pela parceria de sempre. Tem intervalo chegando, a gente volta em seguida com muito mais.
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1: Volta já.

Este é o Conexão Nacional que toca mais música. Você sabe, de norte a sul do Brasil, tá todo mundo sintonizado aqui. Jorge Mateus, Mateus e Cauã, Gaivotas.

por aqui pra gente fechar com as nossas fofoquinhas de hoje, quarta-feira, 1º de julho. Ah, longe da TV, o Sérgio Ronjakoff, o cabeção de Malhação, faz apelo por trabalho e revela seu ganha-pão atual. Conhecido por interpretar o personagem Cabeção em Malhação, Sérgio Ronjakoff usou as redes sociais para divulgar os trabalhos que realiza atualmente. Aos 41 anos e sem contrato com emissoras, o ator afirmou que está disponível para gravar vídeos personalizados e conteúdos publicitários para empresas e empreendedores. Na publicação, ele destacou que esse tipo de serviço se tornou sua principal fonte de renda. Esse continua sendo meu ganha-pão, escreveu ele em um trecho da legenda. É claro que gostaríamos muito de ver o Sérgio Ronjakoff, o cabeção de Malhação, atuando novamente, né? Agora bem mais maduro. Ele era apenas um menino naquela época. É isso, por hoje é só, pessoal. Voltamos amanhã fofocando muito aqui, ó, tá bom? Beijos, tchau, tchau.

0: daqui a pouquinho tem Israel e Rodolfo. Vai perder não, pela outro carro, tô de volta já.
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2: E a hora certa.
3: 2:41.
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1: 1º de julho de 2026. STF decide afrouxar regras de pagamento de parte dos penduricalhos. Vacinação de adolescentes de 15 a 19 anos contra o HPV é prorrogada. Eu sou Ailton Moreno e o Rádio Notícias está no ar.
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0: A ministra do Supremo Tribunal Federal, Carmen Lúcia, votou nesta terça-feira 30 e consolidou a maioria a favor da liberação de parte dos penduricalhos. Em março, o STF estabeleceu critérios para verbas indenizatórias, limitando os penduricalhos a 35% do teto constitucional, o que corresponde a R$ 16.228,16. Com a decisão de hoje, o limite permanece, mas restrições e algumas verbas indenizatórias deixam de valer. O pagamento em dinheiro de férias, licenças-prêmio e plantões acumulados antes do julgamento foi autorizado. O placar do julgamento foi de 6-4, com a vitória da versão mais restrita. Carmen Lúcia afirmou que o STF resolve o caso concreto, mas que cabe ao Congresso aprovar a lei para organizar as regras sobre salários e indenizações. O Ministério da Saúde prorrogou a vacinação de adolescentes de 15 a 19 anos contra o HPV até 31 de dezembro deste ano. A estratégia de resgate vacinal para jovens que não receberam a dose na idade recomendada seria encerrada este mês. O Ministério reforçou a importância do resgate vacinal para ampliar o acesso de adolescentes ainda não imunizados. Dados coletados até junho deste ano indicam que 287.647 adolescentes de 15 a 19 anos foram imunizados contra o HPV. Deste total, 124.172 são do sexo feminino e 163.502 do sexo masculino.
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4: Corta pra mim, vamos aqui com a matéria. O nome é R$1. R$1 é a matéria.
5: R$1.
4: Marquinho está chorando e o avô vem consolar. Por que você está chorando, meu Marquinhos? O menino fala: vovô, eu perdi uma nota de R$1. O vovô dele fala: não chore mais, tome aqui duas notas de R$1.
5: Ó?
4: O menino começa a chorar. Aí o avô dele fala: ué, eu já lhe dei o dinheiro, por que você tá chorando? Sabe o que ele falou?
5: O que ele falou?
6: O que ele falou?
4: Eu devia

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2: Hoje é dia 1º de junho, dia da imprensa. O Dia da Imprensa foi instituído em 1999, no dia 1º de junho, porque foi nesta data, em 1808, que começou a circular no Rio de Janeiro o jornal Correio Brasiliense. Era o primeiro periódico a ser publicado no Brasil. Mas, antes de ser lembrado no dia 1º de junho, o Dia da Imprensa era comemorado em 10 de setembro. A data marca o lançamento do jornal A Gazeta do Rio de Janeiro, um veículo oficial da corte. Até então, era proibida a circulação de qualquer tipo de jornal. Mas, desde 1º de junho daquele ano, já circulava clandestinamente o jornal Correio Brasiliense, fundado pelo jornalista gaúcho Hipólito José da Costa Pereira Furtado de Mendonça. 100 anos após a fundação do primeiro jornal, nascia a Associação Brasileira de Imprensa, a ABI. A associação foi fundada por Gustavo de Lacerda, que foi seu primeiro presidente. O objetivo inicial da ABI era dar à classe jornalística os direitos assistenciais, além de ser, segundo Gustavo de Lacerda, um campo neutro que abrigasse todos os trabalhadores da imprensa. No mundo, a imprensa escrita teve seu início na Itália, no século XVI. Naquela época, começaram a circular as folhas volantes, anunciando grandes eventos. Ao mesmo tempo, na Alemanha e na Holanda, já eram encontradas publicações com periodicidade de certa forma regular. No século XVII, na Inglaterra, surgiram folhas de notícias que eram chamadas de coranto. Estas folhas tratavam do movimento do mercado financeiro e traziam algumas impressões dos próprios banqueiros. Somente nos séculos XVIII e XIX é que a imprensa passa a se destacar como um meio de exposição de ideias, pontos de vista e opiniões, agregando o texto combativo e militante de intelectuais renomados. Passados quase 6 séculos da invenção da imprensa por Gutenberg, o mundo viveu muitas mudanças no que diz respeito à mídia. Desde o final do século XVIII, vivemos um período de modernização crescente. Primeiro foi o rádio, que levou o som às casas das pessoas com histórias, novelas e notícias. Depois, em meados do século XX, esses sons ganharam imagens com a televisão. Entretenimento e informação passaram então a ser possíveis em uma pequena caixa. O final do século XX marcou um impulso grande para a imprensa com o surgimento da internet. A rede mundial de computadores uniu a imprensa escrita, o rádio e a televisão em um único aparelho, o computador, e tornou mais fácil ainda o acesso à informação.
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4: O Brasil inteiro tá ligado curtindo Conexão Nacional, que continua aqui na sua rádio preferida. É um prazer.

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1: De volta para falar da novidade de Natanzinho Lima com Belo, hein? Meia-noite e meia. Dando início à fase de colaborações do projeto Na Liga em Sampa, Natanzinho Lima lançou o single Meia-noite e Meia, em parceria com Belo. A faixa chegou às plataformas nos últimos dias e marca o primeiro feat divulgado do DVD, cujos lançamentos tiveram início na semana passada. No caso, o novo DVD do cantor. Gravar com Belo foi uma realização de um sonho. Sou fã dele há muitos anos, acompanho sua trajetória e sempre admirei o formato, como ele emociona as pessoas através da música. Ter a oportunidade de dividir uma canção com ele é muito especial pra mim, disse Natanzinho. Vale a pena conferir essa novidade, hein? Natanzinho Lima e Belo, meia-noite e meia. Fique ligado, amanhã eu volto com mais notícias do mundo da música. Até lá, tchau.
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0: Fala, Murilo Ruf.
1: Atriz demais, Bruno Rosa, Murilo Ruf, pra fechar mais uma edição do nosso Conexão Nacional, a edição desta quarta-feira. Curtiu? Obrigado pela sua parceria, foi um prazer ter você por aqui. Votos de uma excelente quarta-feira e amanhã a gente se encontra. Obrigado pela parceria, tchau.
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3: 3 horas.
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0: da Copa hoje, terça-feira, 30 de junho de 2026. Vamos às informações, vamos trazer curiosidades da Copa do Mundo.
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0: Com a eliminação da Alemanha, Brasil será o único penta por mais 4 anos. Não importa o que aconteça na Copa do Mundo 2026, o Brasil seguirá como maior campeão mundial, ao menos por mais 4 anos. A eliminação da Alemanha para o Paraguai ontem, pela segunda fase do Mundial, garantiu a seleção como única equipe pentacampeã da história. Depois de 2 eliminações na fase de grupos seguidas, a Alemanha conseguiu avançar o mata-mata, mas decepcionou novamente e caiu na segunda fase, antes das oitavas de final da Copa do Mundo. Campeã pela última vez em 2014, quando conquistou seu tetra, a seleção alemã era a única que poderia alcançar o Brasil. Com a ajuda do Paraguai, a equipe brasileira continua líder do ranking de títulos da Copa do Mundo com 5. Além da Alemanha, a Itália também tem 4 títulos e seria outra seleção a tentar igualar o Brasil na história. Os italianos, no entanto, nem sequer se classificaram para a atual edição da Copa do Mundo. Dentre as seleções que seguem vivas, a Argentina pode ser tetracampeã e a França buscar o terceiro título. Favoritas, as duas podem encostar no Brasil no ranking geral. Da sala de redação, Manuel Silva, para o Central da

0: 3:03.
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3: A Comissão de Assuntos Econômicos do Senado aprovou o projeto que obriga o presidente da Comissão de Valores Mobiliários a prestar contas ao colegiado a cada 6 meses. O Banco Central também é submetido à fiscalização. O texto foi aprovado em turno suplementar e tem caráter terminativo, ou seja, pode seguir direto para a Câmara dos Deputados, caso não haja recurso. O governo federal vai implantar um sistema nacional de alerta para calor extremo, com investimento de mais de 9 bilhões de reais para antecipar riscos e proteger a população, especialmente em áreas mais vulneráveis. Diante da previsão de um super El Niño, o plano do Ministério da Saúde inclui a criação de 8 centros integrados de saúde e clima, distribuídos pelas 5 regiões do país. O sistema contará ainda com um painel nacional de excesso de calor, capaz de emitir alertas com até 5 dias de antecedência. A estratégia ainda prevê protocolos específicos para idosos. O sistema de defesa antiaérea da Rússia derrubou 419 drones ucranianos. Em Moscou, um bebê de 6 meses morreu. A criança estava em uma casa que pegou fogo depois da queda de um drone e não resistiu aos ferimentos a caminho do hospital. De acordo com o Ministério Russo da Defesa, a capital do país, a península anexada da Crimeia e a região de Krasnodar estão entre os principais alvos da ofensiva. A Ucrânia elevou as ações contra a infraestrutura e as refinarias russas em uma tentativa de minar o financiamento da guerra. 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
1: Chegamos à edição desta quarta-feira do programa Saúde com Beleza. Saúde com Beleza. 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Muito bem-vindo à nossa programação, meio de semana, quarta-feira. Quarta-feira, sua linda. Boa quarta-feira para você que se liga com a nossa programação. Eu sou a Josi e te acompanho a partir de agora, trazendo mais uma grande edição do Saúde com Beleza, do nosso queridíssimo SCB, trazendo música gostosa de ontem, de hoje, né? Música boa para você conferir, trazendo toque reflexivo e as dicas do nosso programa de hoje, quarta-feira. Vamos começando então com Jorge Mateus, Lance Individual.

Depois da primeira, deixa eu compartilhar com você o toque reflexivo de hoje, que traz a seguinte mensagem nesta quarta-feira. Lute por aquilo que você acredita, não espere. A única pessoa que pode fazer a vida valer a pena é você mesma. Então aprenda a se desafiar. Vamos lá, siga firme. Depois do toque reflexivo compartilhado, tá chegando a Chorada com Lauana Prado.

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1: Opa!

0: Jesus, filho do Espírito Santo. Vamos lá.
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1: 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Olá pessoal, Almanac Musical no ar, por aqui Eduardo Maidana e hoje nós falamos de Inconsolable, primeiro single da banda norte-americana Backstreet Boys em seu sexto álbum de estúdio, Unbreakable. O single começou a tocar nas rádios americanas em 27 de agosto de 2007. Ela foi lançada oficialmente pela Jive em 6 de agosto. A canção entrou na parada mexicana em 10 de setembro de 2007, ocupando a posição de número 94 em 29 de setembro.

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1: 3:30.
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3: Olá, Brasil, está no ar o Central de Notícias e vamos aos destaques desta hora. A inadimplência no Brasil deixou de ser apenas uma questão financeira e se transformou em uma grave crise de saúde e produtividade, com 86% dos devedores relatando danos físicos decorrentes do estresse, das contas em atraso. Os dados fazem parte de uma pesquisa da Confederação Nacional de Dirigentes Lojistas e do SPC Brasil, que aponta alterações no sono e no apetite como as principais sequelas físicas entre os consumidores que estão com restrições no nome há mais de 3 meses. O levantamento revela ainda que 95% dos entrevistados manifestam impactos emocionais negativos, como ansiedade e preocupação constantes. O Brasil produziu no primeiro trimestre, portanto, entre janeiro e março, quase 6 bilhões e 800 milhões de litros de leite. Os dados foram divulgados pelo IBGE e representam, além de uma alta de 2,6% na comparação com o mesmo período do ano passado, o melhor desempenho já registrado nessa época.
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estamos aqui de novo e vem aí Daniele Vinicius, maravilhosa, acertando retorno às novelas da Globo. Longe das novelas da Globo desde uma participação em Família Tudo, né? A atriz Daniele Vinicius, de 52 anos, foi confirmada no elenco de Eu Não Era Louca, Era Casada, nova novela vertical do Globoplay, com estreia prevista para o segundo semestre. A produção também contará com Fernanda Rodrigues, Bárbara Reis, Ricardo Pereira e Daniel Rocha. O drama é assinado por Écila Pedroso e terá a direção de Adriano Melo. A Daniele é maravilhosa e merecia retornar num outro tipo de produção também, né? Novela vertical? Hã? Que é isso? Esses veteranos que a gente tem saudade de ver na telinha, não é mesmo? Que é isso, gente? Que bom que ela vai retornar, né? Vai que depois chegue mais produções, né? E ela esteja aí em mais uma novela, pra gente assistir.

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1: Seguinte, moçada, mais um super bloco de pura música aqui no Saúde com Beleza desta quarta-feira. 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Bora lá com o sucesso gostoso do Bruno Marrone, Desatino. Depois tem Skank, Sutilmente, e Chitão e Chororó com Sérgio Reis, Coração Sertanejo.

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1: Seguimos por aqui, agora tem tema de novela. Vamos com Skank, Sutilmente.

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0: última do bloco, você acabou de conferir a junção gigantesca do Chitão e Chororó com Sérgio Reis, Coração Sertanejo. Eu vou ali, volto já com a última pra você aproveitar, pra você conferir aqui no programa.
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3: Hora certa, 3:49.

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4: quem aí não se rende à irresistível combinação de massa crocante coberta com queijo derretido e molho de tomate? Seja para um jantar descontraído, para comemorar uma data especial ou simplesmente para alegrar um momento difícil, a pizza está sempre presente nos cardápios brasileiros. Segundo dados da Associação Pizzarias Unidas do Brasil, existem mais de 45 mil pizzarias em operação no país, consolidando esse prato como uma verdadeira paixão nacional. A origem da pizza é um mistério. Alguns atribuem sua criação aos egípcios, outros aos gregos, mas foi na Itália, especialmente em Nápoles, que a pizza ganhou fama mundial. Tanto é que em 2004, legisladores italianos estabeleceram até um projeto de lei com 8 artigos e 6 cláusulas para definir o preparo da autêntica pizza napolitana. Já no Brasil, as opções de sabores são bem variadas e um tanto inusitadas. Tem pizza de goiabada com queijo, de estrogonofe, de carne seca com rapadura e até de banoffee. Porém, os sabores mais tradicionais, como calabresa, mussarela, marguerita, portuguesa e frango, continuam sendo os mais pedidos entre os brasileiros. 10 de julho é um dia especial para os amantes dessa iguaria. É comemorado o Dia da Pizza, uma excelente oportunidade para saborear um pedaço desse prato tão querido.
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5: Última de hoje, começando com Gustavo Mioto, com ou sem mim.

0: de hoje, quarta-feira, você acabou de conferir com Jorge Mateus, Voa Beija-Flor. Eita, música gostosa, né? Nessa fazia tempo que eu não ouvia. Um beijo bem grande pra você, agradecimentos a toda a equipe do Saúde com Beleza sempre com a gente. Um upa gigante, então, até amanhã com mais um programa.
1: Acabamos de apresentar Saúde com Beleza. Apresentação, Josimai. Pela sua audiência, obrigado e continue ligado em nossa programação. Quatro horas e seis minutos.
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chegando pra você a agenda do rádio hoje, dia 1º de julho. Hoje é dia da vacina BCG, dia mundial da arquitetura. Fazem aniversário o cantor e compositor brasileiro Alceu Valença. Tem aniversário também da Solange Couto, atriz brasileira. Marisa Monte faz idade nova no 1º de julho. Cantora brasileira Fábio Pochá, humorista. E Jade Barbosa, ginasta. Fatos históricos e jornalísticos. Vamos voltar no tempo? Foi em 1908 que o SOS era adotado como sinal internacional de socorro. Em 1979, a Sony lançava o Walkman, primeiro leitor de cassetes portátil da história. Em 2004, morria Marlon Brando, ator norte-americano. E em 2006, a seleção brasileira de futebol era eliminada da Copa do Mundo da Alemanha, ao ser derrotada pela França por 1-0. Amanhã, a gente volta com mais Agenda do Rádio pra você. Até lá!

0: seja ex. A gente vai pra um rápido intervalo e já já tem mais.
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5: A gente aproveita pra abraçar todo mundo, né? O Cauã tá ligado conosco também, o Alisson e a Nayara ouvindo a gente em Volta Redonda, Rio de Janeiro. Obrigado pela companhia.
4: Tá todo mundo ligado. 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

0: agora as rapidinhas do Hora Extra com Zé Bonito e Geraldão.
1: Eu também. Zé Bonito, hoje eu vou contar uma piadinha sem você pedir.
2: É mesmo, Geraldão, mas você pegou gosto pela coisa?
1: Oh, se peguei isso.
2: Que piada você vai contar pra mim?
1: De mãe e fi.
2: De mãe e fi, Geraldão? Ah, então tá, esquece que tá. Capricha aí, conta.
1: Então, o caboclo bebia muito cachaça, né? Ele falou pra mãe dele assim, ô mãe, eu vou parar de beber. Ô, meu filho, assim eu morro de felicidade. O caboclo deu uma bisoiada pra mãe dele, a garrafa de cachaça tava do lado, já foi lá, abriu, tome no beijo. A mãe dele, ué, filho, que é isso? Você não falou que ia parar de beber? Eu falei assim, mãe do céu, Deus me livre de matar a senhora, então é melhor eu continuar bebendo que a senhora ficar viva pertinho de mim, uai.
2: Eita, Geraldão, cada doido com essas manias, né?

0: va a esos lugares. Hora essa.
1: Rapidinha do Hora Extra.
2: É mesmo pra dar risada, porque eu ri bastante.
1: Volta a qualquer momento na nossa programação.
3: É verdade.
1: Com Zé Bonito e Geraldão. Se queres, queres. Se não queres, diz.
4: Ah, mas é assim tanto, né?

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2: Problemas de saúde mental são bastante comuns. No Brasil, o Ministério da Saúde estima que cerca de 20 milhões de pessoas por ano buscam auxílio para males psíquicos. Nessa estimativa, não estão incluídos aqueles que têm problemas, mas não procuram auxílio. Pedro Gabriel, coordenador da área técnica de saúde mental do Ministério, afirma que o sofrimento mental faz parte da experiência humana.
3: É que é muito importante que a população como um todo desenvolva também mecanismos de tolerância em relação ao problema das pessoas que têm sofrimento mental. Para saber que aquilo faz parte da experiência humana, faz parte da vida, que às vezes uma pessoa está deprimida, não quer saber de trabalhar, não está animada a fazer coisa nenhuma, não conversa com ninguém e fica em casa deitada, dormindo. É preciso que a gente tenha também tolerância para saber que ela não está bem e que está precisando de ajuda.
2: Pedro Gabriel vai ainda mais longe e reconhece a tolerância com o doente como o primeiro passo para o tratamento.
3: Tolerância, paciência, saber lidar, porque isso é a primeira medida mais importante em relação ao tratamento. É saber acolher a dificuldade das pessoas que têm problemas mentais.
2: A tolerância com quem sofre distúrbios mentais devolve ao doente o sentimento de ligação com as pessoas. Esse é justamente o elo que se rompe nas enfermidades psíquicas mais graves. De Brasília, Marcelo Brito.
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é 1º de julho de 2026. Sou Aeronildo Tex e a partir de agora estamos no ar com mais uma edição e começando mês de julho, que seja de muita esperança, de muita paz, de muita prosperidade e de muita porta aberta também para você que tá ligadão curtindo a gente. Para nós, né? Claro.

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3: Muito bem, o Nação Forrozeira continua trazendo mais pra você. Tudo bem aí?

0: Bom demais.
1: Ai, que delícia.
0: Tá diferente.
1: Obrigada, viu, gente,
0: aí.
1: Pelo carinho. Obrigada, viu,
0: Muitíssimo
1: Fernandinha.
2: Beleza pura, pessoal. Você. Tudo bem? Tudo certo? Tudo beleza? Beleza? Massa demais ter você conectadão. Continua o nosso som. É hora do nosso intervalo. Poxa.
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4: O inverno é a estação mais fria, mas também é calmaria. São raras as tempestades nessa estação. É tempo de se jogar aos prazeres da época sem culpa. Curtir mais a sua casa, se permitir uma preguicinha gostosa ou até aquele chocolate quente tão acolhedor. Inverno é para apreciar, até mesmo vento gelado no rosto. É para valorizar o aconchego e recanto do lar. É para degustar mais do que chás e cafés quentes, mas também a vida. Que continua bela até nas temperaturas mais baixas. Que o inverno deste ano lhe traga ótimas sensações. Uma mensagem da.
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2: 5 horas e 37 minutos.

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0: isso depois do intervalo. Claro, já já a gente tá de volta.
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3: 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Hora certa.
4: 5 horas e 51 minutos.

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6: Bom demais. E aí, pessoal, tranquilo? Tamo de volta. Vamos lá, então, de música. Claro.

0: importante. Valeu, valeu. Um abraço, um cheiro. Tchau, tchau.
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2: 6:06.
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2: 6:08.
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10: Muito bem, a partir de agora está no ar o Jornal Rádio News. Informação em primeiro lugar. Brasil e o mundo passam aqui na sua rádio favorita. Sejam bem-vindos.
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11: As micro e pequenas empresas continuam liderando a geração de empregos no Brasil. Levantamento do Sebrae aponta que o país possui cerca de 24 milhões de pequenos negócios em atividade, responsáveis por 95% das empresas existentes. O segmento também responde por 26,5% do produto interno bruto e movimenta aproximadamente 51 bilhões de reais por mês em salário. Em 2025, as micro e pequenas empresas abriram 8 em cada 10 vagas formais de trabalho no país, segundo o levantamento. Os dados foram divulgados durante as comemorações do Dia Internacional das Micro, Pequenas e Médias Empresas, criado pela Organização das Nações Unidas para destacar a importância desses empreendimentos na economia e na geração de emprego e renda.
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12: A África do Sul vive dias de intensos protestos contra imigrantes. Milhares de pessoas de outros países africanos já haviam fugido do país antes do prazo estabelecido para que estrangeiros sem documentos deixassem o território. Lojas fecharam e trabalhadores estrangeiros permaneceram em casa, antecipando-se a novos distúrbios após meses de agitação que geraram condenação internacional. Pelo menos 4 pessoas foram foram mortas e milhares de estrangeiros foram expulsos de suas casas, enquanto outros tiveram seus negócios e propriedades vandalizados. Manifestantes alegam que imigrantes têm roubado empregos e sobrecarregado os serviços públicos. A líder do movimento anti-imigrante afirmou que o grupo organizará marchas semanais até que seus objetivos sejam alcançados, pedindo que os recursos nacionais sejam utilizados para expulsar os imigrantes ilegais do país nos próximos 6 meses.
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12: A Suprema Corte dos Estados Unidos proferiu decisões finais em diversos casos, com destaque para a tentativa do presidente Donald Trump de acabar com a cidadania automática para todos os que nascem no país. A medida republicana visa barrar a concessão de cidadania a filhos de imigrantes ou turistas nascidos em solo americano. Historicamente, os Estados Unidos concedem cidadania pelo princípio de jus soli, ou direito de solo, o que significa que todos os nascidos no território americano são cidadãos, com poucas exceções pontuais. A proposta de Trump pode ser considerada inconstitucional. Na feira, o mais alto tribunal do país já havia imposto 3 derrotas a Trump em outros casos, concedendo-lhe apenas 1 vitória. A decisão de hoje sobre a cidadania automática é aguardada com grande expectativa.
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10: Depois do intervalo, tem mais Jornal Rádio News. Fique na sintonia.
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2: 6 horas e 12 minutos.
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2: E 13 minutos.
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10: Estamos de volta e agora vamos falar de esporte aqui no Jornal Rádio News.
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14: E a eliminação da Alemanha diante do Paraguai não foi um caso isolado na Copa do Mundo de 2026. O futebol sul-americano apresenta uma superioridade marcante diante dos representantes europeus no Mundial disputado nos Estados Unidos, México e Canadá. Nos primeiros 7 confrontos entre seleções da América do Sul e da Europa, o balanço aponta 4 vitórias sul-americanas, 2 empates e apenas 1 triunfo do velho continente.
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14: E a imprensa alemã foi implacável após a eliminação da Copa do Mundo de 2026, descrevendo os acontecimentos como mais um pesadelo para o futebol alemão, depois da derrota nos pênaltis para o Paraguai. Eliminada nas penalidades após um empate de 1-1 no tempo regulamentar, a seleção alemã não consegue chegar às oitavas de final em 3 mundiais consecutivos. Mais um pesadelo para o futebol alemão, uma eliminação vexatória contra o Paraguai. Desperdiçamos 3 pênaltis, lamentou o jornal alemão Bild na página inicial de seu site, ao lado de uma imagem do zagueiro alemão Valdemar Anton com as mãos na cabeça.
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14: E o Tatuí conquistou em quadra o direito de pleitear uma vaga no NBB após ganhar a Liga Ouro por 3-1 contra o Brusque. Ele é o único time que poderia ascender para a elite do basquete. A equipe do interior paulista fez seu planejamento, correu atrás de patrocínio e, na hora de tomar a decisão, percebeu que agora não é o melhor momento. O Tatuí decidiu ficar na Liga Ouro. A informação foi confirmada pelo próprio clube ao UOL. Para Emanuel Lopes Cardoso, gestor do Tatuí, é melhor dar meio passo para frente do que dar 3 para trás no futuro.
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15: O Supremo Tribunal Federal suspendeu por 90 dias a aplicação de multas e outras sanções previstas nas novas regras de saúde mental no ambiente de trabalho, em vigor desde maio deste ano. A decisão é do ministro André Mendonça e envolve a norma regulamentadora número 1, ANR1, que passou a exigir que empresas identifiquem e gerenciem riscos psicossociais, como excesso de carga de trabalho, pressão constante e assédio no ambiente de trabalho. Segundo o ministro, os critérios para aplicação das penalidades ainda não estão esclarecidos objetivamente. Por isso, foi aberto um período de diálogo para definir como será feita a fiscalização das regras. A decisão atendeu uma ação apresentada pela Confederação Nacional dos Estabelecimentos de Ensino, a Confenem, que questiona a falta de parâmetros objetivos para orientar empresas e fiscalizadores. Conforme o ministro, mesmo com a suspensão das multas, as empresas continuam obrigadas a adotar medidas para prevenir riscos psicossociais e proteger a saúde dos trabalhadores. Nesse caso, apenas a aplicação de penalidades está suspensa. O tema será discutido pelo Núcleo de Solução Consensual de Conflitos do STF. Após 90 dias, o processo volta para análise do relator. A decisão ainda será avaliada pelo plenário do Supremo. A sessão virtual está prevista para ser realizada entre os dias 7 e 18 de agosto de 2026.
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16: A nova pesquisa BTG Nexus mostra que a corrida presidencial segue marcada por diferenças entre as regiões do país. O levantamento aponta vantagem de Flávio Bolsonaro no sul e no norte e centro-oeste, enquanto o presidente Lula lidera no nordeste. No sudeste, a disputa permanece equilibrada. No primeiro turno, Flávio Bolsonaro aparece na frente no sul, com 43% das intenções de voto no primeiro cenário e 45% no segundo. No norte e centro-oeste, ele registra 38% em um cenário e 36% no outro. Já Lula mantém vantagem no nordeste, com 59% e 61% das intenções de voto nos dois cenários. No sudeste, o presidente aparece numericamente à frente, com 38% e 39%, enquanto Flávio Bolsonaro soma 36% e 37%. Em um eventual segundo turno, Flávio Bolsonaro lidera no sul, com 51%, e no norte e centro-oeste, com 52%. Lula mantém ampla vantagem no nordeste, onde alcança 66%. No sudeste, há empate, com 45% para cada candidato. A pesquisa também mostra que a avaliação e a aprovação do governo Lula acompanham esse cenário. O nordeste concentra os melhores índices, com 54% de avaliação ótima ou boa e 65% de aprovação. Já no sul, apenas 30% avaliam o governo como ótimo ou bom, enquanto 54% ou consideram ruim ou péssimo. O levantamento foi realizado por telefone entre os dias 12 e 14 de junho, com 2.017 eleitores. A margem de erro é de 2 pontos percentuais, com 95% de nível de confiança.
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17: A Frente Parlamentar da Agropecuária manifestou preocupação, afirmando que os recursos destinados ao Plano Safra são insuficientes para atender às necessidades do setor. O alerta foi feito em meio a discussões sobre o financiamento da produção agrícola no país. Segundo a Frente Parlamentar da Agropecuária, a demanda por crédito e investimentos no agronegócio brasileiro é crescente e o montante atual do Plano Safra não acompanha essa evolução. A situação pode impactar o planejamento e a expansão das atividades rurais. Representantes do setor buscam diálogo com o governo para revisar os valores e garantir um suporte financeiro mais robusto, essencial para a manutenção da produtividade e competitividade do agronegócio nacional.
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17: O ministro Edson Fachin, do Supremo Tribunal Federal, defendeu a implementação da inteligência artificial no judiciário brasileiro. A declaração foi feita em um contexto de sobrecarga do sistema, que atualmente lida com impressionantes 75 milhões de processos. Fachin ressaltou que a IA pode ser uma ferramenta crucial para otimizar a análise de dados, agilizar trâmites e auxiliar na tomada de decisões, contribuindo

0: grave crise do sistema carcerário nacional. A superlotação acarreta uma série de problemas, incluindo a precarização das condições de vida dos detentos, aumento da violência e dificuldades na ressocialização. A situação afeta diretamente a dignidade humana e a eficácia do sistema penal. O CNJ tem trabalhado para buscar soluções e cobrar ações das autoridades competentes para enfrentar o problema, que exige investimentos em infraestrutura, políticas de desencarceramento e alternativas penais.
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2: Essas foram as últimas de hoje do jornal Rádio News. Voltaremos na próxima edição. Fique ligado.
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3: 6:22.
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7: Quarta-feira, 1º de julho de 2026. Este é o Giro de Notícias. Eu sou Norberto Notari e você acompanha os destaques do momento. A Polícia Federal deflagrou uma nova fase da operação que tem como objetivo aprofundar as investigações sobre um suposto esquema de desvio de recursos públicos vindo de cotas parlamentares. Entre os alvos estão pessoas ligadas ao deputado Sóstenes Cavalcante, do PL do Rio de Janeiro. A ex-primeira-dama Michele Bolsonaro deixou a presidência do PL Mulher. Ela comunicou o presidente do partido, Valdemar Costa Neto. A decisão acontece após uma briga pública com o enteado Flávio Bolsonaro. Michele alegou que vai cuidar da filha e do marido, Jair Bolsonaro. Mais de 8 mil pessoas morreram em ações policiais no Rio de Janeiro desde 2019. As informações estão no estudo da rede de observatórios divulgado hoje. Negros têm 6 vezes mais chances do que brancos de morrerem em uma operação policial no Rio. O STF decidiu liberar parte dos chamados penduricalhos pagos a juízes, procuradores e promotores, mantendo o teto de 35% do salário dos ministros, pouco mais de R$16 mil. A medida autoriza converter em dinheiro penduricalhos como férias acumuladas, licenças-prêmio e plantões judiciais. A Petrobras vai reduzir em 14,5% o preço do querosene de aviação vendido às distribuidoras a partir de julho. Segundo a estatal, o corte equivale a uma queda de 81 centavos por litro em relação ao valor cobrado no mês anterior. O Departamento do Tesouro dos Estados Unidos anunciou hoje que sancionou 2 cidadãos brasileiros devido a vínculos com o primeiro comando da capital. Além disso, a medida foi aplicada contra 3 empresas brasileiras. O Giro de Notícias é uma produção da Agência Rádio Web. Produção e apresentação, Norberto Notari. Trabalhos técnicos, Mário Melo.
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3: 6:24.
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5: Está no ar mais uma edição do seu jornal de confiança. Com as informações mais quentes do dia. Trazendo tudo o que você precisa saber de maneira clara e direta. Eu sou Naldo Meirelles e prepare-se para ficar por dentro do que acontece no Brasil e no mundo, com análises e reportagens especiais. A partir de agora no Repórter Brasil News. Sejam bem-vindos.
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8: O presidente Lula enviou à Câmara dos Deputados nesta segunda-feira o projeto de lei complementar que aumenta o limite de faturamento do MEI, microempreendedor individual. Pela proposta do governo, o reajuste passa dos atuais R$81 mil de receita bruta anual para 110 mil já no próximo ano e 140 mil em 2028. A medida também propõe elevar o limite de contratados para 2 funcionários, o dobro do que é permitido hoje. Segundo o presidente da Câmara dos Deputados, Hugo Mota, a proposta será encaminhada para a comissão especial que discute o tema. Pelas redes sociais, Mota afirmou que essa matéria faz parte de uma negociação direta que liderou junto à aprovação da PEC do fim da escala 6x1. O aumento do teto para o enquadramento como MEI já está em discussão em uma comissão especial criada na Câmara há 2 meses para analisar outro projeto.

0: projetos de lei complementar de 2021 de teor semelhante. Segundo o Ministério do Empreendedorismo, a atualização proposta pelo governo atende a uma demanda histórica do setor e corrige uma defasagem acumulada desde 2018, quando o teto atual entrou em vigor. Além disso, a pasta destacou que a inflação e o crescimento natural das receitas tornaram a manutenção dos empreendedores no modelo simplificado cada vez mais difícil. E completou que a ideia do executivo é oferecer suporte a essa evolução do setor e oferecer bases sólidas para o desenvolvimento sustentável dos pequenos negócios.
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2: A obrigatoriedade de inscrição no Cadastro Nacional de Pessoa Jurídica, o CNPJ, para pessoas físicas que exercem determinadas atividades econômicas e precisam emitir documentos fiscais, foi adiada para 1º de janeiro de 2027. A decisão foi anunciada pela Receita Federal e pelo Comitê Gestor do Imposto sobre Bens e Serviços. Com o adiamento, os contribuintes terão mais tempo para se adaptar, enquanto a Receita Federal desenvolve um sistema simplificado de inscrição no CNPJ, inspirado no modelo utilizado pelo microempreendedor individual, o MEI. A mudança não significa que toda pessoa física precisará abrir um CNPJ. A obrigatoriedade alcança apenas pessoas físicas que exerçam determinadas atividades econômicas e que, pelas regras da reforma tributária, precisem emitir documentos fiscais para recolhimento da contribuição sobre bens e serviços, a CBS, e do imposto sobre bens e serviços, o IBS. Entre os grupos que podem ser impactados estão profissionais autônomos e liberais que ganham mais de R$40.500 por ano, prestadores de serviços que ganham mais de R$40.500 por ano, produtores rurais com renda bruta acima de R$3.600.000 por ano e pessoas que atuam como fornecedores de bens ou serviços. Outros casos ainda poderão ser definidos pela regulamentação da reforma tributária. A Receita Federal informou que está desenvolvendo um novo modelo simplificado de inscrição no CNPJ, inspirado no sistema atualmente utilizado pelo MEI. A proposta é oferecer cadastro digital e automatizado, redução das exigências burocráticas, processo de inscrição mais rápido e integração com plataformas de emissão de documentos fiscais eletrônicos. Segundo o cronograma divulgado, o sistema deverá ser disponibilizado em novembro de 2026, antes da entrada em vigor da obrigatoriedade. Em nota, a Receita Federal e o Comitê Gestor do IBS informaram que antes do lançamento do sistema, será disponibilizado um ambiente de testes, um sandbox, para adaptação dos emissores de documentos fiscais. Os órgãos também anunciaram a publicação de manuais técnicos e orientações aos contribuintes.
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3: O número de mortos na Venezuela após o terremoto duplo que atingiu o país subiu para 1.943, segundo informações divulgadas pelo governo venezuelano. O balanço de feridos também quase dobrou, chegando a 10.571 pessoas. As equipes de resgate continuam mobilizadas no sexto dia de buscas por sobreviventes sob os escombros, com 6.461 pessoas já resgatadas com vida. No entanto, a preocupação cresce à medida que o tempo passa, diminuindo as chances de encontrar mais pessoas vivas. Uma estimativa da Organização das Nações Unidas, ONU, aponta que cerca de 50 mil pessoas ainda estão desaparecidas. Os sismos que devastaram a região norte do país foram os mais fortes na Venezuela em mais de 100 anos.
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4: Esse é o Giro de Notícias. Eu sou Cassie Balog e você acompanha os destaques do momento. O STF decidiu liberar parte dos chamados penduricalhos pagos a juízes, procuradores e promotores, mantendo o teto de 35% do salário dos ministros, pouco mais de R$16.000. A medida autoriza a converter em dinheiro penduricalhos como férias acumuladas, licenças-prêmio e plantões judiciais. O número de mortos no duplo terremoto que atingiu a Venezuela subiu para 1.943, segundo o balanço divulgado nesta terça-feira pelo governo do país. Os feridos quase dobraram em relação à última atualização e somam 10.571. As autoridades informaram ainda que 6.461 pessoas foram resgatadas com vida dos escombros. O governo federal começou a retirar os subsídios aos combustíveis criados durante a guerra entre Estados Unidos, Israel e Irã, após a queda do preço internacional do petróleo. A primeira medida é o fim do desconto de 35 centavos no diesel a partir desta quarta-feira, e o ministro Dário Durigan já sinaliza novos cortes nos subsídios da gasolina e do próprio diesel. A Suprema Corte dos Estados Unidos decidiu que filhos de imigrantes em situação irregular ou com visto temporário continuam tendo direito à cidadania americana por nascimento, invalidando uma ordem do presidente Donald Trump que tentava restringir esse direito. Trump ironizou a decisão e chamou de vitória enorme para a China, parabenizando o presidente Xi Jinping em sua rede social. O Ministério da Saúde anunciou um plano de R$9,8 bilhões para preparar o SUS contra os efeitos do El Niño e das mudanças climáticas, com 27 metas e ações previstas até 2035. A proposta inclui antecipar riscos, emitir alertas, fortalecer equipes em territórios vulneráveis e garantir insumos como medicamentos, vacinas e água segura. O MPF garantiu que 354 candidatos com transtornos do espectro autista possam concorrer a vagas para pessoas com deficiência em processos seletivos do IBGE para os cargos de agente de pesquisas e mapeamento e supervisor de coleta e qualidade. A investigação começou após um candidato com TEA ter a inscrição negada por seu laudo médico não informar a data de início da doença, exigência prevista no edital. Para o Ministério, essa regra era incompatível com condições congênitas e permanentes, configurando discriminação contra pessoas com deficiência. O Giro de Notícias é uma produção da Agência Rádio Web. Texto e apresentação, Cassi Balog. Edição, Thiago Pedruzzi.
5: A violência doméstica contra a mulher começa muitas vezes bem antes da agressão física. Ela pode nascer em comportamentos naturalizados, na desigualdade, no controle e na falta de diálogo sobre respeito e direitos. Por isso, o Ministério Público de Minas Gerais destaca que a prevenção desse tipo de violência também passa pela educação. A escola tem um papel fundamental nesse processo. É no ambiente escolar que crianças e adolescentes aprendem valores de convivência e igualdade, e onde os sinais de que uma situação de violência está acontecendo podem ser identificados. Segundo a promotora de justiça Gisele Ribeiro, coordenadora do Centro de Apoio Operacional das Promotorias de Justiça de Defesa da Educação do MPMG, tratar a violência contra a mulher como tema educacional é uma forma de prevenção e transformação social.
6: Falar de violência doméstica nas escolas não é só importante. É realmente indispensável. Nós estamos diante de um problema gigantesco e cotidiano no Brasil. Só em 2024, mais de 27 milhões de mulheres sofreram algum tipo de violência. E grande parte desses casos acontece justamente dentro de casa, naquele lugar que as mulheres achavam que estariam protegidas, né? E essa violência não atinge apenas mulheres. Ela alcança também crianças, alcança adolescentes. Seja porque elas são as vítimas diretas da violência, seja porque testemunham agressões no ambiente familiar. E nós sabemos, crianças que crescem convivendo com esse cenário tendem a reproduzir esses padrões no futuro.
5: A legislação já determina esse caminho. Uma alteração na Lei de Diretrizes e Bases da Educação tornou obrigatória a abordagem da violência contra a mulher nas escolas públicas e privadas e criou a Semana Escolar de Combate à Violência contra a Mulher. A promotora explica que a escola também pode funcionar como um espaço de proteção. Professores e equipes pedagógicas, pelo contato diário com os estudantes, podem perceber mudanças de comportamento, pedidos de ajuda ou sinais de sofrimento, encaminhando esses casos para a rede de proteção.
6: Quando os professores são efetivamente capacitados, e isso a legislação exige que sejam, né? Eles aprendem a reconhecer sinais de risco. A partir dessa identificação, vem um passo fundamental. A escola, ela tem que ser aquele ambiente onde o estudante se sinta seguro para falar. Depois do acolhimento, a escola ainda tem um papel de encaminhar o caso para a rede de proteção. Ela tem nesse momento que envolver o conselho tutelar quando há risco para criança ou para adolescente. Ela tem que envolver, se for o caso, o serviço de assistência social, as equipes de saúde, e quando necessário, necessário, o próprio Ministério Público, que tem atribuição para atuar em situações de violência doméstica, familiar ou em violação de direitos. Além disso, a escola, né, pode orientar os estudantes sobre os canais oficiais de denúncia, como o Disque 180, que funciona 24 horas por dia.
5: Ainda de acordo com o MPMG, esse trabalho precisa envolver também as famílias. A educação para relações mais saudáveis começa em casa, com crianças aprendendo desde cedo sobre limites e igualdade. Caso pais ou responsáveis percebam que a escola não está cumprindo a obrigação de tratar do tema, o primeiro passo é buscar o diálogo com a direção da instituição. Em escolas públicas, se a situação não for resolvida, é possível procurar Secretaria de Educação, Conselhos Municipal e Estadual de Educação. Caso o problema persista, o Ministério Público pode ser acionado. A promoção da equidade de gênero é uma construção de longo prazo, que vai ajudar a formar gerações mais conscientes e capazes de romper ciclos de violência. Do Ministério Público de Minas Gerais, para a agência Rádio Web, Vinícius Araújo.
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7: A previsão do tempo para esta quarta-feira, 1º de julho, indica tempo firme na maior parte da região sudeste. Segundo o Instituto Nacional de Meteorologia, em Belo Horizonte, temperatura varia entre 15 e 27 graus. No Rio de Janeiro, os termômetros chegam aos 31 graus, com sol entre nuvens durante a tarde. Em São Paulo, a máxima prevista é de 26 graus, enquanto Vitória pode registrar até 30 graus. A umidade relativa do ar varia entre 30% e 100%, e o tempo permanece estável na maior parte da região. As informações são do Instituto Nacional de Meteorologia. Sofia Muniz, o tempo e a temperatura.
1: 6 horas e 37 minutos.

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0: 6:39.
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2: Paris, 1º de julho de 2026. Essas são as principais notícias desta quarta-feira. Delegações do Irã e dos Estados Unidos estão em Doha, no Catar, para participar de negociações técnicas e indiretas sobre o fim da guerra no Oriente Médio. Teherã descartou qualquer contato direto com as autoridades americanas após os ataques mútuos do fim de semana que ameaçaram o protocolo de acordo assinado em junho. Segundo o Ministério das Relações Exteriores do Catar, a delegação dos Estados Unidos conta com os emissários americanos Steve Witkoff e Jared Kushner, homens de confiança do presidente americano Donald Trump. Na Venezuela, uma semana depois do poderoso duplo terremoto, o balanço provisório de vítimas está em quase 2 mil mortos e mais de 10 mil feridos. Segundo a ONU, cerca de 50 mil pessoas seguem desaparecidas. Até o momento, cerca de 6.500 pessoas foram socorridas. Desesperados, os venezuelanos seguem em busca de seus familiares nos escombros. Cada hora que passa, reduz as chances de encontrar sobreviventes, como uma criança de 3 anos. Socorrida ontem por uma equipe de resgate da Jordânia. O Observatório Europeu Copérnicos anunciou hoje que os oceanos do mundo registraram o mês de junho mais quente já observado. Medida na superfície dos oceanos, a temperatura média foi de 20,98 graus, superando o recorde anterior de junho de 2024, que foi de 20,89 graus. A Espanha indicou que o primeiro semestre de 2026 foi o mais quente já registrado no país, com uma temperatura média 1,6 graus acima do normal. Pelo menos 1.028 mortes foram atribuídas ao calor na Espanha em junho. Em Portugal, as autoridades anunciaram alerta máximo em Lisboa e Setúbal, no sul, ao calor extremo para amanhã e sexta-feira. Nos arredores de Tessalônica, a segunda maior cidade da Grécia, duas pessoas morreram em um violento incêndio florestal. A Rússia bombardeou durante a noite 5 postos de combustíveis na região ucraniana de Dnipropetrovsk, no centro-leste do país, da Ucrânia, deixando 1 morto e 3 feridos. Um outro ataque com drone na cidade de Kherson, sul da Ucrânia, deixou 2 pessoas mortas e 5 feridos. O presidente ucraniano Volodymyr Zelensky declarou mais cedo que seu exército bombardeou pela segunda vez uma refinaria a mais de 1.300 quilômetros da linha de frente. Outro ataque ucraniano visou uma instalação que fabrica peças para mísseis na região de Penza, a cerca de 600 quilômetros do fronte. Rádio França Internacional, em parceria com a agência Rádio Web de Paris, Daniela Franco.
0: 6:43.
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4: Michel Nkuka Mbola Dinga, conhecido como Lumumba Vea, virou um dos personagens mais famosos da Copa do Mundo de 2026, depois de viralizar por permanecer completamente imóvel durante os Jogos da República Democrática do Congo, em homenagem ao líder histórico Patrice Lumumba. O torcedor contou que a fama transformou sua vida. Hoje vive cercado por fãs. Precisou contratar 3 empresários para cuidar da carreira e até um segurança para acompanhá-lo em eventos e partidas. Natural de Kinshasa, Lumumba Vea explicou que treina constantemente para conseguir ficar parado por até 120 minutos durante as partidas. Desde o sucesso na Copa Africana de Nações, ele passou a receber convites para campanhas publicitárias e eventos, tornando-se um símbolo da torcida congolesa. Apesar da popularidade, ele afirma que sua maior missão continua sendo homenagear Patrice Lumumba e representar a dignidade e a história do povo congolês nas arquibancadas.
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4: Ronald Koeman não é mais técnico da seleção da Holanda. O treinador anunciou sua saída um dia após a eliminação da equipe para Marrocos nos pênaltis, ainda na segunda fase da Copa do Mundo de 2026. Em comunicado nas redes sociais, Koeman afirmou que a decisão foi tomada logo após a derrota e assumiu a responsabilidade pelo fracasso da campanha, dizendo que ninguém está mais decepcionado com o resultado do que ele. O treinador, de 63 anos, estava em sua segunda passagem pela seleção holandesa, iniciada em 2023. A campanha abaixo das expectativas no Mundial aumentou a pressão sobre o comandante, que já havia sido alvo de críticas pelo desempenho da equipe. Na despedida, Koeman agradeceu aos jogadores, à federação e aos torcedores, além de afirmar que pretende dedicar mais tempo à família após deixar o cargo.
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4: O Los Angeles Clippers acertou a volta de Kawhi Leonard ao Toronto Raptors em uma das maiores negociações da atual janela da NBA. Em troca do astro, a franquia de Los Angeles receberá Brandon Ingram, Grady Dick, duas escolhas de primeira rodada, duas de segunda rodada e ainda o direito de trocar uma escolha futura de draft. A decisão foi tomada porque os Clippers optaram por não renovar o contrato de Leonard, que receberia $50 milhões na temporada 2026 e 2027. Kawhi retorna ao time onde viveu o auge da carreira ao conquistar o título da NBA em 2019 e ser eleito o MVP das finais. Depois de 7 temporadas nos Clippers, marcadas por grandes atuações, mas também por muitas lesões, o ala reencontra a torcida canadense com a missão de recolocar os Raptors na briga pelo campeonato. Já os Clippers iniciam um processo de reformulação, apostando em jogadores mais jovens e em ativos para o futuro.
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4: Lucas Paquetá está fora das oitavas de final da Copa do Mundo de 2026. O meia da seleção brasileira e do Flamengo passou por exames, que confirmaram uma lesão muscular na parte posterior da coxa esquerda. O problema aconteceu durante a vitória por 2-1 sobre o Japão, quando o jogador deixou o campo sentindo dores. A CBF informou que ele iniciará um tratamento intensivo, mas não divulgou o prazo para o retorno. Com a ausência de Paquetá, o técnico da seleção precisará fazer mudanças para o duelo contra a Noruega, válido pelas oitavas de final da Copa. A expectativa é que Endrick ganhe uma oportunidade entre os titulares, enquanto Rafinha segue em recuperação de uma lesão e ainda é avaliado pelo departamento médico para saber se terá condições de voltar nas próximas fases da competição.
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4: Beatriz Haddad Maia foi eliminada logo na estreia de Wimbledon, ao perder para a uzbequê Maria Timofeia por 2-0, com parciais de 6-3 e 6-2. A brasileira teve dificuldades durante toda a partida, cometeu muitos erros não forçados e não conseguiu reagir diante da adversária, que dominou o confronto e garantiu vaga na segunda rodada do Grand Slam disputado em Londres. Com o resultado, Bia chegou à oitava derrota consecutiva em partidas de simples, ampliando a pior sequência de sua carreira recente. A brasileira, que atualmente ocupa a 134ª posição do ranking mundial, vive um momento difícil na temporada e corre o risco de perder ainda mais posições na próxima atualização da classificação da WTA.
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0: O Desenrola Fies já renegociou quase R$6 bilhões em contratos do Fundo de Financiamento Estudantil, ou Fies. Desde o início desta etapa do programa, em 13 de maio deste ano, mais de 113.400 acordos foram formalizados. Com os descontos previstos, o saldo das dívidas caiu em mais de R$4 bilhões e 650 milhões. Os pagamentos de entrada somam R$323 milhões. A modalidade mais procurada é a destinada a contratos com mais de 360 dias de atraso, com desconto de 77% sobre a dívida. Também há opções para estudantes inscritos no CadÚnico, com abatimentos que chegam a 99%, conforme o tempo de inadimplência. O programa pode beneficiar mais de 1 milhão de estudantes com contratos firmados até 2017. A renegociação fica disponível até 31 de dezembro e pode ser feita pelos aplicativos, plataformas digitais ou agências da Caixa Econômica Federal e do Banco do Brasil. Após o pagamento da entrada, o acordo é efetivado e, quando se aplica, o nome do estudante dos fiadores é retirado dos cadastros de inadimplência. Saiba mais sobre o Desenrola Fies em gov.br/MEC.
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5: Onda de calor já causou cerca de 1.300 mortes na Europa. O continente tem apresentado um aquecimento duas vezes maior que a média global. Hoje, no hemisfério norte, cerca de 150 milhões de pessoas estão vivendo sob calor extremo. Muitas escolas foram fechadas e as redes elétricas estão sobrecarregadas por causa do uso de refrigeradores para tentar aliviar as temperaturas. Segundo o diretor da Organização Mundial da Saúde, Tedros Adhanom, mais de 1.300 mortes foram registradas em apenas uma semana. De acordo com a agência Reuters, apenas na França foram cerca de 1.000 mortes por causa do calor recorde. A maioria, pessoas idosas. Cientistas afirmam que essa é a pior onda da história. As temperaturas ultrapassaram 40 graus Celsius em algumas partes da Europa no domingo. No Chipre, no mar Mediterrâneo, duas crianças foram encontradas sem vida dentro de um veículo superaquecido, informou a polícia. Nesta segunda-feira, incêndios florestais foram registrados na Croácia e na Albânia, também na região mediterrânea. E as temperaturas também bateram recorde na Áustria, República Tcheca e na Polônia. Na Alemanha, os bondes chegaram a ser suspensos na cidade de Leipzig, por causa dos asfaltos que derreteram e cobriram os trilhos. Uma usina nuclear na Hungria reduziu a produção em consequência da alta temperatura das águas do rio Danúbio, que são usadas como refrigeração.
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6: Esse foi mais uma edição do Repórter Brasil News. Obrigado pela sua companhia e até a próxima edição.
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0: Aquele abraço, torcida brasileira ligada nessa Copa do Mundo fantástica pela rádio Acesa FM, Copa do Mundo que ontem teve segmento mata-mata, rodada de mata-mata emocionante, muita emoção, nervosismo, viradas de jogo e enfim, queda de favoritos. Tudo aquilo que cerca de emoção um jogo de futebol. Ontem vamos começar pelo Brasil. Brasil começou perdendo para a equipe do Japão num jogo que já era esperado como difícil. O DNA do time japonês é jogar fechado em contra-ataques. Todo mundo sabia disso. Seleção brasileira também. E que erro de passe poderia ser fatal. E foi. O Danilo tentou sair jogando, errou um passe, entregou nos pés de Sano, jogador japonês, não perdoou. 29 minutos, foi lá, fez 1-0. Aí o torcedor brasileiro ficou com o coração na boca, com medo, com receio. O Brasil aumentou o volume de jogo, já dominava aquela altura, mas não achava os espaços. O time acelerou, suou mais do que tampa de marmita para chegar ao empate em 1-1. O empate que aconteceu num gol de cabeça do Casemiro aos 56 minutos. Olha só o sofrimento que foi. O Brasil, a partir daí, aumentou o volume de jogo, teve que suar muito, batalhar muito e conseguiu a virada apenas aos 96 minutos, quando tudo se desenhava da partida aí para a prorrogação. Graças a Deus para a torcida brasileira, o Martinelli recebeu uma bola dentro da área e meteu 2-1. O Brasil de virada eliminou então o Japão nessa fase de mata-mata. Agora tivemos ontem a seleção brasileira mostrando acima de tudo que melhorou o seu conjunto, melhorou nas jogadas ofensivas, teve muita dificuldade porque o Japão jogava determinados momentos com 9 jogadores atrás da linha da bola, era um congestionamento, um paredão azul na frente do ataque brasileiro. Mesmo assim, o time não se apavorou, o time continuou insistindo, tentando alternativas ofensivas, jogadas pela esquerda, onde o Vini recebia marcação dupla e teve muita dificuldade, virava o jogo para a direita. O Rayan cresceu na partida no segundo tempo, começou a criar alternativas com a passagem do Danilo, fazendo overlapping juntamente com o Danilo, e a seleção foi descobrindo aos poucos os espaços para chegar a uma vitória difícil, que já era esperado, muito difícil, mas merecida pelo volume de jogo da seleção brasileira. Outras partidas de ontem, olha só, a zebra andou passeando e derrubando os favoritos nessa competição. A Copa do Mundo que virou um verdadeiro cemitério de favoritos. Tivemos a derrota da Alemanha para o Paraguai, quem diria, nos pênaltis, depois de 1-1, uma pressão de 90 minutos da Alemanha esbarrando numa retranca paraguaia. O Enciso fez 1-0 aos 42 minutos. Só faltou o presidente da República do Paraguai jogar na zaga. Time todo fechado, a Alemanha batia no paredão, criava oportunidades e não conseguia. Até que, aos 54 minutos, Havertz acabou empatando o jogo, foi para a prorrogação. Empatado, nos pênaltis deu Paraguai 4-3 com a revelação do grande goleiro Orlando Gil do Paraguai defendendo 2 pênaltis, é nome de cantor de tango, inclusive Orlando Gil, quem diria, foi se transformando no grande herói paraguaio na partida de ontem. Outra zebra que aconteceu já à noite, bem no finalzinho da noite, foi o empate em 1-1 entre a Holanda e a equipe de Marrocos, 1-1, sendo que a Holanda saiu na frente com um gol de Gapô aos 72 minutos e o Issa Diop aos 91 minutos empatou o jogo, levou para a prorrogação e nas penalidades o time marroquino venceu por 3-2, derrubando mais um favorito nesta Copa do Mundo. Olha só, 2 favoritos caíram ontem. Para a felicidade geral da nação brasileira, o Brasil confirmou o seu favoritismo diante da difícil e organizada equipe japonesa, 2-1 também. E hoje vai conhecer o seu adversário no domingo, na próxima fase, no próximo mata-mata dessa Copa do Mundo, onde teremos o jogo entre Costa do Marfim e Noruega, esse daí vai sair o adversário brasileiro, torcendo aí para que a Costa do Marfim passe e a gente enfrente a equipe africana. Mas a Noruega é favorita, mas lembrando que os favoritos estão caindo um a um nessa fase eliminatória. França e Suécia. França favorita, claro, é muito superior à seleção da Suécia, mas não se pode facilitar. A Suécia joga muito na base de cruzamentos na área. E o México, dono da casa, apoio total da torcida, enfrentando o Equador, que na última fase de classificação bateu simplesmente a Alemanha. Não pode esquecer disso. Então o Equador vai encolhidinho, feito uma cobra cascavel, tentando surpreender nos contra-ataques. Equador tem uma boa seleção, mas o México leva um certo favoritismo. Então, isso aí é o tempero de hoje desta Copa do Mundo sensacional, que mexe com o coração de todos os torcedores. Pelo menos essa a nossa opinião nesta segunda-feira. Grande abraço, amigos. Tchau, tchau.
1: Seis horas e 57 minutos. 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

0: chegando aqui no Central da Copa. Hoje, terça-feira, 30 de junho de 2026. É hora de informações da Copa do Mundo.
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0: Com drama e gol aos 49 do segundo tempo, Brasil vira para cima do Japão e vai às oitavas de final. Teve susto, teve muito drama e teve o alívio ontem em Houston. Aos 49 minutos do segundo tempo, Gabriel Martinelli recebeu de Bruno Guimarães dentro da área e virou o jogo. O Brasil venceu o Japão por 2-1. Gols de Casemiro e Gabriel Martinelli e avançou para as oitavas de final da Copa do Mundo 2026. Após a partida, o técnico Carlo Ancelotti falou do jogo e da classificação da.
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3: Olá, boa noite.
4: Boa noite para você que nos acompanha em todo o país.
3: Quarta-feira, 1 de julho de 2026.
4: Vamos ao destaque do dia: combate ao crime organizado.
3: Prejuízo de facções criminosas ultrapassaram os 3 bilhões de reais após ações coordenadas pelo Ministério da Justiça.
4: E governo do Brasil inaugura o primeiro de 3 escritórios nacionais antifacção. Vanessa Casalino.
5: Os escritórios integram o programa Brasil contra o Crime Organizado. Em menos de 2 meses de programa, o país registrou quedas nos crimes violentos e patrimoniais.
3: E ainda, anunciados 500 milhões de reais para fortalecer a saúde na Bahia.
4: Entre as ações está a entrega do novo Hospital Estadual Litoral Norte e a distribuição de veículos do Agora Tem Especialistas. Pablo Mundim.
6: Na educação, o governo do Brasil entregou 29 novos ônibus escolares, com investimento de 13 milhões e 200 mil reais pelo novo PAC.
3: Você vai ouvir também: Brasil Digital já levou sinal aberto e gratuito a mais de 10 milhões de pessoas.
4: O programa amplia o acesso da população brasileira à TV pública, educativa e legislativa. Márcia Fernandes.
7: Já foram instaladas 55 estações de transmissão pelo país. Para o segundo semestre, a meta é instalar outras 75 estações.
3: Hoje, na apresentação da Voz do Brasil, Mariana Jungmann e Luciano Seixas.
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3: Cultura e modernização de equipamentos culturais na Bahia.
4: O Teatro Castro Alves, em Salvador, reconhecido como patrimônio nacional e um dos principais palcos do país, reabre suas portas após passar por obras de restauração.
3: O presidente Lula e a ministra da Cultura, Margarete Menezes, participando da cerimônia de entrega que deve começar em instantes.
4: E o repórter Rafael Lopes acompanha a movimentação direto de Salvador, tá? E traz pra gente agora as informações ao vivo. Boa noite, Rafael.
8: Boa noite, Mariana, Luciano e ouvintes da Voz do Brasil. Noite de tapete vermelho aqui no Largo do Campo Grande para a entrega do novo Teatro Castro Alves. A programação oficial está marcada para começar logo mais às 8h15 da noite e contará com a presença do presidente Lula. Ele vai participar ao lado da ministra Margarete Menezes e de autoridades locais da entrega da terceira e última etapa do projeto de requalificação do Teatro Castro Alves. O local foi modernizado e restaurado após o teto da sala principal ter sido atingido por um incêndio em 2023. O edifício, de estilo modernista, contou com melhorias estruturais que seguem padrões internacionais, preservando o valor histórico e arquitetônico do complexo, que é tombado pelo IPHAN como patrimônio nacional. O Teatro Castro Alves já abrigou momentos marcantes das artes cênicas do país e já foi palco de shows históricos como o de João Gilberto, Doces Bárbaros e Raul Seixas. As obras contaram com um investimento de mais de 260 milhões de reais, unindo recursos dos governos federal e estadual, e representa a maior intervenção já realizada no teatro desde a inauguração em 1967. Mariana, Luciano, eu volto com vocês no estúdio.
3: Obrigado, Rafael, pela participação ao vivo aqui na Voz do Brasil.
4: E o presidente Lula esteve mais cedo em Itaparica, também na Bahia. O local é a maior ilha marítima do Brasil, chegando a receber 300 mil turistas na temporada de verão.
3: Hoje foi dada a largada à construção de uma ponte que vai ligar para a ilha, a capital baiana, trazendo mais desenvolvimento e empregos para a região.
4: Ao todo, serão beneficiados pelo projeto de infraestrutura cerca de 10 milhões de pessoas de 250 municípios.
9: A ponte Salvador-Itaparica terá 12 quilômetros de extensão e vai reduzir o tempo de travessia de 1 hora para 15 minutos entre a capital baiana e a ilha. O projeto integra um novo PAC e contará com 3 bilhões de reais de investimentos federais. Nesta quarta-feira, em Veracruz, na Bahia, o presidente Lula participou da cerimônia que marcou o início oficial das obras.
10: A Bahia precisava de um outro escoamento da riqueza produzida pela Bahia. E se optou por fazer essa ponte e fazer uma estrada.
9: A ponte, que será construída sobre a Baía de Todos os Santos, será a maior da América Latina sobre o mar. 300 profissionais já atuam nos 3 canteiros de obras implantados para a execução do projeto. A expectativa é de que aproximadamente 28 mil veículos utilizem diariamente a nova ligação, que vai fortalecer também cadeias produtivas ligadas ao turismo, à indústria e ao comércio, de acordo com o governador da Bahia, Jerônimo Rodrigues.
10: Essa ponte, ela é estratégica. Quem vem do oeste com cargas de grãos, de algodão, de fruta, vai economizar até 200 quilômetros. A economia é o tempo dos motoristas, dos caminhoneiros.
9: Ao todo, 27 empresas brasileiras já foram contratadas para fornecer equipamentos, materiais e serviços. O empreendimento é resultado de uma parceria público-privada entre o governo da Bahia e a concessionária Ponte Salvador-Itaparica, e a expectativa é que seja entregue em 2031. Reportagem Graziele Bezerra.
3: E ainda na Bahia, no município de Alagoinhas, o governo do Brasil entregou um novo hospital que estará preparado para atender mais de 500 mil pessoas de 34 municípios.
4: Também foram realizadas entregas de ambulâncias e ônibus escolares para atender o estado.
3: Um investimento de 500 milhões de reais só para a saúde.
6: O Hospital Regional Litoral Norte recebeu 76 milhões de reais em investimentos para a construção. A unidade conta com 190 leitos para atendimentos clínicos, cirúrgicos, pediátricos e obstétricos. A expectativa é beneficiar 544 mil moradores, ampliando a oferta de serviços de média e alta complexidade e reduzindo a necessidade de deslocamentos para outras cidades, explica o ministro da Saúde, Alexandre Padilha.
11: Vai ser muito importante esse hospital aqui, vai facilitar muito a vida das pessoas, poder se tratar aqui, perto da família, mas vai servir a 34 municípios da região.
6: Além da entrega da nova estrutura, o Ministério da Saúde garantiu recursos para o funcionamento do hospital. Serão 92 milhões e 400 mil reais por ano para o custeio dos serviços. A Bahia também receberá um reforço de 18 milhões de reais anuais para ampliar a oferta de atendimentos especializados pelo Sistema Único de Saúde. Na educação, o governo do Brasil entregou 29 novos ônibus escolares, com investimento de 13 milhões e 200 mil reais pelo novo PAC. Segundo o ministro da Educação, Leonardo Barchini, todos os ônibus escolares são modernos, confortáveis e seguros.
12: Você anda em qualquer estrada, pode ser estrada de chão, pode ser na rodovia, em todos os estados, você tem um ônibus amarelinho, e esse ônibus é melhor, porque esse ônibus é mais seguro, esse ônibus tem ar-condicionado agora, e dá todo o conforto e segurança para as crianças brasileiras.
6: Para o presidente Lula, os investimentos fazem parte da estratégia do governo do Brasil para ampliar o acesso aos serviços públicos, fortalecer a rede de saúde e educação e reduzir as desigualdades regionais.
13: Somos seres humanos, homens e mulheres, pretos e brancos, nascidos nesse país, e precisamos ser tratados com decência e com respeito que todo mundo merece.
6: O governo do Brasil também destinou ao estado da Bahia 256 veículos do programa Agora Tem Especialistas Caminhos da Saúde. São 180 vans e micro-ônibus para o transporte de pacientes, além de 58 unidades odontológicas móveis e 18 novas ambulâncias do SAMU, reforçando a assistência à saúde em diversas regiões do estado. Reportagem Pablo Mundim.
4: São Paulo recebeu hoje o primeiro escritório do programa Brasil contra o Crime Organizado.
3: O objetivo é integrar as ações do governo federal, dos estados e municípios no combate aos crimes e às facções criminosas.
4: O programa, lançado no mês de maio, conta com investimentos de 11 bilhões de reais e já causou um prejuízo de 3 bilhões de reais às facções.
5: A União ainda mais presente no estado de São Paulo para combater o crime organizado. É o que acontece a partir de hoje com a implantação do Escritório Nacional Antifacção pelo Ministério da Justiça e Segurança Pública. O foco está na asfixia financeira ao crime organizado. O escritório é ligado à Secretaria Nacional de Segurança Pública. O secretário Chico Lucas explica que, na prática, aumenta a integração entre União, estados e municípios no combate ao crime.
14: A gente tem que ter essa proximidade com as forças de segurança estaduais, com as forças federais que estão localizadas em São Paulo e com todos os membros desse arranjo produtivo, o sistema financeiro, os empresários, para justamente ter mais efetividade.
5: O primeiro escritório foi inaugurado aqui em São Paulo. O segundo vai ser no Rio de Janeiro na próxima sexta-feira e também na cidade de Foz do Iguaçu, no Paraná, região da Tríplice Fronteira. Os escritórios integram o programa Brasil contra o Crime Organizado. O programa já causou prejuízos de 3 bilhões de reais às organizações criminosas e já prendeu mais de 18.800 pessoas. O ministro da Justiça e Segurança Pública, Wellington César Lima e Silva, destaca que, com o plano, o combate ao crime organizado ganha um rumo ainda mais estratégico.
15: O importante é aumentar o volume de dados, ter esse diagnóstico cada vez mais detalhado e refinar as estratégias através da cooperação. Nós estamos realizando uma operação nacional e duas operações regionais todos os meses e vamos continuar assim até o final do ano.
5: Em menos de 2 meses de programa, o país registrou quedas nos crimes violentos e patrimoniais. Entre maio desse ano e maio de 2025, os homicídios dolosos caíram mais de 17%. Os latrocínios, mais de 14%. O roubo de carga recuou quase 32%. E o de veículos, 26%. Reportagem Vanessa Casalino.
3: Levar informações e conteúdo das emissoras públicas para todos os cantos do Brasil.
4: Com esse objetivo, o programa Brasil Digital tem ampliado o número de municípios beneficiados com a chegada do sinal.
3: Já foram instaladas mais de 50 estações de transmissão e até o fim do ano serão mais 75.
7: Mais de 10 milhões de pessoas já foram beneficiadas pelo programa Brasil Digital, que amplia o acesso da população brasileira à TV pública por meio de sinal digital aberto e gratuito. Segundo o balanço apresentado pelo Ministério das Comunicações, pela Anatel e pela empresa Brasil de Comunicação, a EBC, já foram instaladas 55 estações de transmissão pelo país, ampliando a cobertura para 147 municípios. Para o segundo semestre, a meta é instalar outras 75 estações. O ministro das Comunicações, Frederico Siqueira, destacou que o programa é uma prioridade do governo federal e falou sobre as vantagens de levar o sinal a mais municípios.
16: A gente precisa e precisava ampliar a capilaridade da comunicação pública nas áreas mais remotas do nosso país. Para esse ano, mais 75 estações na prioridade e com certeza a gente terá sucesso na execução até o final do ano. Em cada localidade atendida, a população ganha mais qualidade de imagem, estabilidade do sinal e acesso a um conteúdo público de qualidade.
7: As estações entregues até agora estão distribuídas por todas as regiões do país. O Norte e o Nordeste concentram 14 instalações cada. O Sudeste contabiliza 11 estações, seguido pelas regiões Sul, com 10, e Centro-Oeste, com 6. Para a presidente da empresa Brasil de Comunicação, Antônia Pellegrino, o programa leva mais cidadania aos brasileiros.
17: Esse evento marca um balanço do Brasil Digital, um programa vitorioso e também um marco da maior expansão de sinal da comunicação pública que já tivemos no país. Cultura, informação de qualidade e cidadania para milhares de brasileiros. Esse é o sentido do Brasil Digital, ampliar o alcance do sinal, mas com isso aumentar o alcance da cidadania.
18: Com investimento de 208 milhões de reais do novo PAC e do leilão do 4G, o programa Brasil Digital é viabilizado por meio de parcerias com instituições públicas nos municípios. Com isso, a população passa a ter acesso gratuito a canais como Canal Gov, TV Brasil, Canal Educação, Canal Saúde, além da TV Câmara, TV Senado, TV Assembleia e onde houver canais das câmaras municipais. Reportagem Márcia Fernandes.
4: Jornalistas, influenciadores estiveram hoje na sede da empresa Brasil de Comunicação em Brasília para saber mais sobre a implementação da TV 3.0.
3: O encontro foi transmitido em uma live com participação da diretora-presidente da EBC, Antônia Pellegrino, e do secretário de Políticas Digitais da Secretaria de Comunicação Social da Presidência da República, João Brant.
4: A nova geração da televisão aberta, também conhecida como DTV+, terá mais qualidade de som e imagem, interatividade e integração à internet.
3: A EBC, definida como operadora da chamada plataforma comum da DTV+, é responsável por administrar a infraestrutura compartilhada, que vai permitir a oferta de aplicativos, serviços interativos e recursos digitais.
4: E a gente vai continuar falando de acesso à comunicação, dessa vez para quem vive no norte do país.
3: Um dos desafios para chegar a algumas localidades na região são florestas densas e grandes distâncias do território.
4: A saída para superar esses obstáculos foi o uso de cabos que passam por baixo dos rios.
3: Esse é o programa Norte Conectado, a maior rede de infovias subfluviais do mundo, já beneficia mais de 6 milhões de pessoas na região.
19: O programa Norte Conectado prevê 9 infovias, com 13 mil quilômetros de cabos de fibra ótica instalados no fundo dos rios amazônicos. Quando concluído, vai conectar 70 localidades em 6 estados: Acre, Amapá, Amazonas, Pará, Rondônia e Roraima. Antes da chegada do programa, quase metade dessas áreas ainda não tinha acesso à internet de alta velocidade. Com investimento de 1 bilhão e 300 milhões de reais, por meio do novo PAC, 6 infovias já foram concluídas e outras 3 estão em implantação. A expectativa é de beneficiar cerca de 7,5 milhões de pessoas. Para quem vive na região, a conexão de internet representa novas possibilidades de acesso a serviços e educação. É o que conta Alzanir Fernandes Pinto, da comunidade indígena Filadélfia, de Benjamin Constant, no Amazonas.
20: Antes de a gente ter internet, a gente tinha que se deslocar daqui da nossa comunidade para a cidade para ter acesso. A gente alugava 1 hora, 2 horas e fazia os nossos trabalhos, os trabalhos da nossa aula, da universidade.
19: Além de conectar moradores, o Norte Conectado já disponibilizou mais de 900 pontos de acesso para escolas, unidades de saúde, órgãos públicos e espaços de inclusão digital. O ministro das Comunicações, Frederico de Siqueira Filho, destacou que a expansão da conectividade ajuda a reduzir desigualdades e fortalece a infraestrutura digital do país.
21: É o quanto a gente consegue impactar a vida das pessoas quando a gente aumenta a conectividade, né? Quando a gente instala uma antena de telefonia móvel, quando a gente conecta uma escola, quando a gente liga uma infovia, a gente está fazendo parte dessa grande integração de estratégia de inclusão digital do nosso país, mobilizando jovens, idosos e adultos.
19: Outra entrega do Ministério das Comunicações é a rede privativa de comunicação da Administração Pública Federal, uma estrutura que não usa o acesso comercial e assim garante mais segurança no compartilhamento de informações do governo. Reportagem Luciana Colares de Holanda.
4: Rastrear embarcações, combater a pesca ilegal e principalmente atuar na segurança e preservação da vida dos pescadores, foi lançada uma sala de monitoramento em tempo real das vidas humanas no mar.
3: O acompanhamento permite uma resposta rápida em caso de emergências.
4: E dá mais transparência às ações do governo de combate à pesca ilegal, por exemplo. Foi o que destacou o ministro da Pesca e Aquicultura, Edipo Araújo.
0: Essa sala, ela é inédita, mostra o compromisso, né, do governo do Brasil com transparência, geração de dados e informações, mas também o compromisso do Brasil de combater a pesca ilegal, não reportada e não regulamentada. Uma infraestrutura para conduzir todos os processos e ferramentas de monitoramento e controle. É o governo do Brasil trabalhando em prol do fortalecimento, mas do desenvolvimento sustentável da pesca brasileira.
3: A entrega faz parte das comemorações da Semana Nacional de Promoção da Pesca Artesanal, celebrada esta semana.
4: Autonomia econômica para as mulheres no campo.
3: Com o novo plano safra da agricultura familiar lançado nesta terça-feira, as produtoras rurais passam a contar com juros mais baixos no Programa Nacional de Fortalecimento da Agricultura Familiar.
4: O valor foi reduzido de 3% para 2% ao ano, com um limite de financiamento de até R$100 mil.
3: Com isso, o governo quer garantir melhores condições às agricultoras para ampliar a produção de alimentos à mesa dos brasileiros.
4: A ministra do Desenvolvimento Agrário e Agricultura Familiar, Fernanda Machiavelli, destacou o avanço da participação das mulheres no acesso ao crédito rural durante o programa Bom Dia Ministra, produzido pela empresa Brasil de Comunicação.
1: Hoje eu tenho a alegria de dizer que nós, as mulheres, já são mais de 50%, 55% dos contratos que acontecem no microcrédito, que nós já somos 40% do volume de crédito total do Pronaf e que nós dobramos o volume de crédito desde 2023 para cá, que chega para as mulheres. Mas a gente quer mais, a gente quer avançar mais, porque nós queremos que as mulheres tenham autonomia econômica.
3: A ministra do Desenvolvimento Agrário destacou ainda a ampliação do acesso ao crédito para a juventude rural.
4: Agora, o limite passou de 8 mil para 16 mil reais, no caso de dois jovens da mesma família acessando o financiamento.
3: Para ter acesso ao crédito, é preciso ter o Cadastro Nacional na Agricultura Familiar e entrar em contato com o órgão de assistência técnica e extensão rural do seu estado.
4: Meses após o lançamento, o Mac Livros atingiu 1 milhão de usuários.
3: O Mac Livros é uma plataforma que funciona como uma biblioteca digital.
4: E funciona como uma biblioteca mesmo. Você pode alugar o livro por 14 dias e renovar pelo mesmo período. Tudo isso de graça.
3: A ferramenta foi atualizada com obras em espanhol e inglês. E com isso é possível acessar 25 mil obras nacionais.

0: criados por editoras como Fósforo, Peirópolis e Ciranda. Com a atualização, o Mac Livros passa a ter 17.610 obras em português, 6.468 em inglês e 2.724 em espanhol, ampliando o acesso gratuito dos brasileiros a diferentes tradições literárias e culturais. A novidade ainda fortalece a experiência de aprendizagem oferecida por outra ferramenta, o Mac Idiomas, uma plataforma do Ministério da Educação disponível em versão web e aplicativo voltada ao ensino gratuito de inglês e espanhol. Atualmente, o Mac Idiomas reúne mais de 212 mil usuários ativos e oferece cursos do nível básico ao avançado. Reportagem Júlio César de Oliveira.
1: Para acessar a plataforma de leitura, basta ir no aplicativo Mac Livros ou no endereço maclivros.mec.gov.br. Mac Livros, mclivros.mec.gov.br.
2: A primeira casa da igualdade racial na cidade de Itabira, em Minas Gerais.
1: A cidade possui mais de 70% da população negra e agora passa a contar com apoio psicológico, social e jurídico a vítimas de crimes raciais, além de incentivar o desenvolvimento pessoal e profissional.
2: Além de Minas Gerais, o Rio de Janeiro, Ceará, Rio Grande do Sul e Bahia já contam com casas da igualdade racial.
1: E o governo do Brasil quer ampliar esse número. Está aberto até 15 de julho o prazo para que os estados e municípios participem do edital de chamamento público para os novos espaços.
2: Os critérios para participar podem ser conferidos no portal do Ministério da Igualdade Racial em gov.br/igualdade-racial.
1: E essas foram as notícias do governo do Brasil.
2: Uma realização da Secretaria de Comunicação Social da Presidência da República.
1: Com produção da empresa Brasil de Comunicação.
2: Fique agora com o Minuto do TCU. Em seguida, as notícias do Poder Judiciário e do Congresso Nacional. Boa noite.
1: Boa noite, até amanhã.
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6: STF encerra primeiro semestre com mais de 11 mil decisões colegiadas.
7: STJ realiza sessão de encerramento do semestre e apresenta balanço de desempenho da corte.
6: Justiça do Trabalho realiza audiência pública e estabelece metas para 2027.
7: Boa noite, eu sou Marcela Luiz.
6: E eu sou Walter Lima.
7: O Supremo Tribunal Federal encerrou o primeiro semestre com mais de 11 mil decisões colegiadas.
6: O ministro Edson Fachin apresentou o balanço das atividades e reafirmou o compromisso da corte com a transparência, independência e pluralidade. Carolina Chaves.
8: Segundo Edson Fachin, a corte encerrou o período com os seguintes números: mais de 43 mil processos julgados, integrando quase 60 mil decisões, 11 mil decisões do colegiado do tribunal, 27 novos temas de repercussão geral analisados, o que liberou mais de 42 mil processos que aguardavam um entendimento. Edson Fachin reafirmou o compromisso com a transparência, com os julgamentos de repercussão geral e com o aperfeiçoamento da gestão.
9: Esta corte trabalhou e muito em favor do Brasil, do Estado de Direito e da democracia. Estamos sempre juntos na defesa do interesse institucional. Compreensões distintas de fatos e processos, e elas existem, como é próprio de uma corte.

0: e plural independente são expressões de saúde institucional e não de fraqueza. O diálogo entre diferentes perspectivas jurídicas é o que confere legitimidade às nossas decisões e profundidade à nossa jurisprudência.
1: O STJ também encerrou o semestre hoje, apresentando o balanço de julgados no período.
2: A sessão da Corte Especial foi conduzida pelo ministro Herman Benjamin, presidente do tribunal. Fátima Uchoa.
3: Na sessão de encerramento do primeiro semestre, o presidente do STJ, ministro Herman Benjamin, apontou um recorde de 260.220 processos recebidos no período, sendo quase 25 mil a mais do que de janeiro a junho do ano passado. Ele manifestou preocupação com um crescimento contínuo da demanda processual.
4: Os números são preocupantes. Nós já estávamos inviabilizados o ano passado e a curva da inviabilização continua ascendente.
3: O STJ julgou 291.280 processos. O número de julgamentos chega a 414.248 quando considerados agravos internos, agravos regimentais e embargos de declaração, e baixou 265.516. Os dados correspondem à média de cerca de 7 decisões por minuto para cada ministro.
1: Tribunal Superior Eleitoral faz balanço dos julgamentos e da preparação para as eleições 2026.
2: A sessão foi conduzida pelo ministro Cássio Nunes, presidente do TSE. Fábio Ruas.
5: O ministro Cássio Nunes Marques destacou que neste semestre o TSE realizou 88 sessões de julgamento. Foram 1.656 processos, sendo 336 em sessões presenciais e 1.320 virtuais. O TSE ainda lançou o Manual do Eleitor, com linguagem acessível e que vai ser traduzido para línguas indígenas.
1: Justiça do Trabalho realiza audiência pública e estabelece metas para 2027.
2: A proposta é aprimorar os serviços da Justiça do Trabalho. Mila Amaral.
6: Esse foi o assunto discutido hoje na audiência pública durante o debate realizado de forma online. Também foram estabelecidas as metas nacionais do TST para 2027, que aliás foram firmadas com o apoio da sociedade. Por exemplo, na consulta pública feita pelo TST, as pessoas pediram que aumente o número de processos julgados pelo tribunal, dando prioridade aos mais antigos, o estímulo à inovação no judiciário e pediram também para estabelecer o trabalho decente. O próximo passo agora é encaminhar essas demandas para o CNJ e, a partir da aprovação, colocá-las em prática.
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1: Uma boa noite.
2: E até amanhã.
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9: Eu sou Paula Groba.
10: E eu sou Humberto Pinheiro.
9: E estes são os destaques de hoje do Jornal do Senado, que começa agora.
10: Debate sobre o fim da jornada 6x1 divide opiniões no Senado.
9: Avança projeto que torna crime submeter pessoa indefesa à prostituição.
10: Comissão aprova a autorização para servidor público atuar como MEI.
9: Boa noite.
10: Boa noite.
9: Representantes do governo, dos empresários e dos trabalhadores participaram no plenário do Senado de um debate sobre a proposta de emenda à Constituição que acaba com a jornada de trabalho 6x1.
10: Opiniões a favor e contrárias estiveram no debate, que teve participação de centrais sindicais e da Federação das Indústrias de São Paulo. A reportagem é de Márcio Maturana.
11: O presidente da Federação das Indústrias de São Paulo, Paulo Scaff, disse ver motivações eleitorais para a aprovação da proposta neste momento e foi respondido pela líder do governo no Senado, Tereza Leitão, do PT de Pernambuco.
12: Me desculpe, doutor Paulo, a PEC foi protocolada em 2019. Não é uma PEC boca de urna.
11: Já o senador Jaime Bagatoli, do PL de Rondônia, criticou a proposta e citou a Argentina como exemplo a seguir.
13: Na Argentina, pode-se trabalhar até 12 horas por dia, não passar passando das 48 horas semanais. É isso que precisamos ter para nós avançarmos no Brasil.
14: O senador Rogério Carvalho, do PT de Sergipe, disse que a redução da jornada é uma questão civilizatória.
15: Essas 44 horas está reservada para os que ganham menos, para os que têm mais tempo de deslocamento, menos tempo de vida, portanto, pelo amor de Deus, é muita insensibilidade.
14: Para o líder da oposição no Senado, Rogério Marinho, do PL do Rio Grande do Norte, a jornada de trabalho deve ser negociada entre patrão e empregado.
16: A questão da preponderância do que é negociado sobre o legislado, justamente para fortalecer os sindicatos laborais.
14: A sessão foi presidida pelos senadores Laércio Oliveira, do PP de Sergipe, e Paulo Paim, do PT do Rio Grande do Sul.
9: Antes da sessão de debate sobre o fim da escala 6x1, o presidente do Senado, Davi Alcolumbre, se reuniu com parlamentares e líderes de centrais sindicais para discutir a proposta de emenda à Constituição que reduz a jornada de trabalho. O presidente da Central Única dos Trabalhadores, Sérgio Nobre, classificou como excelente a reunião com Alcolumbre e afirmou esperar que a proposta tenha tramitação célere no Senado.
10: Já a líder do governo, senadora Tereza Leitão, do PT de Pernambuco, destacou que o calendário de votação do texto não tem caráter eleitoral e que os próximos passos serão definidos ao longo da discussão na casa. A proposta de redução da jornada de trabalho já foi aprovada pela Câmara dos Deputados e aguarda análise dos senadores.
9: Pessoas sem condições de compreender o que acontece ou de oferecer resistência poderão ter proteção mais ampla contra a exploração sexual.
10: A Comissão de Direitos Humanos do Senado aprovou um projeto que aumenta a pena para o crime de exploração sexual de pessoas vulneráveis e prevê punição mais rigorosa quando o autor for um familiar ou tiver relação de confiança com a vítima. Repórter Rodrigo Rezende.
17: Submeter, induzir ou atrair para prostituição ou qualquer outra forma de exploração sexual pessoas vulneráveis que não tenham necessário discernimento sobre o ato pode levar à prisão de até 16 anos. Esse é o objetivo de projeto aprovado pela Comissão de Direitos Humanos. A autora da proposta, senadora Jussara Lima, do PSD do Piauí, afirma que a medida busca ampliar o escopo previsto no Código Penal, que já incluía crianças e enfermos. E a ideia é dar ainda mais segurança aos diversos grupos vulneráveis no país.
18: O projeto, ele tipifica o crime de submissão à prostituição ou a outras formas de exploração sexual, inclusive nos casos em que a vítima, por qualquer outro motivo, ela não tenha condições de oferecer resistência. A medida busca preencher uma lacuna na legislação brasileira, ampliando a responsabilização de criminosos que se aproveitam de vulnerabilidade das vítimas.
17: O projeto também eleva para até 12 anos a pena quando a vítima for coagida por alguém próximo a ela. Como ressalta o relator do projeto, o senador Rogério Carvalho, do PT de Sergipe.
19: Merece destaque a previsão de agravamento quando a coação é exercida contra a vítima ou seus familiares, alcançando seu grau máximo de reprovação quando perpetrada pelos próprios familiares ou pessoas do círculo íntimo da vítima.
17: A proposta segue para análise da Comissão de Constituição e Justiça.
9: E trabalhadores cadastrados no programa de famílias acolhedoras poderão fazer jus a 3 dias de folga remunerada quando precisarem acolher criança ou adolescente em situação de vulnerabilidade.
10: É o que diz um projeto aprovado pela Comissão de Assuntos Sociais do Senado e que segue para a Câmara dos Deputados. Repórter Marcela Diniz.
20: Por decisão judicial, após um episódio de violência em casa, por exemplo, crianças e adolescentes podem ser encaminhados temporariamente para as chamadas famílias acolhedoras. São pessoas cadastradas e selecionadas pelo poder público para essa função. O acolhimento tem caráter transitório e não se confunde com a adoção por durar no máximo 1 ano e meio. O projeto aprovado no Senado concede ausência remunerada de 3 dias consecutivos ao trabalhador ou à trabalhadora que acolher criança ou adolescente em sua casa. O senador Flávio Arnes, do PSB do Paraná, defende esse tempo como forma de dar atenção integral àqueles meninos em situação de extrema vulnerabilidade.
21: A pessoa que está trabalhando tem que ter pelo menos um momento, que a gente estamos colocando, de 3 dias para receber a criança, acolher, enquanto os trâmites judiciais acontecem também. E com isso, inclusive, dar contribuir para uma perspectiva nova de vida para a criança e para o adolescente.
20: O projeto é de autoria do senador Alan Rick, do Republicanos do Acre, e precisará passar pelo crivo da Câmara dos Deputados. 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
9: O Senado aprovou a adesão do Brasil a um acordo sobre comércio de aeronaves civis.
10: Um dos principais pontos do documento da Organização Mundial do Comércio é a eliminação de tarifas de importação para todos os aviões desse tipo e determinados produtos destinados ao setor. Repórter Pedro Pincer.
0: Além da eliminação de tarifas, o acordo sobre o comércio de aeronaves civis trata da redução de barreiras não tarifárias, das decisões de compra de aeronaves civis, dos subsídios à exportação e de regras para evitar restrições comerciais incompatíveis com o comércio internacional. Para o relator, senador Nelsinho Trade, do PSD de Mato Grosso do Sul, o texto favorece a indústria aeronáutica brasileira e o sistema de transporte aéreo.
4: Podemos agregar ao contexto descrito circunstância de que o Brasil passará a participar de maneira plena e em igualdade de condições das deliberações do Comitê TCA, que cuida de temas relevantes para a aviação civil na esfera global. Isso inclui a aplicação do acordo a novos produtos do setor.
0: O comércio mundial anual dos produtos cobertos pelo documento alcança 3,73 trilhões de dólares em exportações e importações, considerando a média de 2018 a 2022. Os principais parceiros comerciais do Brasil nesse conjunto de produtos são Estados Unidos, China, Alemanha e Argentina. O texto segue agora para a promulgação.
9: E servidores públicos poderão ser microempreendedores individuais. É o que prevê um projeto aprovado na Comissão de Constituição e Justiça.
10: A proposta proíbe, no entanto, quem ocupa cargo em comissão ou exerça função de confiança de atuar como MEI. Repórter Bruno Lourenço.
22: A Comissão de Constituição e Justiça aprovou o projeto de lei que autoriza os funcionários públicos a se tornarem microempreendedores individuais. A legislação hoje veda a participação em gerência ou administração de sociedade privada e o comércio, exceto na qualidade de acionista ou cotista. O senador Esperidião Amin, do Progressistas de Santa Catarina, reforçou que as restrições impostas aos servidores públicos vão na contramão das necessidades do país de novos investimentos na economia.
23: Projeções indicam mudanças demográficas aceleradas devido ao envelhecimento da população, tornando essencial ampliar e não restringir o número de pessoas aptas a empreender para preservar o nível de desenvolvimento econômico nas próximas décadas. Vale destacar que a atividade dos servidores como MEI não prejudicará a administração pública. Já existem situações em que servidores acumulam cargos ou mantêm empregos privados.
22: Amin ressaltou ainda que a proposta traz salvaguardas para não causar prejuízos à administração pública, como o impedimento de que ocupantes de cargo em comissão e funções de confiança sejam MEIs. Se não houver recurso para a nova votação no plenário, a matéria poderá seguir diretamente para análise da Câmara dos Deputados.
10: Edição de Paula Groba e trabalhos técnicos de Eliseu Caires. O Jornal do Senado fica por aqui. Acompanhe agora as notícias da Câmara dos Deputados. Boa noite.
9: Boa noite e até amanhã.

0: benefícios fiscais para cacau importado.
1: Vai ao Senado proposta que protege o uso de emblemas da Cruz Vermelha.
0: Presidente da Câmara reforça apoio ao agronegócio.
1: Proposta discutida por deputados prevê número máximo de alunos em sala.
0: Boa noite. A Câmara aprovou medida provisória que reduz benefícios fiscais sobre cacau importado. O repórter Antônio Vital explica a questão.
2: O plenário da Câmara aprovou medida provisória que reduz o prazo de isenção de tributo sobre o cacau importado, utilizado como insumo em produtos como chocolate exportado pelo Brasil. Hoje, o cacau inteiro ou partido, bruto ou torrado, comprado de outros países, paga menos IPI, PIS/PASEP e COFINS. Essa operação, quando o produto importado é depois usado como insumo de produtos industrializados, é conhecida como drawback. No caso do cacau, até a edição da medida provisória, em março, essas isenções e reduções de tributos valiam por até 2 anos. Com a medida, passam a valer por apenas 6 meses, com possibilidade de renovação a critério do Ministério do Desenvolvimento, Indústria, Comércio e Serviços. Isso significa que empresas que exportam produtos fabricados com cacau estrangeiro terão prazo menor para usufruir de benefícios fiscais na importação da fruta. Ao editar a medida provisória, o governo argumentou que os produtores de cacau brasileiros serão beneficiados com um possível aumento de venda à indústria. Ficam de fora da redução do prazo de isenções a manteiga de cacau, o cacau em pó e o chocolate importados. A medida provisória foi criticada em plenário por deputados do Novo e do Missão. Para o deputado Kim Kataguiri, do Missão de São Paulo, reduzir benefícios fiscais para produtos que depois serão usados como insumo para exportações prejudica a indústria nacional.
3: O que a gente está falando é o seguinte: Brasil, exporte menos chocolate e exporte mais cacau. Agregue menos valor para sua produção. Aquilo que mais se critica no desenvolvimento da nossa indústria. O raciocínio é muito simples. Se eu estou importando um produto, mas esse produto, na realidade, é para eu processar, agregar valor e exportar, eu tenho uma suspensão desses tributos porque eu estou agregando valor na indústria nacional. E o governo quer acabar com isso e enfraquecer a nossa indústria.
2: A medida provisória foi defendida por deputados da base do governo. Para a deputada Jandira Fegali, do PCdoB do Rio de Janeiro, os produtores brasileiros de cacau serão beneficiados.
4: Ela garante a proteção da produção nacional. O cacau é uma produção importante no Brasil, que não pode ser penalizada por prazos e questões tributárias. É importante que a gente proteja essa produção para não gerar crise no setor, particularmente na região do norte e do nordeste brasileiro.
2: A medida provisória que reduz o prazo de isenção de tributos sobre cacau importado, utilizado como insumo em produtos como chocolate exportado pelo Brasil, seguiu para análise do Senado. Da Rádio Câmara de Brasília, Antônio Vital.
1: Direitos Humanos. Tabata Amaral, do PSB de São Paulo, defende a aprovação da urgência de projeto que criminaliza o ódio contra as mulheres. Relatora da matéria, a deputada alerta que a misoginia se organiza nas redes antes de aparecer nas agressões e nos casos de feminicídio.
5: Hoje, existe uma verdadeira indústria do ódio que opera nas redes, que captura meninos muito jovens e os ensina a enxergar a mulher como inimiga, como objeto, como culpada. E o que nasce numa tela vira ameaça, vira assassinato. Chama isso pelo nome, misoginia, ódio às mulheres. Admitir que essa coisa tem contorno, que é concreta, que ela tem uma motivação e que deve ser punida. É um ato fundamental de proteção que uma sociedade deve oferecer para todas nós, começando pelas pequenas.
0: Tabata Amaral aponta que tem buscado apoio de diferentes bancadas para construir um texto capaz de unir parlamentares de todos os partidos. Ela pede que a Câmara aprove a urgência da proposta como forma de mostrar compromisso com o enfrentamento da violência contra mulheres.
1: Carol D'Artora, do PT do Paraná, também defende a aprovação do projeto que prevê penas para a misoginia. Segundo a parlamentar, a medida faz parte das políticas do governo de enfrentamento à violência e ao discurso de ódio contra as mulheres.
0: Na visão de Carol D'Artora, a criminalização da misoginia é uma forma de garantir maior proteção jurídica às mulheres, inclusive nos ambientes digitais. Para ela, a proposta amplia a participação feminina na política, na cultura, na ciência e em diversos espaços. espaços da sociedade.
1: E Lacir Bicalho, do Republicanos, destaca as conquistas femininas nas Forças de Segurança Pública de Minas Gerais ao celebrar a nomeação da Coronel Cleide Barcelos dos Reis Rodrigues, primeira mulher a assumir o comando geral da PM do Estado em mais de 250 anos da corporação.
0: E Lacir Bicalho cumprimenta também a comandante-geral do Corpo de Bombeiros, Coronel Jordana de Oliveira Figueiras da Aldegan, e a delegada-geral da Polícia Civil, Letícia Batista Camboge Reis. Ele conclama os homens a unirem suas forças às das mulheres na luta por uma sociedade mais justa e igualitária.
1: Benedita da Silva, do PT do Rio de Janeiro, acredita que a Copa do Mundo deveria promover a integração entre os povos. No entanto, a deputada destaca relatos de racismo, xenofobia e tratamento discriminatório contra jogadores, árbitros e jornalistas durante o torneio.
0: Segundo Benedita da Silva, eventos esportivos internacionais devem ser marcados pelo respeito, pela inclusão e pela igualdade de tratamento entre os participantes. Ela acredita que a omissão da FIFA, entidade responsável pela organização da competição, contribui para a manutenção dessas práticas.
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1: Saúde. A Câmara aprovou regras para proteger símbolos da Cruz Vermelha. A repórter Daniela Lessa acompanhou a votação.
2: A Câmara dos Deputados aprovou o projeto que protege o uso dos emblemas da Cruz Vermelha usados para identificar pessoas e transportes de saúde em situações de emergência e de conflito armado. O projeto busca adequar a legislação brasileira às convenções de Genebra e a protocolos internacionais já ratificados pelo Brasil. Pelo texto aprovado, os três símbolos da entidade passam a ter proteção legal. A imagem mais antiga é a da Cruz Vermelha. Outro símbolo reconhecido internacionalmente é o crescente vermelho, adotado em muitos países. O terceiro emblema é um losango vermelho em forma de cristal. Esses símbolos são usados para indicar proteção a equipes de saúde, hospitais, unidades sanitárias e meios de transporte para atendimento de feridos, doentes e náufragos. As denominações Cruz Vermelha, Crescente Vermelho e Cristal Vermelho também serão protegidas. A deputada Érica Cocai, do PT do Distrito Federal, defendeu a proposta, destacando o alcance mundial da Cruz Vermelha na defesa da vida.
3: É fundamental porque é uma instituição que trabalha com um princípio humanitário. É uma instituição que está em por volta de 190 países fazendo esta função. E muitas vezes em momentos de calamidade, em momentos de guerra, a Cruz Vermelha, ela tem uma possibilidade ou uma atuação para defender sempre a vida.
2: Ao defender a aprovação, a deputada Adriana Ventura, do Novo de São Paulo, argumentou que esses símbolos não devem ser usados de forma comercial para evitar enganos em situações de atendimento de emergência.
4: O que esse projeto faz é internalizar obrigações internacionais que já foram assumidas pelo Brasil, e isso também faz com que não tenha uso comercial indevido para que entidades humanitárias legítimas não tenham confusão.
2: O Serviço de Saúde das Forças Armadas poderá usar a Cruz Vermelha sobre fundo branco para identificar seu pessoal, suas unidades e seus transportes sanitários. Profissionais de saúde civis, hospitais e transportes civis também poderão usar o emblema, desde que tenham autorização. A proposta proíbe o registro de associações, empresas, marcas, desenhos ou modelos industriais que usem indevidamente os emblemas ou as denominações protegidas pela lei. Quem reproduzir ou imitar esse símbolo sem autorização poderá ser punido com detenção de 1 a 3 meses ou multa. O juiz também poderá determinar o recolhimento do material e a suspensão das atividades comerciais. O projeto que protege o uso dos emblemas da Cruz Vermelha, incluindo o crescente e o cristal vermelhos, será analisado em seguida pelo Senado. Da Rádio Câmara de Brasília, Daniele Lessa.
5: Marangoni, do Podemos de São Paulo, cobra uma investigação sobre denúncias de irregularidades na análise de pedidos de exames, cirurgias e outros procedimentos feitos pelos planos de saúde. Ele denuncia que uma empresa contratada pelas operadoras pode estar prejudicando pacientes de maneira deliberada.
1: Marangoni exige providências da Agência Nacional de Saúde Suplementar diante dessas denúncias. O parlamentar reforça que cabe à ANS fiscalizar irregularidades e proteger os beneficiários.
6: Relações Exteriores.
5: Bongás, do PT do Rio Grande do Sul, denuncia uma suposta ofensa à soberania nacional por parte de lideranças da oposição que teriam oferecido colocar uma equipe de transição à disposição de governos estrangeiros, caso vençam a próxima eleição presidencial.
1: Bongás ressalta que a proposta revelada por autoridades externas prevê o compartilhamento de informações estratégicas e diretrizes governamentais com uma potência internacional. O congressista avalia a possibilidade como o mais ultrajante golpe contra os 203 anos de independência do Brasil.
6: Eleições.
5: Aloísio Mendes, do Republicanos do Maranhão, denuncia o uso político do Judiciário Estadual para perseguir e barrar candidaturas de opositores, citando como exemplo casos de pré-candidatos de seu partido condenados em tempo recorde, apenas desproporcionais aos supostos crimes cometidos.
1: Aloysio Mendes afirma que lideranças do Republicanos estão reunindo provas para acionar o Conselho Nacional de Justiça contra os envolvidos nos casos e recorrer às instâncias superiores para reverter sentenças, garantindo as pré-candidaturas prejudicadas.
6: Presidência.
5: O presidente da Câmara reforçou o compromisso dos deputados com políticas voltadas ao agronegócio. O repórter Luiz Gustavo Xavier acompanhou o evento no Planalto.
7: O presidente da Câmara, Hugo Mota, reforçou o apoio dos parlamentares à agenda e às pautas de interesse do agronegócio no país. Ele participou do lançamento do Plano Safra 2026-2027 no Palácio do Planalto, que prevê o aporte de 525 bilhões de reais para o setor. O deputado afirmou que a Câmara está sempre de portas abertas a todas as propostas em defesa do agronegócio e nunca faltou aos projetos de interesse do setor.
8: É uma tarefa hercúlea de manter o equilíbrio fiscal tão necessário para o crescimento econômico, aliado à priorização de políticas como essa, que também são fundamentais para o país. Que esse é o grande fiel da balança que nós temos que perseguir. Nós do Congresso Nacional, o Poder Executivo, também o Poder Judiciário, que é termos a real noção de que precisamos sempre levar em consideração aquilo que deve ser priorizado como política pública para o nosso país.
7: Para Hugo Mota, todo o esforço do governo e do Ministério da Agricultura para renovar a política pública demonstra a importância do agronegócio para o nosso país. O presidente destacou a importância do setor na geração de emprego, de renda e na composição do produto interno bruto brasileiro. Da Rádio Câmara de Brasília, Luiz Gustavo Xavier.
6: Economia.
1: Valmir Assunção, do PT da Bahia, destaca a importância do lançamento do Plano Safra da Agricultura Familiar para os pequenos agricultores, assentados, quilombolas, indígenas e povos tradicionais. Ele lembra que esses segmentos produzem grande parte dos alimentos que chegam à população.
5: Valmir Assunção aponta que o Plano Safra fortalece a reforma agrária e amplia as condições de produção no campo. Ele parabeniza o Ministério do Desenvolvimento Agrário pela construção do plano voltado para agricultores de todo o Brasil.
1: De acordo com Luiz Lima, do Novo do Rio de Janeiro, a inflação dos últimos meses reduziu o poder de compra da população. O parlamentar relata o caso de um casal de idosos que, segundo ele, precisou abrir mão de uma das refeições do dia por causa do alto custo dos alimentos.
5: Luiz Lima também cita dados sobre o patrimônio da população para sustentar que o Brasil enfrenta perda de renda e de capacidade econômica. Ele atribui esse cenário às políticas adotadas pelo governo federal.
6: Educação.
1: A Comissão de Educação discutiu uma proposta que estabelece a lotação máxima de salas de aula. O repórter Luiz Cláudio Canuto nos conta como foi.
9: Um projeto em discussão na Câmara estabelece limites para o número de estudantes por turma na educação básica. O assunto foi discutido pela Comissão de Educação em audiência pública com representantes do Ministério da Educação, de dirigentes municipais de educação e outros setores envolvidos no assunto. Segundo a coordenadora de formação do Ministério, Leda Regina Bittencourt, desde 2006 existem teses que mostram que a quantidade de estudantes influencia na qualidade da aprendizagem e há um estudo da OCDE, um fórum que reúne países ricos focados em promover políticas públicas de desenvolvimento, que aponta o número de 23 alunos por sala como a quantidade ideal. Uma resolução do Conselho Nacional de Educação de 2024 estabelece o número de crianças que deve haver por turma. Para bebês de 0 a 12 meses, são 5 por turma. De 12 a 24 meses, 8. De 25 a 36 meses, 12 crianças por sala. De 37 a 48 meses, 18 por turma. E 20 crianças de 4 e 5 anos de idade por sala de aula. Já o projeto de lei em discussão na Câmara estabelece o número máximo de 5 crianças por berçário, 10 no maternal, 15 por sala na pré-escola, 20 nos anos iniciais da educação fundamental, 25 nos anos finais e 30 no ensino médio. No ensino de jovens e adultos, o número de alunos por sala de aula no ensino fundamental seria de 20 e de 25 no ensino médio. Na educação especial, o limite máximo viria por regulamento. O debate atendeu ao pedido do deputado Tarcísio Mota, do PSOL do Rio de Janeiro, que é autor do projeto que estabelece parâmetros para a composição de turmas nas diferentes etapas e modalidades da educação básica. Ele presidiu o debate e deixou claro que o projeto deve se adequar às diretrizes estabelecidas pelo Conselho Nacional de Educação. Outros temas destacados por ele foram a criação de critérios de reduzir números de alunos por turma na educação especial e também a prioridade a turmas com professores com deficiência.
10: É claro que esse nível de aprimoramento a gente vai guardar aqui e apresentar tão logo o projeto tenha relatoria, para que o relator possa apresentar, quem sabe, inclusive no âmbito da Comissão de Educação, um primeiro parecer sobre isso.
9: O projeto acaba de ser apresentado e ainda deve ser juntado a outras propostas em análise na Câmara para votação em conjunto. Da Rádio Câmara de Brasília, Luiz Cláudio Canuto.
6: Desenvolvimento Regional.
5: Daniel Almeida, do PCdoB, destaca a agenda do governo federal na Bahia, com entregas e investimentos em saúde, infraestrutura e cultura. Ele reforça a importância da parceria com o Executivo Estadual e com os municípios na ampliação dos serviços públicos à população.
1: Daniel Almeida destaca a entrega do Hospital Regional de Alagoinhas, a retomada da obra da Ponte Salvador Itaparica e a recuperação do Teatro Castro Alves. Ele avalia que as iniciativas fortalecem o SUS, a mobilidade regional e a preservação do patrimônio cultural da Bahia.
5: Hildo Rocha, do MDB do Maranhão, destaca o início da construção de condomínio com 384 apartamentos para famílias de Açailândia, como parte do Minha Casa Minha Vida. Ele assinala que as unidades contam com infraestrutura de lazer, estacionamento e sistema de segurança.
1: Hildo Rocha também ressalta a autorização de R$59 milhões para conter erosões que atingem casas em Açailândia. Ele explica que a obra, executada pelo governo estadual com recursos do PAC, prevê a recuperação das áreas degradadas para uso da população.
6: Cultura.
5: João Daniel, do PT de Sergipe, destaca a força das festas juninas como expressão da cultura popular do Nordeste. O deputado ressalta que as celebrações mobilizam comunidades em todos os estados da região, valorizando as tradições mantidas pela população nos municípios.
1: João Daniel afirma que destinou cerca de R$1 milhão para apoiar a cultura junina no município de Estância. Ele afirma que essas manifestações fortalecem a identidade cultural de Sergipe ao reunir arte, memória e participação popular.
5: Termina agora o jornal Câmara dos Deputados, produzido pela Rádio Câmara, com trabalhos técnicos de Everson Urani e apresentação de José Carlos Andrade e Paula Bittar. Boa noite.
1: Uma ótima noite. A Voz do Brasil volta amanhã.
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0: O crédito consignado ganhou novas regras. Agora a contratação pode ser feita por plataformas digitais, com biometria e assinatura eletrônica para dar mais segurança. Motoristas e entregadores de aplicativos também poderão usar até 30% dos repasses para garantir empréstimos. O Ministério do Trabalho vai fiscalizar os descontos em folha. E empregadores que não repassarem os valores poderão ser multados.
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9: 8:04.
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4: Elis Regina foi uma das grandes intérpretes da bossa nova.

0: ela também emprestou sua voz à música regional brasileira.
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0: Mas você já ouviu Elis Regina cantando Jovem Guarda? Ou melhor, pré-Jovem Guarda?
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0: Pois foi no ritmo do rock que a cantora estreou em disco.
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0: Elis tinha apenas 16 anos e ainda morava em Porto Alegre quando lançou seu primeiro álbum, Viva a Brotolândia.
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0: Em 1961, ano em que o disco foi lançado, o rock mal havia chegado ao Brasil e Roberto Carlos ainda não era o rei da Jovem Guarda. A grande porta-voz do novo ritmo em terras brasileiras era Celi Campelo.
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0: Mas a fase roqueira de Elis Regina durou pouco. A partir de seu segundo disco, ela enveredou por outros estilos, como a bossa nova, o bolero e o samba.
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0: Elis só despontou mesmo no cenário nacional após se transferir para o Rio de Janeiro em 64 e vencer no ano seguinte o primeiro Festival Nacional de MPB com Arrastão, música de Edu Lobo e Vinícius de Moraes.
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Em contradição ao seu passado, no ano de 1967, Elis Regina participou de um protesto de artistas de esquerda contra a Jovem Guarda e a invasão do rock and roll. A manifestação em defesa das raízes da MPB ficou conhecida como Passeata contra as Guitarras. Mas na década de 70, a cantora fez as pazes com o rock e com as guitarras. Agora nós vamos ouvir a fase inicial e roqueira de Elis Regina com a música Amor, Amor, que está em seu primeiro disco, Viva a Brotolândia, de 68.

0: Acabamos de ouvir a música Amor, Amor, com Elis Regina. Uma versão de Carlos Imperial para a música Love, Love, de B. Caesar.
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2: 8:35.
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